0: Gente, hoje é dia 29 de junho, hoje é dia do pescador, dia da telefonista, dia do chaveiro, dia do papa e dia do dublador. Tem aniversário de Neguinho da Beija-Flor, cantor e compositor, Serginho Groisman, jornalista e apresentador, Tereza Seiblitz, atriz brasileira, Maria Maia, também outra atriz brasileira, Dado Villa-Lobas, cantor, compositor e músico, e Camila Mendes, atriz norte-americana. Feliz aniversário! Voltando no tempo, em 1949, a África do Sul implantou oficialmente o apartheid, regime de segregação racial. Em 1971, morriam os 3 tripulantes da nave espacial soviética Soyuz 2 em acidente pouco antes de aterrissarem. Em 1995, um shopping em Seul explodiu, matando 502 pessoas. O acidente aconteceu por causa de um vazamento de gás. Em 2007, a Apple lançava seu primeiro celular, o iPhone. A gente fica por aqui com a agenda do rádio, lembrando que amanhã tem muito mais pra você. Até lá!
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6: Nós precisamos, queridos amigos, queridas amigas, nós precisamos na vida ser resistente em vários aspectos, não é? Porque há vezes que nos puxam para fazer algo. Participar de um grupo, ou entrar, fazer uma empresinha, uma coisa qualquer.
7: Sim.
6: Mas nós sentimos que aquilo não é apropriado para nós. Então nós temos que ter força para sermos resistentes.
7: Não é apropriado. Apropriado já me dá uma outra impressão.
6: Sim.
7: Que não era adequado para mim.
6: Sim.
7: E que eu estou perseverando.
6: Isso.
7: Então não é bem apropriada a palavra.
6: É, tá certo. Então, ser resistente. Tem uma prece no nosso livro, Preces da Vida. Nós temos um livro de bolso chamado Preces da Vida, que diz assim: Senhor, quero ser forte, olhar de frente o prejuízo, o desengano, a adversidade, a questão difícil, encarar. Quero ser forte, Senhor, para olhar de frente o que me aparece, que me desafia, que me puxa, Desejo ser resistente como a rocha, forte como o tronco de uma grande árvore, esperançoso como a terra que aguarda a chuva, enérgico comigo mesmo, mas condescendente com os outros. Interessante, porque quando nós vemos a terra, essa ideia, a ideia da terra, a ideia toda preparada para o plantio, tudo ali aguardando a chuva, mas tem que esperar, tem que ser forte, a terra tem que ser forte, esperar. Aí quando vem a chuva, ah, que alegria ver a chuva. Isso na mente, de, principalmente nos nossos agricultores. Né? O que as pessoas são, Pai Celeste, interessa a elas. Aqui vem outros pensamentos importantes. O que as pessoas são, interessa a elas, restando-me entendê-las sem ser juiz ou carrasco. Oh, meu Deus do céu! Quanta gente é carrasca só nas conversas. Porque, às vezes, tem um assunto que alguém toca certamente daquele assunto, corretamente. Está falando certo. E lá vem alguém: eu não acredito assim, eu penso assim, assim, assim, assim, num sentido de destruir o que é bom, o que é verdadeiro. Que coisa interessante.
8: Eu nem digo isso, destruir a sua opinião pessoal. Cada um tem sua opinião.
6: Os problemas, se os trato com firmeza de espírito, são um nada. Gente, vamos prestar atenção nisso? Aqui está uma parte que é muito valiosa mesmo. Os problemas, se os trato com firmeza de espírito, são um nada e desaparecem. É, muitas vezes, quando há relatos sobre problemas, eu imagino que, às vezes, o problema está em quem está mostrando o problema. Ou seja, ele é que é a pessoa que é problemática. Né? Que uma coisa pequenina fica grande de acordo com a exposição dessa pessoa. Então, é isso. É... os problemas, se os vejo com os nervos à flor da pele. Tem gente que trata os nervos, os problemas, né? Que está a minha vida? Gente, e agora? E como é que eu faço? E para onde eu vou? Né? E eu não tenho caminho.
7: Os vive de maneira dramática, né?
6: É, parece que o problema está tá nos nervos à flor da pele, né? Né? Transmite-me, Senhor, forças para levar avante boas intenções e resoluções, jamais perdendo a paciência ou a paz. Porque, queridos e queridas, esse final que nós falamos da paz, importantíssima, porque a paz tem hora que ela é muito tênue. Basta uma palavra que a gente interpreta como abusiva, certo? Como provocando a gente, para a gente perder a calma. Basta uma palavra. Nós tivemos um exemplo aqui, em Brasília. Não é bem um exemplo, uma ocorrência. O rapaz, por causa de um chiclete que um jogou na cara do outro, no fim desceu. Brigaram, e o mais forte, eu sei que no fim o outro está no hospital, mais novo.
8: O que jogou chiclete?
6: Parece que foi, não sei.
8: Enfim, um deles.
6: Um deles. Está no hospital. Uhum. Certo? Com um problema craniano.
8: Craniano. Uhum.
6: Certo? E um abalo na família, até no próprio, que o rapaz que bateu também está super arrependido, sabe? E a família, e todo mundo, está na imprensa. Já pensou? Por causa de uma coisa toda, né? Eu vi uma figura na televisão em que uma pessoa vinha de bicicleta e fez um gesto para um homem que estava dirigindo o carro. Não sei por que razão.
8: Tá.
6: O motorista imediatamente mandou o carro em cima dele com bicicleta e tudo. Olha, gente, por causa de um nada, sabe? Podia ter relevado. Então, a questão da paz... Às vezes a paz, quando nos falta o equilíbrio, por causa de um nada, né?
8: Eu vi um vídeo de uma família, né? A mãezinha ouvindo e aparece no vídeo. A nenê que tem 2 aninhos por aí, quando muito, e o pai. E a mãe estava reclamando não sei o quê, aí ela fala assim... Pai, e o pai retrucou, né? A gente deduz. Pai, papai, quando mamãe fala assim, você fala, ó, minha rainha. Ele fala, mas se eu tenho razão? Pai, o senhor quer paz. Ó.
6: É.
8: É isso.
6: É. A paz... então, quando a gente... Nessa oração de ser resistente. Quando a gente é resistente, é forte, olha de frente para o perigo, para as coisas que aparecem, luta. São tantas pessoas que são assim também, que são verdadeiros exemplos. Resistem a tudo e luta tudo e muitas são vencedoras, né? Porque o vencer depende do querer, do resolver, do ir para frente, custe o que custar. Então, vamos em frente. Um grande abraço.
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2: 9:31.
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5: O clã Bolsonaro tem buscado apoio do presidente Donald Trump para defender seus interesses. Foi assim na pressão ao judiciário para que Jair Bolsonaro não fosse condenado por tentativa de golpe de Estado, e agora para tentar vencer as eleições. Na semana passada, Flávio Bolsonaro divulgou carta do secretário de Estado norte-americano Marco Rubio, com uma revelação preocupante. O candidato do PL ofereceu uma equipe de transição para o governo Trump. O sociólogo e cientista político Rudá Risse classifica a relação Flávio-Estados Unidos como negativa para a campanha dele.
6: É um desastre para a campanha do Flávio. O que é que o Eduardo, que é o outro irmão que também não tem habilidade política nenhuma, acabou de falar? Eu vou tentar convencer o governo Trump de que essa taxação ajuda o Lula. Ele próprio falou isso publicamente. Então não é uma ilação dizer que o Rubio está fazendo campanha indireta para o Lula. O próprio Eduardo Bolsonaro tem certeza disso.
5: Já a oferta de uma equipe de transição, caso seja eleito, uma traição ao país.
6: Isso já não é mais entreguismo. Entreguismo é quando você entrega algo do país. A outra coisa é traição, quando você se une a um país beligerante contra o seu para destruir o teu país. Aí não é mais governo, não é contra o Lula, aí é contra o Brasil. Ele vai ter que ser processado, sem dúvida nenhuma, por traição, por alta traição ao Brasil.
5: A estratégia da parceria seria minar a reeleição do presidente Lula com mais tarifas, barreiras comerciais e uma possível intervenção no PIX do Brasil. Rubio deixou essa intenção clara na carta que enviou a Flávio. Para Risse, o candidato do PL faz uma aposta equivocada ao manter proximidade com o governo Trump.
6: Olha, nós temos uma pesquisa da Datafolha que diz que quase 70% dos brasileiros acham que isso não tem importância nenhuma para a eleição. Então, assim, não é um fator positivo para o Flávio. Acontece que a Quest tinha já mostrado que, para uma grande parte do eleitorado, isso mostra que o Flávio Bolsonaro está tentando mudar de assunto em função dos erros que ele já cometeu, por exemplo, com o Vorkaro. Então, nós temos dois dados de pesquisa com ângulos diferentes que mostram que esse tipo de estratagema que o Flávio está usando de proximidade com o Trump, tira ainda mais votos dele.
5: Equipes de transição são formadas quando um governante deve passar o cargo para o eleito, a fim de que o futuro empossado tenha conhecimento mais aprofundado sobre a situação do país, estado ou até de municípios. Não há previsão legal de participação estrangeira nesse processo. De Brasília, Alan.

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3: Em junho de 1958, o futebol brasileiro definitivamente encantava o planeta. Uma vitória sensacional na final contra a Suécia por 5-2 foi um placar nunca visto em decisão de Copa do Mundo. A dura lembrança da derrota para os uruguaios em 1950, no Mundial sediado no Brasil, ainda pesava na cabeça dos jogadores brasileiros. Foram 8 anos de espera para conquistar o título perdido, longe da América do Sul, na Europa. O Brasil não era o favorito na Copa da Suécia e não foi bem na Copa da Suíça, abalado ainda pelo trauma do Mundial de 50. Mas no jogo contra a União Soviética, o Brasil apresentou o seu novo futebol ao planeta. Depois de ganhar da seleção austríaca e de um empate sem gols contra os fortíssimos ingleses, o técnico Vicente Feola revelou ao mundo a carta que tinha na manga, um rei chamado Pelé. Aos 17 anos de idade, Pelé, ao lado de Garrincha, foi essencial para que a equipe batesse a União Soviética por 2-0. Apesar de não ter feito gols, o novo camisa 10 mostrou ao mundo o talento que depois o faria ser reconhecido como o melhor jogador de futebol de todos os tempos. O dia de confronto final contra os donos da casa aconteceu no dia 29 de junho de 1958. O estádio de Estocolmo estava lotado, 50 mil pessoas. A torcida, dividida, admirava a exibição de gala da seleção brasileira, aplaudindo cada jogada. Um time vestido pela primeira vez com uniforme reserva na cor azul. O gol da equipe sueca aos 4 minutos no primeiro tempo não foi capaz de abalar o time. Passou um contra-ataque de Garrincha aos 9 minutos, Vavá recebeu a bola perto da grande área e marcou para os brasileiros, empatando o jogo. Pouco tempo depois, Vavá fez seu segundo gol na partida. Com mais um gol de Vavá, outro de Zagallo e 2 de Pelé, a seleção venceu a Suécia por 5-2. Levantou a taça Jules Rimet e se consagrou campeã em 1958. História hoje, locução Márcia Dias, sonoplastia Messias Melo.
4: Nove horas. 54 minutos.

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5: Maus hábitos alimentares e falta de exercícios físicos é uma combinação que não faz bem à saúde. Casos de diabetes e hipertensão dia após dia aumentam no Brasil. A Associação de Diabetes Juvenil estima que cerca de 12 milhões de pessoas sofram com a doença no Brasil. O mal que afetava somente idosos há algum tempo, agora é comum cada vez mais entre crianças e adolescentes. A doença é silenciosa e pode se desenvolver durante anos sem sintomas. Uma pesquisa feita pelo Centro Gonçalo Mones e a Universidade Federal de São Paulo descobriu que o Brasil é o segundo país com pior controle da taxa de açúcar no sangue. O pior é a Tunísia. A especialista da Associação Diabetes Juvenil, Roseli Rezende, diz que a melhor forma de prevenir é se informar sobre a doença.
6: A informação é a melhor forma de prevenir as complicações para quem tem diabetes tipo 1 e até o diabetes tipo 2. Eu posso desenvolver o diabetes tipo 2 pela minha história familiar, por alguns outros sinais e sintomas que eu tenho hoje? Posso. E aí tem um outro fator muito importante. A pessoa com diabetes, os familiares, os cuidadores também devem ter acesso a essa informação, para garantir um entendimento, uma compreensão e até não ter noções errôneas a respeito da doença.
5: Sem tratamento, o diabetes pode provocar doenças cardíacas, derrame, hipertensão arterial, cegueira, insuficiência renal e levar à amputação de membros. Outra doença que tem tirado a paz de muitos é a hipertensão. Segundo a Organização Mundial da Saúde, OMS, de cada 10 brasileiros, 3 são hipertensos. Desses, 3 milhões e 500 mil são crianças e adolescentes. Os maiores focos da doença são em Belo Horizonte, Florianópolis e Rio de Janeiro. Para controlar a doença, basta consultar um médico regularmente, tomar os remédios, fazer uma dieta balanceada e não se esquecer das atividades físicas. Em 2005, foram internados mais de 1 milhão de pessoas pelo Sistema Único de Saúde por problemas cardiovasculares, o que custou 1 bilhão e 300 milhões de reais aos cofres públicos. Reportagem André Luiz Gomes.
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2: A tragédia na Venezuela continua aumentando. O novo balanço divulgado pelo governo aponta 1.719 mortos, mais de 5 mil feridos e quase 16 mil pessoas que perderam casas após os terremotos da semana passada. Os abalos de magnitudes 7,2 e 7,5 aconteceram com apenas 39 segundos de diferença e devastaram principalmente Caracas e o estado de La Guaira. Centenas de edifícios foram atingidos, muitos deles desabaram completamente. A terra ainda não parou de tremer. Nesta segunda-feira, um novo sismo de magnitude 4,6 foi registrado perto da capital. As equipes de resgate continuam as buscas, enquanto o país segue em estado de emergência. De acordo com a ONU, mais de 50 mil pessoas ainda estão desaparecidas. A comunidade internacional mantém o envio de equipes e ajuda humanitária para apoiar as vítimas e os sobreviventes. Produção e reportagem, Felipe Medeiros.
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2: Estamos chegando com mais um Love Music. O melhor do romantismo chegando no seu rádio. Eu sou a Maria Lima e esse é o programa que faz você se apaixonar. Vem comigo, sejam bem-vindos.
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1: Uma melhor que a outra aqui no Love Music. 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
3: Apontada como uma das principais favoritas nas listas de apostas, a seleção espanhola busca sua segunda Copa do Mundo, ancorada no talento de jovens estrelas do futebol mundial. A principal delas, Lamine Yamal, é o jogador que todos querem assistir no Mundial. Apesar da lesão sofrida recentemente, o craque do Barcelona é o destaque em uma seleção que conta ainda com Pedri, Rodri e Nico Williams. Embalada na conquista da última Eurocopa, os espanhóis têm se alternado com França e Argentina no topo do ranking da FIFA. Para esta edição, uma das grandes novidades ficou por conta da não convocação de jogadores que atuam no Real Madrid pela primeira vez na história da seleção espanhola em Copas. A fúria está no Grupo H e estreia contra Cabo Verde. O grupo ainda conta com a Arábia Saudita e Uruguai.
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4: No inverno, o Brasil se aquenta com as festas juninas. Um dos eventos mais aguardados do ano pelos brasileiros, a festa tem origem nos antigos povos pagãos da Europa, como os bárbaros e celtas. Eles comemoravam o início do verão no hemisfério norte, que acontece no mês de junho, e marcava também o começo da colheita. Festa junina, uma tradição que não cabe apenas em um mês.
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0: de Virgínia diz que Zé Felipe se precipitou ao se casar com a influenciadora. Que conversa é essa? Deixa eu contar pra vocês. Mais de um ano após o fim do casamento de Virgínia Fonseca e Zé Felipe, novos comentários sobre a separação vieram à tona, né? A declaração foi feita por Ana Paula Fonseca Costa, prima da influenciadora, que apresentou sua versão sobre o término e relembrou momentos da trajetória do casal. Segundo Ana Paula, a decisão de encerrar o relacionamento partiu do cantor. Ela afirmou que algumas escolhas tomadas por ele ao longo dos 5 anos de união foram precipitadas, citando o casamento, o desejo de ter 3 filhos e a própria separação. Ele foi precipitado em casar, em querer ter 3 filhos e em querer separar repentinamente, né? A decisão partiu dele, declarou ela. Apesar das críticas, a prima de Virgínia ressaltou que tem carinho por Zé Felipe e o considera uma boa pessoa. Na publicação, ela avaliou que o artista amadureceu após o término e afirmou acreditando que futuros relacionamentos serão vividos de forma diferente. Ele realmente é um bom rapaz, mas no relacionamento sério com a Virgínia, levou muita coisa de maneira precipitada, né? E a Ana ainda completou: ele é um ser humano incrível. Desejo o melhor para ambos. Ai, que fofo. Nós também, né? Que sejam felizes, juntos ou separados, ok? Final das nossas fofoquinhas por hoje. Eu volto amanhã fofocando mais. Tá combinado nosso encontro? Tchau, tchau.
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2: Que bom ter a sua companhia. Vem que tem mais aqui no Love Music.
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1: É amor no ar. No Love Music é assim, muito romantismo. Daqui a pouco tem mais.
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1: Esse foi mais um bloco do Love Music. Voltamos já.
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1: Voltamos a apresentar o Love Music. Vem comigo.
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1: Esse foi mais um bloco do Love Music. Voltamos já.
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1: Economizar água traz mais benefícios do que você imagina. Por causa da distância cada vez maior de captação, são necessárias grandes obras para garantir o abastecimento das cidades. Isso significa energia, dinheiro e potencial impacto no meio ambiente. Além disso, ao economizar água,

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1: O ex-técnico da seleção brasileira, Carlos Alberto Parreira, de 83 anos, segue internado na unidade de terapia intensiva do Hospital Samaritano, na Barra da Tijuca, zona oeste do Rio de Janeiro. Mas a boa notícia é que ele já respira sem o auxílio de aparelhos. O campeão mundial apresenta uma inflamação pulmonar, um quadro clínico que teve uma melhora evolutiva, mas ainda necessita de muitos cuidados intensivos, de acordo com o boletim médico divulgado pelo hospital. Parreira segue sem previsão de alta da UTI. Ele está sendo acompanhado por pneumologistas intensivistas e também pela equipe assistencial e multidisciplinar do hospital. O técnico tetracampeão mundial com a seleção fez recentemente um tratamento contra um linfoma de Hodgkin, que é um tipo de câncer raro que afeta o sistema linfático, mas que tem cura. O diagnóstico veio à tona em janeiro de 2024 com um comunicado da CBF. Carlos Alberto Parreira esteve em 7 Copas do Mundo pela seleção brasileira, participou de 3 edições, em 94 e 2006, e como coordenador técnico em 2014. Fora do Brasil, ele comandou as seleções do Kuwait em 82, Emirados Árabes Unidos em 90, Arábia Saudita em 98 e a África do Sul em 2010. Portanto, Carlos Alberto Parreira apresenta melhoras, mas necessita ainda de muitos cuidados. Do Rio de Janeiro.

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0: Hoje é dia 30 de junho, hoje é dia da mídia social e dia nacional do Bumba Meu Boi. Hoje também é dia internacional do asteroide. Fazem aniversário neste dia 30 de junho, Tony Bellotto, músico e escritor, Mike Tyson, ex-pugilista norte-americano, Dira Paz, atriz brasileira, Mônica Potter, atriz norte-americana. E tem aniversário também da atriz brasileira Marina Rui Barbosa. Vamos voltar no tempo. Foi em 1980 que o Papa João Paulo II pisou em solo brasileiro pela primeira vez. Em 1988, Abelardo Barbosa, o apresentador de TV Chacrinha, morreu aos 71 por causa de uma parada cardíaca. Nossa, que triste, né, esse dia. Em 1996, Darli Alves Filho, assassino do seringalista Chico Mendes, foi recapturado no Pará. Em 2002, o Brasil se tornava pentacampeão da Copa do Mundo, de Japão e Coreia. Vamos ficando por aqui com a agenda do rádio. Amanhã a gente volta. Um grande abraço. Até lá.
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nessa segunda-feira linda, nesse ponto facultativo do Rio, ganhamos de presente um dia maravilhoso. Depois do jogo, sabem quem vai voltar pro trabalho? Ninguém. Pelo menos o povo do Rio das Pedras, da Muzema, conheceu algumas horas de paz. Durante 10 dias seguidos, teve um tiroteio daqueles de assustar o Rambo. Mas pelo menos, na hora do jogo, a turma do Comando Vermelho e da milícia parou com tiros e bombas. Teve uma greve de ônibus mais xoxa que a seleção do Uruguai. Durou algumas horas e resolveram colocar uma parte da frota em circulação. É o que manda a lei. Depois ninguém ficou prejudicado, né? Foi dia de jogo do Brasil e pouca gente saiu para trabalhar. Mas muitos ônibus foram depredados. Mais uma vez, o mundo constatou. Nessa guerra, Irã, Estados Unidos, alguém está bebendo além da conta. O Donald Trump anunciou para amanhã uma reunião para tratar da paz. O governo do Irã anunciou que não está sabendo de nada. E uma pesquisa do Instituto BTG Nexus indica que a popularidade do Lula caiu 5 pontos no Nordeste devido ao envolvimento do senador Jacques Wagner do PT com o Banco Master. A mesma pesquisa indicou que 48% dos brasileiros aprovam o governo Lula e 48% rejeitam. Já a família Bolsonaro vai tentar criar um clima de paz, pelo menos até a eleição de outubro. O senador Flávio Bolsonaro foi visitar o pai, que está em prisão domiciliar. E a primeira-dama saiu, alegando ter compromissos na rua. Pai e filho combinaram que deveriam hastear a bandeira branca em nome da eleição. Michele não aceita os acordos feitos com Ciro Gomes no Ceará. Alega que o novo aliado ofendeu não só o Jair Bolsonaro, como a ela também e a todos os filhos do ex-presidente. Vamos ver se o pedido do Jair vai ser levado a sério. Até porque, na família, todo mundo precisa se eleger. Toda a turma Bolsonaro nunca fez mais nada na vida. Há anos vive do dinheiro da política. E parece que vive bem.

0: Clara Anselmo chamando. Fala, Maria Clara.
1: Cidinha, desde as primeiras horas do dia, os motoristas de ônibus estão em greve no município do Rio. Uma decisão judicial determinou que pelo menos 50% da frota estivesse nas ruas, mas apenas 900 dos 3 mil coletivos previstos para o ponto facultativo estão circulando. Segundo o sindicato, a determinação não foi cumprida porque as empresas não comunicaram a escala aos motoristas. A categoria volta a se reunir amanhã, às 11 horas da manhã, mas a orientação é manter a greve até que as reivindicações sejam atendidas, como, por exemplo, o aumento salarial. A contraproposta do Rio Ônibus previa reajuste de 4%, cerca de R$150, mas foi rejeitada pelos rodoviários. Até o momento, pelo menos 40 ônibus foram vandalizados, Cidinha.
0: Valeu. Gabriel Ferreira chamando. Fala, Gabriel.
2: Fala, Cidinha. Caio Rocha Guiar, de 44 anos, morreu neste domingo depois de cair de uma altura de 150 metros na Pedra do Macaco, em São José do Imbaçaí, distrito de Maricá. Segundo testemunha, Cidinha, Caio fazia uma trilha com um grupo de Araruama e durante esse percurso ele subiu em um ponto mais alto para tirar uma foto, mas perdeu o equilíbrio na descida e caiu em uma área de mata fechada. Os bombeiros foram mobilizados e precisaram da ajuda de uma aeronave para socorrer Caio, que infelizmente foi resgatado sem vida. A delegacia de Maricá está investigando o caso e a gente lembra que esse não é o primeiro caso que acontece na região. No mês passado, Rosemary Garcia, de 59 anos, morreu depois de cair de um penhasco na Gruta do Spar, no bairro de Nuan. Segundo testemunhas, ela se preparava para praticar rapel quando escorregou durante o acesso ao local, Cidinha.
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4: A previsão do tempo para esta terça-feira, dia 30, na região sudeste, é de tempo estável, segundo o Instituto Nacional de Meteorologia, o INMET. O céu permanece com muitas nuvens em boa parte da região, mas sem previsão de chuva significativa para a maioria dos estados. Em São Paulo, as temperaturas variam entre 16 e 27 graus, com umidade relativa do ar entre 45% e 85%. No Rio de Janeiro, os termômetros ficam entre 16 graus e 29 graus, com umidade variando de 40% a 100%. Em Belo Horizonte, a mínima é de 13 graus e a máxima chega aos 27 graus. Já Vitória registra temperaturas entre 18 graus e 28 graus, com umidade relativa do ar entre 50% e 95%. As informações são do Instituto Nacional de Meteorologia. Sofia Muniz, o tempo e a temperatura.

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1: A seleção da Argentina chega à Copa do Mundo de 2026 não apenas como atual campeã, mas como a equipe a ser batida, alternando o topo do ranking mundial e ostentando a hegemonia das eliminatórias sul-americanas. Sob o comando de Lionel Scaloni, a escaloneta evoluiu de um time dependente de seu camisa 10 para uma máquina tática coletiva. O grande destaque segue com Lionel Messi, que fará sua sexta participação em mundiais, um recorde histórico. Menos pressionado após o título no Catar, Messi é cercado por uma geração consolidada, com Enzo Fernandes e Julián Álvares, e por novidades como José Manuel Flaco Lopes, destaque no Palmeiras. A seleção albiceleste busca ser a primeira bicampeã consecutiva desde o Brasil de 1962.
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2: Quem aí não se rende à irresistível combinação de massa crocante coberta com queijo derretido e molho de tomate? Seja para um jantar descontraído, para comemorar uma data especial ou simplesmente para alegrar um momento difícil, a pizza está sempre presente nos cardápios brasileiros. Segundo dados da Associação Pizzarias Unidas do Brasil, existem mais de 45 mil pizzarias em operação no país, consolidando esse prato como uma verdadeira paixão nacional. A origem da pizza é um mistério. Alguns atribuem sua criação aos egípcios, outros aos gregos, mas foi na Itália, especialmente em Nápoles, que a pizza ganhou fama mundial. Tanto é que em 2004, legisladores italianos estabeleceram

0: até um projeto de lei com 8 artigos e 6 cláusulas para definir o preparo da autêntica pizza napolitana. Já no Brasil, as opções de sabores são bem variadas e um tanto inusitadas. Tem pizza de goiabada com queijo, de estrogonofe, de carne seca com rapadura e até de banoffee. Porém, os sabores mais tradicionais, como calabresa, mussarela, marguerita, portuguesa e frango, continuam sendo os mais pedidos entre os brasileiros. 10 de julho é um dia especial para os amantes dessa iguaria. É comemorado o Dia da Pizza, uma excelente oportunidade para saborear um pedaço desse prato tão querido.
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2: No inverno, o Brasil se aquenta com as festas juninas. Um dos eventos mais aguardados do ano pelos brasileiros, a festa tem origem nos antigos povos pagãos da Europa, como os bárbaros e celtas. Eles comemoravam o início do verão no hemisfério norte, que acontece no mês de junho, e marcava também o começo da colheita. Festa junina, uma tradição que não cabe apenas em um mês.
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4: Olá, amores! Chegando por aqui, né? Chegando aqui nessa terça-feirona, última terça-feira do mês de junho de 2026. É isso, gente, pra gente fechar o mês, né? Hoje, 30 de junho, é dia da mídia social, dia nacional do Bumba Meu Boi, dia mundial do fiscal federal agropecuário, dia internacional do asteroide, hoje também é dia internacional do parlamentarismo e é dia da gente comemorar junto com você o seu aniversário para os aniversariantes, né? Que completam mais um ano de vida. Curta bastante esse instante do seu dia, tá? Com muita alegria, parabéns e felicidades, felicidade. Parabéns, parabéns, parabéns! E a gente tá por aqui só comemorando junto com você, né? Trazendo previsões aí pra você, de Áries, Touro, Gêmeos e Câncer, né? Hoje, 30 de junho, último dia do mês de junho de 2026.
5: Áries, de 21 de março a 20 de abril.
4: Áries, bom dia! Carreira em foco com cobranças que exigirão maturidade e foco. Uma decisão profissional importante ganhará contorno definitivo. Assuma novas responsabilidades, mesmo que o caminho pareça mais longo, viu? Popularidade em alta. A cor é lilás, número 30.
5: Touro, de 21 de abril a 20 de maio.
4: Touro, escolhas mais claras favorecerão estudos, viagens e a definição de planos de longo prazo. Pesquise um curso, resolva assuntos jurídicos e de documentação ou retome um projeto em outra cidade, tá? E olha, uma conversa com um mentor ou pessoa experiente contribuirá com decisões sobre o futuro e mudanças na sua carreira também. Para hoje é cor ameixa, número 6.
5: Gêmeos, de 21 de maio a 20 de junho.
4: Gêmeos, finanças compartilhadas pedirão ajustes. Acerte uma divisão com sócio, renegocie uma dívida ou repense um investimento que não tem gerado bom retorno, tá? Troca de confidências esclarecerá dúvidas e esquentará o clima no amor. Uau! Preto é a cor pra hoje, número 64.
5: Câncer, de 21 de junho a 22 de julho.
4: Canceriano, parcerias entrarão em foco, conversas com par, sócio ou colaborador trarão a chance de alinhar expectativas e firmar acordos importantes também, tá? Ah, no amor, aposte só no que poderá dar certo. Número 30, cor é laranja. Eu volto rapidinho aqui com previsões para Leão, Virgem, Libra e Escorpião.
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6: Prêmio Grammy anuncia novas categorias, incluindo melhor música latina. Principal premiação da música, o Grammy, anunciou nos últimos dias a criação de 5 novas categorias que valerão a partir da 69ª edição, agendada para fevereiro do ano que vem. Entre as novidades apresentadas, a introdução da categoria de melhor música latina estabeleceu um critério técnico que deixa o mercado fonográfico brasileiro praticamente de fora da disputa principal. Isso porque, de acordo com o novo regulamento, o prêmio é destinado exclusivamente a compositores de obras inéditas escritas predominantemente em espanhol, exigindo que no mínimo 51% da letra esteja no idioma. O pacote de atualizações também oficializou as categorias de melhor performance de música pop asiática, voltada a gêneros do K-pop, melhor colaboração ou performance em dupla, melhor performance vocal pop tradicional, melhor álbum de música folclórica tradicional. O evento acontece em fevereiro do ano que vem. Daqui a pouquinho eu volto com mais notícias. Até já.
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8: As últimas da hora com José Fabiano. Oi, Fabiano.
9: Oi, Cidinha. Assaltante é baleado ao tentar roubar loja na zona norte do Rio.
10: Um criminoso foi baleado após tentar assaltar uma loja de roupas na rua Francisco Vidal, em Pilares, na zona norte do Rio, na tarde desta segunda-feira. De acordo com a Polícia Militar, equipes realizavam patrulhamento quando foram acionadas para verificar um roubo na região. Os agentes fizeram um cerco e conseguiram prender o suspeito, que estava ferido. Ele foi socorrido e levado para o Hospital Municipal Salgado Filho, no Meier. Após buscas no local, uma pistola foi apreendida. A ocorrência foi encaminhada para a Delegacia da Piedade.
11: Termina nesta terça-feira prazo para alistamento militar.
12: O prazo para os jovens que completam 18 anos em 2026 e fazerem o alistamento militar termina nesta terça-feira. O procedimento é obrigatório para os brasileiros do sexo masculino e voluntário para as mulheres que desejarem ingressar nas Forças Armadas. A inscrição é gratuita e pode ser feita pelo site alistamentoeb.mil.br ou presencialmente na junta de serviço militar mais próxima. A expectativa do Ministério da Defesa é de que 1 milhão de jovens em 2025 se alistem. De acordo com a pasta, o serviço é importante para as Forças Armadas possam renovar anualmente o contingente.
11: Torcedores se reúnem no Alzirão para assistir a Brasil e Japão.
13: Aqui no Alzirão, na Tijuca, zona norte do Rio, um dos pontos mais tradicionais para acompanhar os jogos da seleção brasileira na Copa, é casa cheia e muita festa. A bola já está rolando em Houston, nos Estados Unidos, e os torcedores seguem confiantes em um bom resultado diante do Japão.
14: Muito confiante, claro. Hoje a gente vai abrir os olhos dos japoneses, que eles dormem de olho fechado, acorda de olho aberto, o olho fechado, e nós vamos abrir o olho dele.
13: A expectativa por aqui está lá nas alturas. Vestidos de verde e amarelo, os torcedores apostam na força da equipe brasileira e acreditam que o Brasil vai confirmar a classificação para a próxima fase da Copa 2026.
15: Eu tenho esperança, porque a esperança é a última que morre. Se empatar, pelo menos tem os pênaltis. Então ainda tem esperança.
13: A esperança é de transformar a tensão dos 90 minutos em comemoração ao apito final, mantendo vivo o sonho do hexacampeonato.
11: Recicladora clandestina furta 1,5 milhão de energia na Baixada. 4 são presos. Quem era estudante de medicina morta a facadas dentro de apartamento em Minas Gerais. Ataque a tiros em centro juvenil na Alemanha deixa 5 mortos e vários feridos. Agora na rua Santa Luzia, no centro do Rio, céu claro. Temperatura de 29 graus.
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2: 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E 31 minutos.
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1: 30 de junho de 2026. Governo abre crédito extraordinário de 550 milhões de reais para subsidiar importação de diesel. Após casos de sarampo, Ministério da Saúde recomenda vacinar bebês. Eu sou Ailton Moreno e o Rádio Notícias está no ar.
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0: União libera 550 milhões de reais para apoiar importação de óleo diesel. Quem traz mais detalhes é Claudimário Carvalho.
1: O governo do Brasil abriu um crédito extraordinário de 550 milhões de reais para apoiar a importação de óleo diesel de uso rodoviário. A medida publicada nesta segunda-feira, 29, destina os recursos ao Ministério de Minas e Energia para viabilizar uma política de subvenção operada pela Agência Nacional de Petróleo, Gás Natural e Biocombustíveis, ANP. A iniciativa tem caráter emergencial e temporário e busca reduzir os efeitos da alta dos preços internacionais do petróleo sobre a economia brasileira. A medida foi criada após o aumento da instabilidade no mercado global, provocado pelo agravamento do conflito geopolítico no Oriente Médio. A ANP será responsável pelo repasse da subvenção aos importadores de diesel, com critérios baseados no volume comercializado e na diferença entre o preço de referência e o valor definido para o produto. Como a despesa não estava prevista no orçamento de 2026, o governo precisou abrir o crédito extraordinário para garantir a execução da política. A medida atende os critérios de urgência e imprevisibilidade previstos na Constituição. Em Brasília, Claudimário Carvalho.
0: O Ministério da Saúde reforçou a necessidade da vacina contra o sarampo após três crianças menores de 2 anos contraírem a infecção na cidade de São Paulo. A vacina recomendada é a dose zero para crianças de 6 a 11 meses e 29 dias. A dose não substitui as previstas no calendário nacional de vacinação, disponível no SUS para pessoas de 12 meses a 59 anos. Estão sendo adotadas medidas de vigilância para conter a transmissão local. Os três casos de infecção podem ter ocorrido por contato com pessoas procedentes do exterior. Duas crianças estudam na mesma creche e a terceira mora na mesma região. No ano passado, o Brasil registrou 38 casos de sarampo, mas manteve o status de país livre da doença. A Organização Pan-Americana de Saúde retirou do continente americano em 2025 o status de região livre de transmissão endêmica do sarampo.
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5: Eu tô bem. Zezinho, você tá bom, so?
6: Geraldão, eu tô melhor pra mais de metro.
5: Uai, Zé. Mas que é isso aí, homem?
6: Ô, Geraldo, hoje eu tô igual a minha operadora de celular.
5: Não entendi nada, Zé Bonito. Parece que você tá falando em código, só.
6: Não, Geraldão, tô falando em código não, só tô falando a real.
5: Que significa, Zé?
6: Geraldão, hoje eu tô cheio de plano, mas nenhum vale na dica de nada.
5: Oh,
7: palavra de sabedoria.
8: Você sabia que com 2 espigas de milho verde ou 2 latas de milho, 400 ml de leite, 3 ovos, 1,5 xícara de chá de açúcar, 1 xícara de chá de farinha de trigo sem fermento e 2 colheres de sopa de margarina e 1 colher de fermento em pó, você faz um bolo de milho?
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4: 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Se queres, queres. Se não queres, diz.
11: Ah, mas é assim tanto, né? Forçasse.

Estamos por aqui trazendo aquele nosso resumo de novelas, né? Que acontece de segunda a sábado. Hoje, 30 de junho, terça-feira, último dia do mês de junho de 2026. A gente traz o capítulo de A Nobreza do Amor. Hoje, Gendal garante a Pascoal e Chinua que Malungo encontrará Alica e a princesa pagará a traição com a sua vida. Nossa. Bem, Casemiro, Caetana, Januário e Lúcia, Alica, né? Cuidam de Tonho. Manuel se arrepende de ter prometido a Ana Maria que a pediria em namoro para sua família. Ana Maria conta sobre a promessa de Manuel para Caetana. Malungo encontra Leopoldo, que o comunica sobre o falecimento de Nilo Peçanha. José comenta com Alica que Viriato pode ter algo contra Virgínia. Hoje, Gendal consulta o oráculo sobre a cerimônia de escolha de sua esposa. O motorista de Nilo Peçanha afirma Malungo que tem informações. Peraí. Tudo isso no capítulo desta terça em A Nobreza do Amor.

fica conflituada com o beijo de Leandro, né? Gael se preocupa com a reputação de Nayane, que fica encantada com o rapaz. Thalita divulga uma foto de Eduardo e Leandro juntos no hotel em Brasília. Agrado confronta Eduardo sobre Leandro. Laurinha repreende Malvino por tentar controlar os seus passos. E Janete comemora o sucesso do desfile e agradece a Alaorzinho. Ainda hoje, Roney propõe um plano para Zilá se vingar de Janete e Alaorzinho. A

0: Ó, sou eu, né? Sou eu. Ô, Maurício.
1: Câmbio.
0: Câmbio. Nada, Maurício.
1: Culpa do Zico. Culpa do Zico, pô.
0: Oh, meu
1: Deus. Ele que ensina esses caras a jogar bola, pô.
0: Oh, meu Deus do céu, Maurício. Que coisa.
1: É, sim. Esse jogador desde aquele baixinho, mijaram no muro, ele joga muito, ele corre muito.
0: Todos são baixinhos, quem é então?
1: Aquele.
0: Aí, pênalti, pênalti! Não foi.
1: Poxa.
0: Caiu na área pra mim, é brasileiro, eu dou pênalti. Eu sou assim, imparcial. Ah, meu Deus do céu, que coisa, Maurício. É tão, tão desesperador você ver uma seleção assim. Como essa, quem já viu, é de 70?
1: É. Eu já vi várias outras, né?
0: É, eu vi várias boas, mas é emblemática de 70, né? Porque eu tava lá, Maurício. Pra mim é emblemática porque eu tava no México.
1: Esse negócio de rede social, o pessoal fica dando opinião, se for pra prorrogação, o Brasil não tem perna pra correr atrás desse cara, não.
0: Você não começa a falar isso, Maurício, tem que ter.
1: Não sou eu, não, se é a rede social que tá falando essas coisas.
0: Ah, tá bom.
1: Mas
0: rede,
1: tá,
0: social.
1: Tá.
0: Rede social. Rede social. Também bota Nissan, Honda, Suzuki, Toyota, Nippon aí pra jogar. Daí não dá pra gente pegar esses caras, né, Maurício?
1: É, eu tava pra comprar um Honda amanhã, não vou mais, entendeu?
0: Não vai, não compra, Maurício, não compra. Ô, minha Nossa Senhora. E o japonês bate palma com um moleque, é um negócio impressionante.
1: Lá no Japão joga de madrugada, né? Lá são que horas? 3 horas, 3:30 da manhã.
0: E o que que essa gente tá batendo palma essa hora? Vai dormir, porra.

0: aí, porra. Deixa a torcida pra nós, estamos acordados. Ai, meu Deus do céu. Olha, deram um coice no Neymar. O Neymar entrou.
1: Mas deram coice nele no banco de reserva?
0: Não, ele tava aqui comemorando, sei lá o que, levou um pontapé no queixo. É, ele tava comemorando com o Casimiro. É uma coisa de louco.
1: Há pouco eu levei um susto aqui, Cidinha. Que eu tô vendo o jogo aqui ao lado do Coelho, né?
0: Eu adoro o Coelho. Coelho, vou falar com você já, Coelhão.
2: Tô esperando.
0: Tô esperando, espera.
1: Nós levamos um baita susto porque achamos que o Ancelotti tinha engolido o chiclete, né?
0: Eu não sei como você tem tempo pra pensar nessas bobagens com o Brasil empatado. Ô, Maurício.
1: Pô,
0: e a mulher agora tá com um ventilador no rosto. Esse japonês não tem o que fazer, só gol mesmo. Ô Coelho, conta pra nós.
2: Vamos lá, Cidinha, aquela
0: pausa. Temos chance?
2: Temos chance. Pausa pra hidratação. Você vai lembrar que eu pedi pra você solicitar a saída do Vinícius Júnior. Você viu que dois minutos depois ele chutou uma bola na trave. Então pede um pouco mais, Cidinha. Vamos lá, o Brasil.
0: Tira ele, tira ele.
2: Isso, é isso.
0: Tira o Vini, tira o Vini.
2: Isso, você pediu, ele botou uma bola na trave. Pede um pouco mais que vai sair o gol do Vinícius Júnior.
0: Ai, tomara.
2: E vai salvar o churrasco de domingo da galera, Cidinha.
0: Nossa senhora. É tão ruim ver o Brasil assim, precisando lutar desse jeito pra enfrentar o Japão.
1: Culpa do
0: Zico. O Japão, hein?
1: Culpa do Zico.
0: Culpa do Zico. O Zico foi lá, ensinou essa porra toda pros japoneses. Então, eles são determinados, né? É difícil. E eu vejo o time brasileiro muito sem fibra. Não sei, eu não quero fazer injustiça, mas tá difícil pra nós. Tomara que a gente supere isso. O Vini tá que tá. Ele não tem mau tempo pra ele, vai firme. Tá jogando bem o Vini, Maurício?
1: Tá jogando bem.
0: Tá, Marquinhos.
1: Coelho.
2: Tá
1: Coelho.
2: Bem. Tá jogando bem sim, tá?
0: Então,
2: inclusive sendo responsável.
0: É tua hora de fazer o gol agora, ô Vini?
2: Não, pede pra ele sair, Cidinha. Vamos lembrar do que aconteceu.
0: Não, ele
2: com
0: faz o gol e sai pra fazer o segundo. Você não entendeu o argumento.
2: E dá um coice no Neymar.
0: Ah, meu Deus do céu. Ah, vai lá, Vini, vai, pelo amor de Nossa Senhora. Pô, agora é o japonês que tá dentro. Pega o Japão!
1: Pô!
0: Que coisa! E o juiz ainda deu falta. Vamos falar de outra coisa? Vamos falar de automobilismo?
1: Não,
0: você sabe dirigir, Maurício?
1: Esse goleiro do Japão, como é que é a origem dele aí com ele?
2: É o Zion Suzuki. Ele é japonês, porém ele é filho de... uma japonesa, pai. Calma, pai. De um rapaz que nasceu em Gana e nasceu nos Estados Unidos. Ele é realmente ali uma salada mista. O pai nasceu em Gana, a mãe nasceu no Japão e ele nasceu nos Estados Unidos. Poderia jogar por três seleções nessa Copa, mas escolheu o Japão pra atazanar o nosso juízo, Cidinha.
0: Pois é, é uma coisa de louco. É uma coisa de louco. Bom, nós vamos ficar aqui acompanhando, né? Também não nos resta outra alternativa. Porque fingir que a gente não tá preocupado, não dá. Fingir que a gente não tá vendo, também não dá. Sabe, finge que não tá vendo o jogo, faz o programa normal. Não dá. Ó, o Vini querendo fazer o dele. Vai, Vini. Vai, Vini. Vai, Vini. Ô, Vini do céu. Ô, meu Deus do céu. Ó, o Maurício, eu já falei com você, eu nem lembro mais.
1: Falamos várias vezes,
0: Cidinho. E o Coelho?
1: O Coelho também.
2: É, estamos aqui.
0: Não era essa a voz do Coelho?
2: Era.
0: Eu tô desgovernada. Há quanto tempo? 27:57. Alô? Vamos rezar uma Ave Maria, vamos?
2: Vamos.
1: Maria,
0: e só rezando, só rezando. Maurício do céu, agora o Vini, vai Vini, vai Vini. Vai, agora! Ah, burro! Não pode falar, não pode falar. Não pode falar. Ah, eu não tô vendo o jogo, como é que eu vou falar? Eu tô intuindo. Bom, A nossa escalação tava boa, hein, Coelho?
2: É, o Sidney repetiu a escalação que foi utilizada no jogo com a Escócia, quando o Brasil venceu por 3-0. Ainda no primeiro tempo, o Paquetá sentiu uma lesão, então no intervalo ele colocou o Endrick na vaga do Lucas Paquetá, e ainda há pouco ele tirou o Matheus Cunha e colocou o Gabriel Martinelli em campo. Então são duas substituições já processadas pela seleção brasileira: Endrick no campo de jogo na vaga do Lucas Paquetá, e o Gabriel Martinelli entrou no lugar do Matheus Cunha. Temos meia hora de segundo tempo. Haja coração, Cidinha.
0: Haja, explode coração.
1: Alô?
0: É. Oi, o que que é, Maurício?
1: É da FIFA? Ah, não, peraí, Cidinha, eu tô ligando pra FIFA. O próximo jogo eu não vou dar no seu horário.
0: Ai, meu Deus do céu. O Lucas Paquetá jogou bem? Eu não consegui ver, eu só
2: xinguei. Jogou mal, hoje ele jogou mal.
0: Pois é. Pois
2: tava
0: é.
2: Mal no jogo e logo cedo ele sentiu ali, levou a mão à parte posterior da coxa, a parte de trás, uma lesão. Ele terminou ainda o primeiro tempo, mas...
0: Por que que não tiraram logo? Não tem isso de esperar primeiro tempo. Tá sentindo a lesão, tira.
2: Pois é.
0: Já tava jogando mal, com lesão como é que fica?
2: Geralmente quando isso acontece é porque o jogador fala que tá bem. Só que a gente sabe, né? Nunca tá bem. O cara quer ficar em campo o tempo todo,
0: mentir,
2: de qualquer
0: né?
2: jeito. E aí... numa dessa não consegue correr, o adversário corre mais que ele, porém no intervalo o argumento não valeu, foi tirado e o Endrick tá em campo, reclamou de um pênalti ainda há pouco, mas sinceramente não vi nada não, Cidinha.
0: Você tinha que ver.
1: É.
2: É, eu também acho.
0: Como
2: que
0: é que você não viu?
2: Oh, eu não vi.
0: Todo mundo viu.
2: Vi lance normal.
0: Ah, você tá vendo, tá cego.
2: Eu tô muito isento. Tô muito isento.
0: Bom, a gente vai acompanhando e torcendo sempre pelo Brasil, né? É, se tiver cobrança de pênalti, eu infarto. Se tiver, você se prepara, porque se tiver cobrança de pênalti, eu infarto. Eu fico louca. Quem é que tá jogando bem? Me fala.
2: Vinícius Júnior tá jogando bem. O Matheus Cunha, que saiu ainda há pouco, ele tava bem no jogo também. E o Bruno Guimarães, também com uma boa participação nesse.
0: E por que
2: jogo
0: que tiraram?
2: Bom, o Matheus Cunha foi mais uma questão tática. Ele é um jogador que ele fica mais parado e o Gabriel Martinelli que entrou, ele corre um pouco mais e o jogo tá pedindo mais velocidade. Então é mais uma questão de característica do que propriamente o jogador estar mal.
0: É. Olha, eu tava falando dois Magalhães aqui, um é Guimarães, tá?
2: É, mas agora pra facilitar, um saiu, tem só o Magalhães, o Guimarães.
0: Então eu fiquei certo.
2: Não, é, agora o Guimarães tá em
0: campo. Na hora que eu acertei, eles tiraram.
2: É, e o Magalhães deu passe pro gol do Casimiro.
0: É? Então tá bom. O Casimiro tá jogando bem?
2: No primeiro tempo ele tava mal. Tomou até um cartão amarelo, mas agora ele melhorou de rendimento nesse segundo tempo, além de...
0: Mas não foi ele que fez o gol?
2: É, ele que fez o gol de cabeça. E tá jogando bem também. Que às vezes o cara faz o gol, mas tá jogando mal. Ele dessa vez...
0: Mas pra mim não interessa, eu não quero saber se o pato é macho, eu quero é gol.
2: Então, vamos combinar que vai sair mais um gol da seleção a qualquer instante.
0: Então tá bom, vamos esperar. Vou comemorar com você, hein?
2: Tá bom.
0: Tá bom? Não saia daí.
2: Pula.
0: Nós voltamos já já.
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1: Já estamos de volta por aqui com as nossas previsões astrológicas. Leão, bom dia. Rotina e saúde seguirão em destaque com necessidade de mais disciplina. Cuide do corpo com seriedade. Marque exames médicos e ajuste hábitos também, tá bom? Ó, encare cobranças e vença desafios no trabalho. Uma jogada de mestre abrirá um caminho promissor na sua carreira. Para hoje, a sua cor é verde, número 37.
2: Virgem, de 23 de agosto a 22 de setembro.
1: Virgem, assuntos do coração, dos filhos e planos de desenvolvimento pessoal ganharão contorno mais sério. Defina rumos nos próximos dias. No trabalho, um projeto autoral ganhará o reconhecimento merecido, viu? A cor é prata, hoje seu número é 25.
2: Libra, de 23 de setembro a 22 de outubro.
1: Libra, resolva assuntos domésticos e de família. A decisão de moradia, planejamento de mudança, definições de um investimento pedirão maturidade e soluções realistas também, tá? Concentração e disciplina melhorarão resultados no trabalho. Número 20, a cor é cobre.
2: Escorpião, de 23 de outubro a 22 de novembro.
1: Escorpião, conversas sérias com irmãos, vizinhos ou sócios trarão definições importantes, tá? Finalize um assunto que foi adiado e acerte documentos. Estudos e inovações melhorarão a sua performance no trabalho. A cor é rosa. Para hoje, seu número é 9. A gente volta rapidinho com as últimas previsões, falando para Sagitário, Capricórnio, Aquário e Peixes. Volte já.
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3: Tá sobrando para todo mundo aqui. Faltam, por lei, 1 minuto e meio. Tá bom. Hoje é aniversário do Júnior, jogador dos bons, tá fazendo 71 anos. Parabéns pra você, Júnior. O nome dele é Leovegildo. Eu tive um segurança quando eu tava ameaçada. Então, Leovegildo, muito bom. Parabéns pra você, Júnior. Que tudo dê certo na sua vida. Eu gosto muito dos seus comentários, eu gosto muito de você e te amava como jogador. E é também aniversário de outra pessoa que todo mundo ama. Neguinho da Beija-Flor, tá fazendo 76 anos. Neguinho, um beijo, meu amigo, tudo de bom pra você. Eu espero o fim do jogo pra fazer o programa, não? O que que eu faço? O Vini Júnior é o... Eu vou falar uma coisa que vai dar raiva pra vocês. É o sexto jogador mais valioso do futebol mundial. O passe dele está cotado em 977 milhões de reais. O mais valioso, de acordo com o site Atlantic, é o espanhol Lamine Yamal, que vale 1,8 bilhão de reais, até porque ele é bem jovem, né? Segundo, o brasileiro mais valioso é o Rafinha, quase 800 milhões de reais. Vale alguma coisa pra você essa nota? Pra mim não vale nada. Neymar, cadê o Neymar? Ô Maurício, cadê o Neymar, Maurício?
4: Tá no banco de reservas.
3: Ah, pois é, tá bom. Vou esperar o quê? Neymar, o Casimiro tá tombando pelo patrimônio histórico e o Neymar fez uma doação de 1,3 milhão para as vítimas do terremoto na Venezuela. Que coisa boa, Neymar.
4: Muito.
3: Não é legal?
4: Muito.
3: Bom, ele tá preocupado com isso e tem que se preocupar mesmo. Ah, tá preocupado com o jogo. O terremoto, as vítimas não esperam. Ele tem que ajudar como ele pode. Ele pode. Que bom que ele ajudou. Aliás, a missão do Brasil já participou de vários resgates, né, lá em Caracas. Esta é uma missão que nos enche de orgulho, envolvendo principalmente bombeiros e forças armadas do Brasil. Que serviço, que trabalho, que dedicação. Que coisa, vocês são os nossos heróis. E agora, heróis também na Venezuela. Um beijo para todos vocês.

0: Olha, a Polícia Federal da Espanha revelou o nome de um brasileiro preso num veleiro com 500 quilos de cocaína, mas ele ia cheirar isso tudo, Maurício.
1: Não, tá, era vendedor, né?
0: Tá, claro, né? Porra, Maurício, eu tô brincando, você não percebe mais a graça?
1: Não, capacidade pra 500 quilos de cocaína, só o Francisco Barbosa e o Cláudio Monteiro. Já viu o tamanho do nariz deles?
0: É o empresário, o cara que foi apreendido com 500 quilos de cocaína, é o empresário Marcelo Nabuco Zulanger, integrante de uma família conceituada na Bahia. Ele é representante no Brasil de uma fábrica de motos de luxo. Tava trabalhando no outro setor, né, Maurício?
1: A moto é aquela Harley Davidson, que é uma moto caríssima, né?
0: E por que você não botou aqui no meu texto?
1: Porque eu não consegui escrever Harley Davidson, agora que o Coelho me ensinou. Né?
0: Você é uma peça, Maurício. Bom, dois advogados da família foram pra Espanha cuidar do caso, cuidar dele. Vai, Vini! Ei, não deu, foi fora. Então, não pode falar essas coisas, não dá pra falar. Bom,

0: Justiça de São Paulo está cobrando R$55 mil do ex-deputado federal Roberto Jefferson por ofensas a ministros do Supremo Tribunal. Ele colocou em dúvida a masculinidade de alguns ministros do Supremo. Não provou e foi montado. Como é que queria que ele provasse? Me fala.
1: Cidinho, eu já quis saber se da justiça ganha fora.
0: Hein?
1: Eu quis saber se da justiça foi até ameaçado de prisão.
0: É?
1: Como é que ele vai provar que é uma chuva?
0: É. Ele tá devendo esse dinheiro há 4 anos.
1: Bem, juro, correção monetária em cima.
0: É, sabe? Eu não sei o que ele falou, talvez ele tenha, se ele é muito agressivo mesmo, mas a gente tem que saber o clima que estava rolando. As pessoas não podem falar tudo que pensam, mas eu tenho pena dele, sabe, Maurício?
1: É.
0: Ele já foi um horror de pessoa, fez 1000 coisas que não devia fazer, mas só estão cobrando dele na hora que ele tá por baixo. Quando ele tava por cima, todo mundo dizia amém. Eu não gosto desse tipo de comportamento, sabe? Não gosto. Bom, a justiça levou 4 anos para tomar uma atitude. 4! Bom, a Organização Mundial de Saúde revelou hoje que 1.300. Ih, meu Deus! 1.300 pessoas já morreram em consequência da onda de calor na Europa. Os países mais atingidos são, quando você podia ver, alemão morrendo de calor, Maurício.
1: É.
0: Polônia, República Tcheca, tem 10 dias que uma grande área da Europa registra um calor de 40 graus. Isso era uma coisa que a gente pensou jamais ver, mas está acontecendo.
2: Brasil?
0: É pro Brasil, você acha que eu ia estar gritando assim?
2: É, a seleção brasileira vira. Cidinho, o churrasco da galera tá garantido pro domingo. Quem tinha marcado o churrasco pra domingo, 5 horas da tarde.
0: Eu não preciso mais, eu já comi os dedos todos.
2: Ah.
0: Não, não precisa mais.
2: É, mas
0: quem
2: até
0: foi
2: domingo...
0: que marcou? Quem foi que marcou? Eu não vi, eu tava lendo aqui.
2: É, o gol foi marcado pela seleção brasileira. Já te confirmo a autoria desse gol, mas é o gol que vai levando o Brasil para a próxima fase.
0: Foi
2: Gabriel Martinelli. Gabriel Martinelli.
0: Martinelli, coisa boa, Martinelli.
2: Isso.
0: Ai, que bom, puxa vida. Acaba essa porra desse jogo logo, gente.
2: Ele que entrou.
0: Tá acabando.
2: Cidinha, foi praticamente no último lance. O árbitro
0: pois
2: deu 6 de acréscimo, foi com 50 minutos do segundo tempo. Essa aí é daquelas que o nosso saudoso Apolinho diria que ia botar na conta de São Judas Tadeu, porque foi realmente
0: o Apolinho, que lindo que ele era, que saudade dele.
3: Eu sou lá.
0: Ai, que bom. Acabou o jogo.
3: Acabou não.
2: O Thiago ficou confuso agora, porque esse dia a nossa posição, o nosso Thiago Castro tá sem TV. Você falou que acabou o jogo, ele saiu pra comemorar aqui, agora ele vai voltar, chamando ele de volta. Thiago, calma, acabou, não acabou.
0: Mas era 6 minutos de prorrogação, já são 6:38. Que esse juiz não tem relógio, meu Deus do céu. Logo ele. Dá um Nagasaki lá pra ele usar, meu Deus do céu. Hein?
2: É isso que o Japão recorreu ao camisa número 2 no campo de jogo. Você conhece o camisa 2 do Japão, Cidinha?
0: Como quem é?
2: Sugawara, o nome dele.
0: Oh, meu Deus, agora, né?
2: Nos acréscimos do segundo tempo.
0: Meu Deus, entrou Sugawara.
2: Será que agora vai?
0: Agora vai. Se estiver viva, eu volto amanhã. Se deixarem.

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1: Esse é o Giro de Notícias. Eu sou Cassie Balog e você acompanha os destaques do momento. O número de mortos pelo terremoto duplo na Venezuela chegou a 1.719, segundo a atualização do governo venezuelano. Mais de 5 mil pessoas ficaram feridas e quase 16 mil estão desabrigadas. Os dois tremores atingiram a região norte do país na última quarta-feira e foram os mais fortes em mais de um século. Nesta manhã, um novo tremor de magnitude 4,6 foi registrado na região. A Suprema Corte dos Estados Unidos derrubou nesta segunda-feira um precedente de quase 100 anos e autorizou o presidente Donald Trump a demitir uma comissária da FTC, agência federal que regula a concorrência no país. A decisão ampliou os poderes presidenciais e reverte um entendimento da própria Corte de 1935, que garantia proteções de estabilidade no cargo para líderes de agências reguladoras independentes. O preço médio das passagens aéreas domésticas subiu mais de 11% em um ano e chegou a R$ 632,00 em maio, segundo informações da ANAC. Entretanto, quase metade dos bilhetes foi vendida por menos de R$ 500,00 e um em cada cinco custou até R$ 300,00. Christian Shankar, um padre da diocese de Divinópolis, em Minas Gerais, evitou um casamento ao perceber sinais preocupantes na relação durante o período de confissão e preparação para o matrimônio. O caso ganhou repercussão após o relato do próprio sacerdote sobre uma lista com 13 exigências redigida pelo noivo, com comportamentos que a mulher deveria mudar para ele aceitar casar. Quando questionado sobre as contrapartidas, o noivo disse não precisar mudar nada. O Brasil está nas oitavas de final da Copa do Mundo. O time comandado por Carlo Ancelotti derrotou o Japão por 2-1 na segunda fase da competição. Agora, a seleção volta a campo no próximo domingo, às 17 horas de Brasília, contra o vencedor do duelo entre Costa do Marfim e Noruega. Texto e apresentação, Cassie Balog. Edição, Thiago Pedruzzi.
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1: Alô, menina! Alô, menino! Tô aí, tô chegando! É, a partir de agora, esqueça esse negócio de tristeza, esse negócio de cara amarrada, abra o sorriso, é, porque a partir de agora o Maurício Fares está aí com a alegria no coração e eu quero que essa alegria irradie aí pra você, que você também se sinta feliz, que você se sinta de bem com o mundo. Afinal de contas, o mundo é tão bom, a vida é tão boa, nossa, temos uma vida, então por que que a gente vai ficar perdendo tempo com coisinhas tão pequenas, não é? Como tristeza, como raiva, ficar guardando ódio, rancor dentro de si, isso aí só faz mal pra gente, só diminui a gente como pessoa. Então, vamos deixar esses sentimentos menores de lado e vamos pensar em coisas boas, em coisas positivas, em coisas que sempre nos trazem felicidade e paz pro nosso coração. Então, a partir de agora, você já sabe, não quero saber de tristeza, viu? E olha, no programa Maurício Fares, além de muita música bonita, hoje também nós vamos ter uma carta de destaque. É uma historinha danadinha. É a carta do homem sonhador, esse jovenzinho que me escreveu no ano de 1993, né? Então vocês vão conhecer a história desse rapaz, que ainda também é atual, viu? A história é atual. Vocês devem ter percebido que eu tenho selecionado as cartas que eu lia antigamente, é mais baseadas assim, pelo problema que pode ser atual também, porque aí tanto faz a resposta que eu dei naquela época como a resposta que eu vou dar atualmente. Eu não tenho muito costume de ficar lendo as cartas antes para não me sugestionar e não ficar com aquela sensação de que eu tenho que responder determinada coisa. Eu deixo para ler na hora e eu falo aquilo que me vem, a não ser, como eu disse, que tenha um problema técnico que exija aí a ajuda de um especialista. Então, nesse caso aí, a gente procura sempre ler com antecedência e mandar para algum especialista para que ele possa dar a resposta para a gente, né? Mas quando são casos assim do dia a dia, da vivência que a gente tem, do mundo e coisa e tal, isso aí eu deixo para ler na hora e dar a resposta na hora, que é a forma melhor que eu acho para não confundir a minha própria cabeça, né? Essa carta que foi lida no ano de 1993. E a primeira música do programa hoje é com Zé Henrique Gabriel, música bonita, Instinto Animal. Vamos lá, menino!

0: Rapaz, eu tava vendo aqui agora uma frasezinha que eu vi no Facebook, né? Aí a pessoa postou lá, escreveu da seguinte forma: olha, estou mandando anexo junto os documentos que você havia pedido. Gente, anexo já tá dando tudo, a palavra final. Quem anexa, já junta, não é? Se você tá mandando, estou mandando anexo junto aí os documentos. Vai, quem manda anexo já tá mandando junto. Então, isso é uma redundância que não tem tamanho. Aqui, um exemplo. O advogado anexou várias provas aos autos e não anexou junto, entendeu? Porque se você pronunciar assim, o advogado anexou junto várias provas dos autos, estaria redundante. Porque se já anexou, já está junto. É claro que está junto. Anexo já dá a ideia de que é alguma coisa que está interligada. É uma coisinha boa, fácil da gente gravar e não causa problema algum você aprender uma coisinha a mais, não é mesmo? Vamos ouvir agora Milionário e José Rico. Essa música aqui é uma cacetada, viu? É uma cacetada, é um grito. É Decida, Milionário José Rico.
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0: Confira agora a previsão do tempo para a sua região.
1: Sudeste.
2: O sudeste terá muitas nuvens, chuva isolada no sul, São Paulo e possibilidade de geada em áreas de maior altitude de São Paulo, Minas Gerais e Rio de Janeiro e o Espírito Santo. O estado de São Paulo terá muitas nuvens ao longo do dia. Pancadas de chuva isoladas foram concentradas no sul paulista. Temperatura varia entre 18 e máxima de 26 graus.

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3: Bem, já estamos de volta por aqui, Ana. Bom dia, bom dia. Fechando aí o mês de junho 2026. Hoje, 30 de junho, terça-feira. Sagitário, bom dia. O tom e a maneira de falar vão.

0: voltarão a pedir atenção, né? Aprofunde o diálogo com o par, irmãos ou pessoas próximas e resolva aí o que ficou pendente. Organize o orçamento antes de assumir uma despesa alta, viu? A cor é laranja, número 4.
1: Capricórnio, de 22 de dezembro a 20 de janeiro.
0: Decisões importantes também. No amor, uma formalização aumentará o compromisso. Opa! A cor é roxo, 8 números de sorte, Capricórnio.
1: Aquário, de 21 de janeiro a 19 de fevereiro.
0: Aquário, desacelere. Preste atenção aos sentimentos e organize pensamentos. O dia poderá parecer confuso ou pouco produtivo no trabalho, né? Em compensação, atividades criativas ganharão uma dose alta de inspiração. Isso mesmo. E os astros estão trazendo aí transformações no projeto de vida, nas escolhas e na maneira como você se apresenta também, tá? A cor hoje é preto, número 38.
1: Peixes, de 20 de fevereiro a 20 de março.
0: Peixes, conversas com uma amizade ou grupo definirão um modelo de negócio ou associação. Avalie quem realmente agregará valor e contribuirá com seus planos. Voltar atrás numa escolha poderá evitar frustrações. No trabalho, uma aliança estratégica se fortalecerá, ok? A cor é dourado, 8 é número de sorte pra você. E a gente vai ficando por aqui, de volta agora, só mês que vem, né? Que já é amanhã, isso! Amanhã eu tô de volta, né? Já em julho. E a gente tá fechando o mês de junho, mês junino, né? Isso, hoje 30 de junho, obrigado por todo o carinho de vocês aqui, né? Vocês que nos acompanham aqui de segunda a sábado. Obrigado! Beijo no coração, despedida junho, tchau, tchau, junho. Até o quê? Vamos aproveitar o restinho de junho, viu, gente? Até amanhã. Tchau.

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1: 8:33.
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1: 30 de junho de 2026. Passagem aérea. Voo doméstico sobe 11% em um ano. Lula tem 47% e Flávio Bolsonaro 44% no segundo turno. Eu sou Ailton Moreno e o Rádio Notícias está no ar.
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0: O preço médio das passagens aéreas domésticas atingiu R$ 632,53 em maio de 2026, uma alta de 11,2% em relação a maio de 2025, segundo a Agência Nacional de Aviação Civil, ANAC. 49,1% das passagens foram vendidas por menos de R$ 500. Apenas 5,4% dos bilhetes ultrapassaram R$ 1.500. O aumento foi impulsionado pela alta do combustível de aviação, afetado por tensões geopolíticas no Oriente Médio. O litro do querosene de aviação chegou a R$ 6,46 em maio, com elevação de 68,5% sobre maio de 2025, conforme a Agência Nacional do Petróleo, Gás Natural e Biocombustíveis. O relatório de demanda e oferta da ANAC mostra que o número de passagens em maio deste ano chegou a 8 milhões. No total, o mercado aéreo cresceu 2,5% quando comparado ao mesmo período do ano passado. Pesquisa Nexus BTG, divulgada nesta segunda-feira, 29, mostra empate técnico entre o presidente Lula e o senador Flávio Bolsonaro no segundo turno da eleição presidencial. Lula aparece com 47% das intenções de voto, enquanto Flávio registra 44%. A margem de erro é de 2 pontos percentuais, o que caracteriza o empate técnico. Em relação ao levantamento anterior, Lula oscilou de 49% para 47% e Flávio subiu de 43% para 44%. No primeiro turno, Lula tem 42% e Flávio 34%. Foram ouvidas 2.009 pessoas por telefone entre os dias 26 e 28 de junho.
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resumo de novelas, desta vez em Quem Ama Cuida, terça-feira, 23 de junho, a Nívia passa uma missão para Zeni contra Adriana. Nancy alerta Adriana para ter cuidado com Zeni. A Silvana deixa claro a Ademir que ninguém mexerá na herança do seu filho. Ulisses diz a Pilar que a sua empresa precisa de dinheiro. O Toniel briga com Tom ao saber que ele aceitou o suborno de Ademir para depor contra sua neta. Nancy diz a Adriana que as colegas do presídio estão encantadas com o trabalho da fisioterapeuta. Ainda hoje, Tom proíbe Helenice de visitar a Adriana, né? Ah, hoje também Francesca e Otoniel quase se beijam. E Ulisses pede dinheiro emprestado para uma agiota. Zeni ataca Adriana e rouba sua pulseira. Tudo isso acontece hoje no capítulo desta terça em Quem Ama Cuida. A gente fica por aqui, de volta amanhã com mais um capítulo da sua novela preferida. Tchau, tchau.

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1: Obrigado, gente. Felicidades, viu? Tudo de bom aí pra vocês. Olha só, eu tenho aqui o nosso endereço, dois endereços para que você participe do programa. Você pode entrar em contato através do site, e lá na parte de contato, você clica lá, vai abrir a outra página para que você possa então mandar a sua mensagem, a sua comunicação para quem você quiser, para qual programa você quiser aqui. E a outra forma de você entrar em contato com o nosso programa e com todos os outros programas aqui é através da caixa postal. Aí escreve o nome do programa para o qual você quer mandar aí a sua carta. E aí coloca caixa postal 6300, caixa postal 6300, CEP 71749, dígito 970. CEP 71749, dígito 970. Aí vocês mandando, aí vai chegar aqui às nossas mãos, a gente vai atender com todo prazer, com todo carinho. E eu tenho falado aí para vocês que já estamos recebendo aqui as novas cartas com pedidos musicais, com mensagens de aniversário. Estamos recebendo cartas aqui, carta destaque, chegando bastante carta destaque. E eu já vou começar a atender, só estou dando um tempinho mais para que junte uma boa quantidade. Aí nós vamos deixar essas cartas dos tempos antigos e vamos atender todas as cartas novas que já estão chegando aqui para o nosso programa, tá? Maurício Fares vai cantar agora a canção que dedico a você. Roda lá, menino.
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Mandar aqui um grande abraço para o meu amigo Neto. Ele tava dizendo o seguinte: Maurício, eu tenho andado aqui pelo interior e, menino, tá virando doença, viu? Aí o seu programa aqui em todas, em ponta a ponta, em qualquer lugar que você tá ouvindo aí, o programa Maurício Fares. É todo mundo aí curtindo o seu programa. Que bom, gente. Muito obrigado. Ô, Neto, em Santa Rita de Cássia. Alô, gente de Santa Rita de Cássia. Que bom. É tão gostoso a gente saber aí fatos, desses detalhes, sinal que o nosso programa tá agradando, e isso só me traz felicidade, viu? Ó, a música internacional que eu rodo agora para vocês é a Roxette, que vai cantar Listen Your Heart, tá certo? Roda lá, roda, roda, roda.

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1: 8:49.

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2: Olha, eu quero fazer um agradecimento muito especial aqui a todos os meus companheiros das emissoras de rádio, esparramados por esse Brasilzão de meu Deus. Um beijo no coração de cada um de vocês, viu? E olha, a quantidade de mensagens que eu recebo dos meus amigos radialistas, vocês que estão aí agora acompanhando, essas mensagens me trazem muita felicidade e muita alegria de ver o reconhecimento dos companheiros, viu? Muito obrigado mesmo. E pode ter certeza que vocês têm um lugarzinho aqui no coração do velho, tá? O velho tá sempre lembrando vocês também com muito carinho, viu? João Paulo e Daniel, eles cantam agora Desejo de Amar. Vamos lá, vamos rodar, menino.

0: minha gente, sem maior demora, sem muita delonga, vamos ligeirinho, depressinha, vamos trazer agora a nossa carta destaque.
1: E agora, a carta destaque do ouvinte.
0: Pois é, e a carta destaque estava perdida, a carta aqui, eu também, estava perdida.

0: filha arrependida e triste. Olha só a história dessa menina. Olá, Maurício Fares, tudo bem?
1: Tudo bem, graças a Deus.
0: Maurício, eu sou tua fã, ouço teu programa todos os dias. Eu posso dar uma sugestão, Maurício?
1: Ah, vamos lá, o que que é?
0: É, sabe o que que é, Maurício? Você podia fazer o programa também no final de semana, porque só de segunda a sexta é pouco.
1: Bonitinha você, né, minha menina?
0: Gracinha, quer matar o velho, é? Esqueceu que eu já tô com 67 anos no lombo?
1: Eu não tenho mais pico pra isso não, menina.
0: Agora eu tenho que deixar espaço para os mais novos também fazerem a sua parte, não é?
1: Eu já fiz a minha.
0: E agora 5 vezes por semana, eu acho que tá de bom tamanho, né?
1: Eu acho que tá de bom tamanho, 5 programas por semana.
0: Mesmo assim, agradeço a você por gostar do programa e achar que deveria ser todos os dias, né?
1: Só que eu não dou conta mais não, menina.
0: O velho tá velho mesmo, não dá conta mais não. Mas vamos pra sua cartinha, vamos. Olha, Maurício, eu quando saí de casa tinha apenas 14 anos e vim morar com um rapaz daqui da região. A gente se conheceu quando ele foi visitar os parentes dele que moram na minha cidade em Rondônia. Olha, Maurício, ele é bem mais velho do que eu. Eu era virgem e foi ele que tirou a minha virgindade. Minha mãe nunca quis aceitar o nosso namoro e ela dizia que esse rapaz só queria se aproveitar de mim. Olha, Maurício, eu na época era muito rebelde e revoltada, não quis dar ouvidos aos conselhos da minha mãe. Daí, eu briguei com ela e vim embora com o rapaz. Eu fiquei grávida, Maurício, e hoje eu tenho uma menina linda, loirinha, de olhos azuis, que é tudo na minha vida. Mas eu tenho uma tristeza muito grande, Maurício. Eu gostaria muito de ver a minha mãe e mostrar a minha filhinha para ela. Mas quando eu vim embora, quando eu saí de casa, ela me disse que se eu saísse, que esquecesse dela e que nunca mais precisava procurar por ela, que ela não era minha mãe. Então, mesmo não sendo longe daqui, eu tenho medo de ir ao encontro dela e ela não querer me receber. O que é que você acha que eu devo fazer, Maurício?
1: Peraí, você está arrependida de quê, menina?
0: De ter brigado com a sua mãe ou de ter saído de casa? Ou será que foram as duas coisas, hein?
1: É, pode ter sido as duas coisas.
0: Olha, menina, erros a gente comete. O importante é reconhecer e procurar corrigir e não errar mais. No teu caso, eu acredito que a raiva da sua mãe já passou. Até porque mãe não guarda ressentimento de filho, não, pode ter certeza. Ih, coração de mãe é uma coisa grandiosa demais. Pode ter certeza que sim. Eu acredito até, se ela sabe da existência da netinha, né? Que ela esteja louca de vontade de ver, de te ver e ver a netinha também. Ela sabe onde é que você mora?
1: Não sabe, não é?
0: Mas, olha, quem pode te ajudar nessa aproximação são seus irmãos.
1: É, ué.
0: Tenta entrar em contato com eles. Converse com seus irmãos falando que você está arrependida de ter contrariado a mãe de vocês, mas que você está bem hoje ao lado desse homem e que você tem uma filhinha linda que gostaria muito que ela conhecesse, né? Eles vão dizer isso aí para ela e acredito mesmo que ela vai ficar louca para se encontrar com você. É, como eu te disse. E mãe é mãe, menina. Coração de mãe não tem esse negócio de ficar aí guardando mágoa de filho, não. Ela deve estar sofrendo demais com a sua ausência de casa. Pode ter certeza. Então não fica com esse medo bobo, não. Olha, vou te contar. Eu sempre fui assim, um filho que procurei fazer a vontade da minha mãe em todos os aspectos, mas nem sempre a gente consegue. Tem alguns momentos que a gente se rebela, principalmente quando a gente está mais novo e os pais vão ficando mais velhos e a gente vai achando que eles estão ficando um pouco ultrapassado na forma de criar a gente, na forma de querer controlar a vida da gente. Mas em qualquer circunstância, um conselho de mãe nunca deve ser desprezado, nunca deve ser colocado em segundo plano. No seu caso, viu? No seu caso aí, foi realmente uma coisa que você fez contrariando. Sua mãe, ela estava preocupada com o seu bem-estar. Ela estava preocupada que não queria que você viesse a sofrer. E também pelo, você disse que era rebelde, mas o fato de ter perdido o pai, tudo isso aí, só a mãe ficar com a responsabilidade de criar o filho, é, cria esse, essa espécie de rebeldia. E, na, e é uma idade que o jovem está naquela fase de autoafirmação, ele não sabe se obedece ou não os conselhos que são dados, se obedece ou não a mãe ou o pai. E aí então é onde entra nesse conflito e a pessoa se torna rebelde e acaba fazendo as coisas erradas porque quer ser dono do próprio nariz sem ainda ser, né? Então isso aí foi um fato que aconteceu com você. Eu tô falando tudo isso aqui, porque da mesma forma que está servindo para você, serve para outros jovens que estejam me ouvindo. A gente tem que respeitar pai e mãe, a gente tem que acreditar que pai e mãe só quer o nosso bem. Eles não fazem, eles não ficam pegando no pé da gente, não é apenas pelo fato de pegar, não, é porque eles te amam, é porque eles querem te proteger e te defender. Olha, pai e mãe são sagrados. Eles zelam pelos filhos e procuram colocar os filhos no bom caminho. A gente é que muitas vezes desvia porque não tem ainda a maturidade, a cabeça cabeça firme o suficiente para já imaginar que tem um caminho a seguir, um caminho legal, um caminho bom. E a gente comete erro e depois fica aí com vergonha de pedir perdão. Não precisa ter essa vergonha, não. Olha, eu tenho toda certeza que se você pegar sua filhinha, chegar com ela lá na porta da casa da sua mãe e falar: mãe, eu vim aqui para te mostrar sua neta, ela vai se derreter, vocês vão se abraçar chorando e vai ser a maior felicidade, vai ser um reencontro de muita alegria entre mãe e filha. Pode ter certeza, mãe, filha e neta agora, né? Pode ter certeza que vai ser. Não vai ter essas coisas, não. Não fica preocupada, não, menino. Mas sua mãe não tem esse rancor, não tem essa mágoa de você, não, tá? Mas se você quer ter certeza que não vai ter uma surpresa, fala com seus irmãos, né? Procura conversar com seus irmãos, tenta falar com algum deles e peça para eles entrar em contato com a mãe e vai dizendo que você tá arrependida, que você quer ir aí, levar a filhinha e coisa e tal. Aí ele te dá a resposta. Você vai ver como é que a resposta é essa que eu tô te dando aqui. Ela vai te dizer: pode vir que eu tô de braços abertos à sua espera. Mãe é mãe. Ah, como eu tenho saudade da minha. Minha mãe querida, como eu tenho saudade da minha mamãe. Tá aí a música então que eu roto para você, que eu fiz em homenagem à minha mamãe. Minha mãe querida, Maurício Fares.

que eu não aguentava anunciar a música aí na hora que eu terminei de ler a carta da menina, né? Ih, rapaz, vamos embora? Vambora? Tá na hora. Opa, olha, um abraço pra você, aonde quer que esteja. Menina, beijão. Fiquem com Deus, muito obrigado mesmo. E até o próximo encontro, gente. Tchau, meus amigos, tchau, minhas amigas.

0: Um encontro.
1: 9:09.
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5: 30 de junho de 2026. Desenrola lança modalidades de crédito para trabalhadores formais, informais e que usam FIES. Brasil derrota o Japão e vai às oitavas de final na Copa do Mundo 2026. Eu sou Ailton Moreno e o Rádio Notícias está no ar.
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0: governo federal anunciou nesta segunda-feira, 29, novas modalidades de crédito do programa Desenrola para três públicos: trabalhadores informais, adimplentes, trabalhadores com carteira assinada e estudantes do FIES em dia. Para informais, a linha permite trocar dívidas com juros mensais de até 1,99%, com operações de até R$15 mil. Trabalhadores formais poderão usar o FGTS como garantia em crédito consignado privado, com juros também limitados a 1,99% ao mês. Estudantes e egressos do FIES adimplentes terão linha especial de crédito para empreendedorismo, com financiamento de até R$80 mil para pessoa física e R$180 mil para pessoa jurídica. As medidas foram apresentadas por medida provisória. Em um jogo muito nervoso, a seleção brasileira venceu de virada o Japão por 2-1 nos Estados Unidos pela fase de 16avos da final da Copa do Mundo de 2026. Após o mau primeiro tempo, que resultou em um gol do Japão, o Brasil pressionou na etapa final e garantiu a classificação com o gol de Casemiro e o gol nos acréscimos de Gabriel Martinelli. Nas oitavas de final, o Brasil enfrenta o ganhador do jogo entre Noruega e Costa do Marfim, que se apresentam nesta terça-feira. O próximo jogo do Brasil está marcado para o domingo, dia 5 de julho, às 17 horas.
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meus amigos. Olá, meus queridos ouvintes do Brasil. Entra no ar a partir de agora o programa Ligação Nacional comigo, Edelson Moura. Vou ficar esta uma hora com vocês, levando a nossa alegria, o nosso carinho e a nossa comunicação também. Tão bom a gente comunicar com as pessoas, né? Maravilhoso. Bom dia para todo mundo. É sempre uma satisfação enorme estar com vocês. Franklin Russo, Charles Elp, as meninas do Besterol, Marcelo, todos nós, meus amigos, estamos felizes por realizar esse trabalho aqui através do rádio. Tudo bem? Vamos começar? Então vamos trazendo aí a primeira música do dia.

Não é tarde para ser feliz. Não pense que deve perder as esperanças e que as coisas devem andar por si mesmas só porque fez o que fez, deixou para trás oportunidades que deveria aproveitar, disse o que não se deve dizer ou não usou no momento certo as forças de salvação. Reaja. Bem dentro de você estão presentes agora mesmo qualidades que esperam ser usadas, capacidades que pedem desenvolvimento, vontade disponível para ação e paz capaz de suplantar desassossegos. Ponha-se em ação. A felicidade não vem pronta. Você é que a faz.

0: Fábio Beduto no Opé.
1: Que mistura, hein?
2: Olha, meus amigos, eu estou recebendo aqui um pedido de uma música, pra eu tocar uma música aqui no programa. E esse pedido é de um ouvinte minha, que se chama Lara. Lara pede a música do Alceu Valença, Anunciação, e ela diz assim: essa música, Delson Moura, eu quero que ofereça para Cássio Almeida. Meu nome é Lara e eu ofereço para Cássio Almeida. Ela pede então a música Anunciação com Alceu Valença. Vamos ouvir? Toca aí, Franklin Russo.

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0: No inverno, o Brasil se aquenta com as festas juninas. O linguajar do arraiá tem um vocabulário próprio. As palavras de origem francesa ditam um ritmo que os casais devem seguir nas danças juninas. As quadrilhas são inspiradas nos bailes. Os vestidos rodados e as tranças eram usados pelas damas para impressionar os cavalheiros. Festa junina, uma tradição que não cabe apenas em um mês.
1: Nacional.
2: Vamos, minha gente, anotar aí o WhatsApp do Edelson Moura. É tão fácil, eu quero que você coloque o meu telefone aí no seu, na sua agenda, no seu WhatsApp, salva para quando você quiser participar do programa, mandar mensagem aqui para mim. Vamos lá, tá preparado? Abra aí o seu celular para você poder anotar. 61 999 36 9557. 61 999 36 9557. Eu quero contar com o seu áudio, com a sua participação aqui, tá ok?
3: Eu acho que você tem que mandar aquela mensagem. Mas manda o que tá no seu coração. Porque se fosse eu falaria mais ou menos.

0: você ouve o programa Ligação Nacional. Ligação. Vamos falar com o nosso povo, né? Falar com os nossos ouvintes. Alô?
1: Bom dia, Delson Moura.
0: Bom dia.
1: Eu estou aqui te pedindo uma música. Milhão de lágrimas.
0: Olha.
1: Saudades. Feliz para todos que gostaram dessa música.
0: Sim.
1: Principalmente para você.
0: Obrigado.
1: Eu amo essa música.
0: Opa! Obrigado, olha aí, ela ama a música do Edelson Moura, Um Milhão de Lágrimas.
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0: Eu vi na internet uma mãe que deu à luz a uma criança e ainda com o cordão umbilical jogou a criança entre uma parede e outra. As casas construídas juntas, mas tinha uma brecha de parede. E a mãe jogou essa criança lá. E aí o vizinho ouviu o choro dessa criança entre essas paredes. Chamaram o corpo de bombeiros, SAMU, resgataram a criança, graças a Deus, com vida. Mas é de se estranhar os tempos que vivemos hoje. Eu vejo às vezes vídeo dos animais, os cuidados que os animais têm com seus filhos. Se você for pegar, por exemplo, um pinto de uma galinha, ela avança em você, ela voa em cima de você para defender aquele pintinho. E assim é com a onça, assim é com os cachorros, com as vacas, enfim. Agora, como pode um ser humano, que eu acho que isso aí não é ser humano, e também não é nem bicho, porque é pior do que bicho, pegar uma criança, um filho, e jogar no lixo desta forma?

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2: 9:39.
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4: Olá, Brasil, está no ar o Central de Notícias e vamos aos destaques desta hora.
5: Ailton Moreno, a voz padrão do rádio.
4: Mais de 75 milhões de consumidores estavam com o nome negativado do Brasil em maio de 2026, segundo o levantamento da Confederação Nacional de Dirigentes Logistas, CNDL, e do SPC Brasil. O total representa quase 45% da população adulta do país e reforça a importância da educação financeira desde a infância. O tema é defendido pela escritora Malu Lira, de apenas 16 anos, autora de mais de 20 livros voltados para crianças e jovens. A amazonense afirmou em entrevista recente que aprendeu desde cedo a enxergar o dinheiro como um meio para realizar objetivos e não como um problema. E os primeiros efeitos do fortalecimento do El Niño começaram a aparecer no sul do Brasil e devem ganhar força ao longo desta semana. A previsão é de vários dias seguidos de chuva nos três estados da região, com volumes que, em algumas áreas, pode chegar ao dobro ou até o triplo da média esperada para todo mês de julho.
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0: E nosso sócio, ele sempre manda mensagem pra cá. Sempre está interagindo com o Edelson Moura. Deixa eu ouvir a voz dele hoje, saber que música que ele quer ouvir. Vamos lá.
1: Oi, Edelson Moura, bom dia. Aqui é o Nego Liadio.
0: Olha o meu sócio aí.
1: Edelson Moura, eu gostaria de pedir uma música do Amado Batista.
0: Peça.
1: Monotonia.
0: Certo.
1: Ok.
0: Aí
1: eu vou mandar pra todos os ouvintes da escuta do programa. Pra você aí, sua família.
0: Muito bem.
1: Quem estiver ouvindo o programa.
0: Muito
1: okay,
0: bem.
1: Ok, Edelson.
0: Valeu, Nego Liá, valeu. E agora, a hora do besteirol. Oi, Zélia.
2: Oi, Edelson.
0: Tô com saudade das minhas netinhas aqui, participando do besteirol. Semana que vem nós vamos trazê-las.
2: Pois é.
0: Né?
2: É, a Nara tirou uns dias de folga.
0: Isso, vamos
2: tô
0: trazer.
2: Tô aqui sozinha de novo.
0: Trazer as crianças aqui, né?
2: Verdade,
0: trazer
2: vamos
0: as
2: lá.
0: Meninas, são sempre bem-vindas. Qual é o besteirol de hoje?
2: O que sobe quando a chuva cai?
0: O que sobe?
2: Quando a chuva cai.
0: Quando a chuva cai.
2: Imagina.
0: É a nuvem, não. É evaporação.
2: Poderia não é? Ser, poderia né? Ser, mas não né? É. Que às vezes tá frio, né? E nem evapora.
0: Sei. Mas o que é que você acha que seja?
2: O guarda-chuva.
0: O guarda-chuva sobe.
2: Quando a chuva
0: cai. É uma besteira muito grande, mas é uma besteira, mas é uma verdade, né?
2: É verdade.
0: É verdade. Tchau, Zélia.
2: Tchau, Edelson.

0: acertando os ponteiros.
1: Hora certa, 9:46.

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1: Chamar para o chá, que pode também ser o café da tarde, tem o seu horário próprio no roteiro das refeições diárias. É tradicionalmente um lanche consumido ao fim da tarde até o pôr do sol e termina antes da hora em que será necessária a iluminação artificial.
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0: Eita, mundo velho bom, gente. É o Ligação Nacional invadindo o território de ponta a ponta.
1: Olá, meu astro querido Edelson Moura.
0: Olá.
1: Bom dia a todos os seus ouvintes. Fran Soares, eu falo
0: legal.
1: Mais uma vez passando por aqui, somente para te deixar o meu abraço super apertado.
0: Obrigado.
1: O meu beijo super carinhoso no teu coração. Estou acompanhando você, amo o seu programa.
0: Muito obrigado. Vocês são bacanas ao extremo. Que maravilha.

chegou a hora da velharada. Vamos colocar pra fora aí nosso sentimento, nossa saudade, nossa lembrança dos velhos tempos que não voltam mais. Como diz aquela música, né, que o Altemar Dutra cantava: sonhei que eu era um dia um trovador dos velhos tempos que não voltam mais. Ei, tempo bom, né, Franklin Russo? Vamos nós!

0: obrigado, meus queridos ouvintes. Chegamos ao final do nosso programa de hoje. Amanhã tem mais Ligação Nacional. Tchau e obrigado.
1: 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E a hora certa. 10 horas.

0: Olá, Brasil, está no ar o Central de Notícias e vamos aos destaques desta hora. Pesquisa divulgada pelo Instituto Datafolha revela que a maior parte dos brasileiros diz não lembrar em quem votou nas últimas eleições gerais, que foram realizadas em 2022. No caso de deputado federal, 67% dos entrevistados disseram não se recordar para quem foi o voto. Para senador, o número é de 66%. Já no caso do voto para presidente, apenas 7% dos entrevistados afirmaram não lembrar em quem votou no pleito de 2022. Além disso, o levantamento também revela que a maioria dos brasileiros não lembram ou não sabem citar o nome de algum parlamentar do Congresso Nacional em exercício. E o Ministério da Educação liberou a partir desta semana a quarta parcela do PED Meia 2026. Os depósitos no valor de R$200 serão efetuados até o dia 6 de julho, conforme o mês do nascimento dos alunos. Segundo o governo, o pagamento será realizado em contas digitais abertas pela Caixa Econômica Federal em nome dos beneficiados. Caso o estudante contemplado seja menor de idade, será necessário que o responsável legal o autorize a movimentar a conta para sacar o dinheiro ou movimentar o valor pelo aplicativo Caixa Tem.
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0: Hoje é dia 30 de junho, hoje é dia da mídia social e dia nacional do Bumba Meu Boi. Hoje também é dia internacional do asteroide. Fazem aniversário neste dia 30 de junho, Tony Bellotto, músico, escritor, Mike Tyson, ex-pugilista norte-americano, Dira Paz, atriz brasileira, Mônica Potter, atriz norte-americana. E tem aniversário também da atriz brasileira Marina Rui Barbosa. Voltar no tempo, foi em 1980 que o Papa João Paulo II pisou em solo brasileiro pela primeira vez. Em 1988, Abelardo Barbosa, o apresentador de TV Chacrinha, morreu aos 71 por causa de uma parada cardíaca. Nossa, que triste, né, esse dia. Em 1996, Darli Alves Filho, assassino do seringalista Chico Mendes, foi recapturado no Pará. Em 2002, o Brasil se tornava pentacampeão da Copa do Mundo, de Japão e Coreia. Vamos ficando por aqui com a agenda do rádio. Amanhã a gente volta. Um grande abraço, até lá!
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1: O Pergunte ao Doutor dessa semana fala sobre doação de sangue. Nós conversamos agora com a doutora Beatriz McDowell Soares, diretora-presidente da Fundação Hemocentro de Brasília. Doutora Beatriz, doar sangue é seguro?
2: Sim, muito seguro. Hoje no Brasil inteiro, há muitos anos já, né, todos os hemocentros, e aqui em Brasília não é diferente, nós usamos todos os equipamentos, bolsas, agulhas, scalpes, tudo descartável. Cada coleta é apresentado, né, ao doador o conjunto, né, que vai ser usado na coleta, e os doadores podem ficar absolutamente seguros que realmente é para ele, doador, não há nenhum risco de contaminação, né, uma vez que esses produtos são todos testados, registrados na Anvisa. E além disso, a cada lote de insumo, né, que nós recebemos, nós testamos no nosso laboratório de qualidade, fazemos pesquisa de microbiologia para ver se há algum fungo, alguma bactéria, e qualquer problema encontrado naquele lote que foi entregue, a gente devolve para a empresa. E isso, de fato, não tem ocorrido.
1: Quais são os requisitos, as condições para a doação, doutora?
2: A pessoa tem que ser um adulto, né, acima de 18 anos, e os jovens, desde 2011, os jovens de 16 aos 18, eles tendo uma autorização por escrito dos pais, eles também podem doar, né? Esse doador, ele tem que estar em boas condições de saúde. Não é bom que venha em jejum, porque a quantidade de sangue que é retirada pode causar uma hipoglicemia e um mal-estar súbito. Então, ele deve fazer uma refeição leve, sem gordura, né? Mas pode ser rica em glicose, tomar um suco, enfim, frutas. E ele deve ter dormido, ter tido uma boa noite de sono, que o sono interfere, né, no nosso bem-estar, né? Não deve ter bebido no dia anterior. Esse adulto, ele tem que ter um peso mínimo por conta do volume, né? Com menos de 50 quilos ele não pode doar. E essa pessoa também, se estiver tomando algum medicamento, ela deve informar. Algumas questões endêmicas, se viajou para algum lugar que tenha risco de ter tido contato com alguma doença. Basicamente, tem que estar em bom estado de saúde, ter dormido bem, não ter bebido, ter se alimentado com uma alimentação leve, trazer um documento de identidade com foto. Isso é importantíssimo para a gente conferir que aquela pessoa é mesmo aquele candidato, né? E passar por uma entrevista que é sigilosa com um profissional de saúde nível superior, médico ou enfermeiro, para registrar e avaliar se essa pessoa pode doar. Sim. Neste dia.
1: Então, fazendo o roteiro da doação, a pessoa chega ao hemocentro, identifica-se e aí passa por essa triagem.
2: Isso. Aí nessa triagem, ele também vai ser submetido a exames, vão ser verificados os sinais vitais, como é que está a pressão arterial, temperatura, né? Vão fazer um exame para ver se há anemia, se tiver um exame, né, o hematócrito ou hemoglobina, dependendo do teste, se houver indícios, né, de que tem uma anemia ou está com uma dosagem baixa, ele vai ser orientado a não doar, vai ser orientado a fazer um acompanhamento até que volte à normalidade para poder doar. Isso no sentido de proteger o doador, né? Porque nós queremos que ele volte, queremos que ele seja bem atendido e não vamos colocar em risco a saúde desse doador.
1: Eu gostaria de fazer agora um bate-bola rapidinho para a senhora falar para a gente o que existe de verdade e o que existe de mito. Por exemplo, doar sangue engorda ou emagrece?
2: Não, não existe nada disso. Doar sangue só faz bem para quem doa e para quem recebe, né? Que é o principal motivo da doação.
1: Quem doa sangue uma vez é obrigado a doar sempre?
2: Não, claro que não. Você pode doar, o ideal é que os homens voltem a cada 2 meses e as mulheres a cada 3 meses, por conta da situação da mulher, que já tem, né, o ciclo menstrual, mensal, ela tem uma perda já natural, então a gente protege um pouco aumentando esse espaço entre uma e outra doação.
1: Que quantidade de sangue é doado, doutora?
2: Para um doador adulto, né, varia em torno de 490, por aí, 500 ml, é em torno disso, mais ou menos 10% do quilo do volume de sangue corporal daquele doador. E hoje os nossos equipamentos são todos automatizados pelo peso do doador, né, ele já faz o cálculo do volume a ser retirado e o equipamento já sinaliza quando for para interromper a doação.
1: E quanto tempo demora para se doar sangue, doutora?
2: Todo trâmite que tem que ser seguido por questões formais, legais, né, e para proteger, como eu disse, tanto a saúde do doador quanto a daquele que vai receber o sangue, ele demora num fluxo normal 45, 50 ou até uma hora, dependendo da entrevista, que às vezes tem casos mais demorados. Mas, no geral, ele tem que chegar, se apresentar com um documento de identidade, vai ser feito o registro. Após esse registro, ele vai fazer esses exames de pré-triagem para ver as condições de saúde desse candidato. Esses exames são repassados para, então, o profissional que vai fazer a triagem clínica, que é essa entrevista reservada, sigilosa. Ele vai avaliar os exames, vai avaliar essa entrevista. Ele é liberado, vai ser chamado para a coleta. Na coleta, isso que eu falei, mais ou menos 10 minutos, 15, até lavar o braço, preparar, sentar, fazer, né, a punção da veia. E depois, quando acaba a coleta, a gente recomenda que ele fique 15 minutos aguardando na cadeira para não ter nenhum mal-estar, nenhuma, vamos dizer assim, tontura, né, na linguagem popular. Após isso, ele vai para a sala do lanche, né, a copa, e vai fazer um lanche reforçado para repor os nutrientes que ele então perdeu com a doação, que demora mais 10, 15 minutos. Então, todo esse processo, vamos dizer, uma hora.
1: E a situação dos estoques do Hemocentro Brasília, doutora? Quando a demanda é maior e quantas doações seriam necessárias para se manter um estoque seguro?
2: Então, desses candidatos que nos procuram, né, nós temos um índice aqui em torno de, né, em média, de 25% de doadores que vêm e que não, candidatos, né, que vêm e que não são aceitos naquele dia por uma circunstância qualquer, ou porque está com uma temperatura alterada, ou porque comeu uma feijoada, ou porque fumou antes, enfim, tomou uma vacina, qualquer situação clínica que essa entrevista vai afastar a doação naquele dia e vai recomendá-lo a voltar numa outra oportunidade. Então, em torno de 25% desses candidatos não são atendidos. E nós precisamos, em média, de 250 bolsas de sangue para atender todos os hospitais. Aqui no DF, o Hemocentro de Brasília é o único centro de coleta, processamento e distribuição do sangue. E esse sangue vai para todos os hospitais públicos, inclusive os hospitais militares, o HFA, o Hospital HUB, que é federal, né, mas é o Hospital Universitário da UNB. O Hospital da Criança de Brasília, que atende as crianças com doenças oncológicas, o Hospital de Base e todos os demais hospitais da rede pública. Então, nós precisamos desse quantitativo de bolsas para que elas possam ser processadas, testadas, né, e encaminhadas a esses hospitais, atendendo o número de bolsas que os hospitais pedem para a sua rotina de cirurgias, fora as questões emergenciais do politraumatizado, das emergências, que nós também atendemos quando o estoque naquele hospital não é suficiente para aquela demanda que chegou extraordinária.
1: Doutora Beatriz, muito obrigado por suas informações.
2: Muito obrigada, eu que agradeço a oportunidade. Aguardamos doadores.
1: Eu conversei com a doutora Beatriz McDowell Soares, diretora do Hemocentro Brasília, e você ficou sabendo de tudo que precisa para ser um doador voluntário de sangue. Pergunte ao doutor, volta na próxima semana. Até lá.
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3: 10 horas e 19 minutos. 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
4: A previsão do tempo para esta terça-feira, dia 30, na região sudeste, é de tempo estável, segundo o Instituto Nacional de Meteorologia, o INMET. O céu permanece com muitas nuvens em boa parte da região, mas sem previsão de chuva significativa para a maioria dos estados. Em São Paulo, as temperaturas variam entre 16 e 27 graus, com umidade relativa do ar entre 45% e 85%. No Rio de Janeiro, os termômetros ficam entre 16 graus e 29 graus, com umidade variando de 40% a 100%. Em Belo Horizonte, a mínima é de 13 graus e a máxima chega aos 27 graus. Já Vitória registra temperaturas entre 18 graus e 28 graus, com umidade relativa do ar entre 50% e 95%. As informações são do Instituto Nacional de Meteorologia. Sofia Muniz, o tempo e a temperatura.
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10: Quem aí não se rende à irresistível combinação de massa crocante coberta com queijo derretido e molho de tomate? Seja para um jantar descontraído, para comemorar uma data especial ou simplesmente para alegrar um momento difícil, a pizza está sempre presente nos cardápios brasileiros. Segundo dados da Associação Pizzarias Unidas do Brasil, existem mais de 45 mil pizzarias em operação no país, consolidando esse prato como uma verdadeira paixão nacional. A origem da pizza é um mistério. Alguns atribuem sua criação aos egípcios, outros aos gregos, mas foi na Itália, especialmente em Nápoles, que a pizza ganhou fama mundial. Tanto é que em 2004, legisladores italianos estabeleceram até um projeto de lei com 8 artigos e 6 cláusulas para definir o preparo da autêntica pizza napolitana. Já no Brasil, as opções de sabores são bem variadas e um tanto inusitadas. Tem pizza de goiabada com queijo, de estrogonofe, de carne seca com rapadura e até de banoffee. Porém, os sabores mais tradicionais, como calabresa, mussarela, margarita, portuguesa e frango, continuam sendo os mais pedidos entre os brasileiros. 10 de julho é um dia especial para os amantes dessa iguaria. É comemorado o Dia da Pizza, uma excelente oportunidade para saborear um pedaço desse prato tão querido.
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14: Gonna get to you, girl. Olá, gente! Almanac Musical no ar, por aqui Eduardo Maidana e hoje nós vamos falar de Step by Step, o hit mais vendido da banda New Kids on the Block. Escrito por Maurice Starr, a faixa foi o grande sucesso mundial da banda, vendendo milhões de cópias em todo o mundo e tornando-se um dos hits mais vendidos do ano de 1990. A faixa foi o primeiro single do álbum de mesmo título lançado em 10 de maio de 1990. A música passou 3 semanas no número 1 da Billboard Hot 100 e graças a isso, levou certificado de platina. A faixa também ficou com o número 1 no Canadá, Austrália, Alemanha, Reino Unido, além de ficar entre as 10 melhores em outros 35 países, incluindo o Brasil. Vamos relembrar?

0: Almanac Musical de hoje fica por aqui. Até nossa próxima edição. Tchau.
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1: Na final do Campeonato Mundial de Atletismo, a equipe feminina brasileira da prova de revezamento 4x100 perdeu uma possível medalha na última troca de bastão. De lá para cá, imperou o bate-boca para saber de quem foi o erro ou a culpa. Da moça que não pegou, da que não passou, do técnico, treinamento, blá, blá, blá, blá, blá, blá. E culpa, amigos, é o que menos importa. Porque ela não existe no trabalho de equipe esportiva. Existe o erro, a falha ou o mau preparo que levam à derrota. Pois também nem todos podem ser vitoriosos. Nesse caso, vale o melhor trabalho de grupo. Na atuação da equipe, os atletas precisam uns dos outros e cada um desempenha um tipo de ação para beneficiar o conjunto, melhorar o desempenho, atingir o objetivo final, que pode ser a vitória. Mas também é só ela que interessa. No esporte, o importante é competir, é voltar a campo, treinar mais, deixar as individualidades de lado e buscar o melhor para o grupo. E para encerrar, gente amiga, vai uma frase do grande Michael Jordan: o talento vence jogos, mas só o trabalho em equipe ganha campeonatos.
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0: 10 horas e 33 minutos.

Aquele abraço, torcida brasileira ligada nessa Copa do Mundo fantástica pela rádio Acesa FM, Mídia Sul Online, Copa do Mundo que ontem teve segmento mata-mata, rodada de mata-mata emocionante, muita emoção, nervosismo, viradas de jogo e enfim, queda de favoritos. Tudo aquilo que cerca de emoção um jogo de futebol. Ontem vamos começar pelo Brasil. Brasil começou perdendo para a equipe do Japão num jogo que já era esperado como difícil. O DNA do time japonês é jogar fechado em contra-ataques. Todo mundo sabia disso, seleção brasileira também. E que erro de passe poderia ser fatal, e foi. O Danilo tentou sair jogando, errou um passe, entregou nos pés de Sano, jogador japonês, não perdoou. 29 minutos, foi lá, fez 1-0. Aí o torcedor brasileiro ficou com o coração na boca, com medo, com receio. O Brasil aumentou o volume de jogo, já dominava aquela altura, mas não achava os espaços. O time acelerou, suou mais do que tampa de marmita para chegar ao empate em 1-1. O empate que aconteceu num gol de cabeça do Casemiro aos 56 minutos. Olha só o sofrimento que foi. O Brasil, a partir daí, aumentou o volume de jogo, teve que suar muito, batalhar muito e conseguiu a virada apenas aos 96 minutos, quando tudo se desenhava da partida aí para a prorrogação. Graças a Deus para a torcida brasileira, o Martinelli recebeu uma bola dentro da área e meteu 2-1. O Brasil de virada eliminou então o Japão nessa fase de mata-mata. Agora tivemos ontem a seleção brasileira mostrando acima de tudo que melhorou o seu conjunto, melhorou nas jogadas ofensivas, teve muita dificuldade que o Japão jogava determinados momentos com 9 jogadores atrás da linha da bola, era um congestionamento, um paredão azul na frente do ataque brasileiro. Mesmo assim, o time não se apavorou, o time continuou insistindo, tentando alternativas ofensivas, jogadas pela esquerda, onde o Vini recebia marcação dupla e teve muita dificuldade, virava o jogo para a direita. O Rayan cresceu na partida no segundo tempo, começou a criar alternativas com a passagem do Danilo, fazendo overlapping juntamente com o Danilo, e a seleção foi descobrindo aos poucos os espaços para chegar a uma vitória difícil, que já era esperado, muito difícil, mas merecida pelo volume de jogo da seleção brasileira. Outras partidas de ontem, olha só, a zebra andou passeando e derrubando os favoritos nessa competição. A Copa do Mundo que virou um verdadeiro cemitério de favoritos. Tivemos a derrota da Alemanha para o Paraguai, quem diria, nos pênaltis, depois de 1-1, uma pressão de 90 minutos da Alemanha esbarrando numa retranca paraguaia. O Enciso fez 1-0 aos 42 minutos. Só faltou o presidente da República do Paraguai jogar na zaga. Time todo fechado, a Alemanha batia no paredão, criava oportunidades e não conseguia. Até que, aos 54 minutos, Havertz acabou empatando o jogo, foi para a prorrogação. Empatado, nos pênaltis deu Paraguai 4-3 com a revelação do grande goleiro Orlando Gil do Paraguai, defendendo 2 pênaltis. É nome de cantor de tango, inclusive, Orlando Gil. Quem diria, foi se transformando no grande herói paraguaio na partida de ontem. Outra zebra que aconteceu já à noite, bem no finalzinho da noite, foi o empate em 1-1 entre a Holanda e a equipe de Marrocos, 1-1, sendo que a Holanda saiu na frente com um gol de Gapô aos 72 minutos e o Issa Diop aos 91 minutos empatou o jogo, levou para a prorrogação e nas penalidades o time marroquino venceu por 3-2, derrubando mais um favorito nesta Copa do Mundo. Olha só, 2 favoritos caíram ontem.
para a felicidade geral da nação brasileira. O Brasil confirmou o seu favoritismo diante da difícil e organizada equipe japonesa, 2-1 também. E hoje vai conhecer o seu adversário no domingo, na próxima fase, no próximo mata-mata dessa Copa do Mundo, onde teremos o jogo entre Costa do Marfim e Noruega. Esse daí vai sair o adversário brasileiro, torcendo aí para que a Costa do Marfim passe e a gente enfrente a equipe africana. Mas a Noruega é favorita, mas lembrando que os favoritos estão caindo 1-1 nessa fase eliminatória. França e Suécia. França favorita, claro, é muito superior à seleção da Suécia, mas não se pode facilitar. A Suécia joga muito na base de cruzamentos na área. E o México, dono da casa, apoio total da torcida, enfrentando o Equador, que na última fase de classificação bateu simplesmente a Alemanha. Não pode esquecer disso. Então o Equador vai encolhidinho, feito uma cobra cascavel, tentando surpreender nos contra-ataques. Equador tem uma boa seleção, mas o México leva um certo favoritismo. Então, isso aí é o tempero de hoje desta Copa do Mundo sensacional, que mexe com o coração de todos os torcedores. Pulando de Copa do Mundo para a Série C do Campeonato Brasileiro, porque a Série C não para, a Série C continua. E hoje tem voltaço no Raulino de Oliveira. Em plena disputa dessa Copa do Mundo, pegando fogo, hoje Série C, Raulino de Oliveira, o voltaço entra em campo às 20h30 contra a equipe do Amazonas. O voltaço está com 14 pontos, ocupa a 14ª posição. O Amazonas tem 17, está na 9ª colocação, olha a diferença de um pouquinho, muito próximo, e o Amazonas está ali brigando para entrar no G8, a exemplo do voltaço. Então, para conseguir uma vitória, para conseguir uma classificação melhor, encostar no G8 e voltar, é só a vitória que interessa. E a grande esperança do Volta Redonda está exatamente no fato de jogar em casa, apesar da torcida não ter comparecido, não tem comparecido ultimamente, em represália à fraca campanha do time, ao baixo desempenho da equipe e à inércia da diretoria, que insiste em não tomar providências quanto ao desempenho, quanto aos resultados. Continua tudo a mesma coisa, não há qualquer sinal de contratações, de reforços, já chegando aí no mês de julho, abre a janela de transferências, não há qualquer movimentação, pelo menos não revelam. E isso vem irritando o torcedor do Voltaço, que mais uma vez deve jogar o Voltaço com o estádio quase que vazio, diante do Amazonas, precisando vencer para dar um salto na tabela e encostar no G8, que são aqueles 8 clubes que vão para a fase final dessa competição. Pelo menos essa a nossa opinião nesta segunda-feira. Grande abraço, amigos. Tchau, tchau.

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1: Eu tô bem.
2: Ô, Geraldão.
1: Fala, Zezinho.
2: Geraldo, ontem eu vi o Zé Maria da Venda Brava.
1: Uai, isso? Mas mal de quê? O homem é tão carmo. O que aconteceu?
2: Ah, Geraldão, eu tava lá pra comprar ração pros meus pintinhos. Aí chegou um caboclo, falou pro Mané assim: seu Mané, tem veneno de rato aí? Aí o seu Mané, bem calmo: tem sim. Você vai levar? Não, seu Mané. Eu vou falar pros ratos virem comer aqui na sua venda.
1: O que o Mané fez?
2: Ah, Geraldão, nada demais. Só falou pro cara assim, seu engraçadinho, vai procurar outra venda pra comprar veneno.
1: Enquanto isso...
3: Faço tão pouco exercício. Se me ver correndo, corre também. Que algo deu errado.
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6: Ah, mas é assim tanto, né? Forçasse.
7: No dia 30 de junho de 1928, morria em Porto Alegre, no Rio Grande do Sul, aos 67 anos, o cientista religioso Roberto Landel de Moura. Ele inventou o telefone sem fio, o telégrafo sem fio e o transmissor de ondas. Pesquisadores de seu trabalho afirmam que o cientista gaúcho descobriu o rádio e foi o primeiro no mundo a transmitir a voz humana à distância, com um aparelho sem fio, por meio de ondas eletromagnéticas. Nos registros que fazia de seus experimentos, Padre Landel, como gostava de ser chamado, escreveu que os aparelhos precisavam ter um fim prático e comercial. Ele obteve o registro de suas criações no Brasil e nos Estados Unidos, mas não conseguiu apoio para desenvolver os projetos. Seu primeiro invento foi o telefone sem fio, registrado no Brasil em 1901. Com as dificuldades para produzir os equipamentos no país, ele foi para Nova York. Lá, porém, as patentes para os três inventos só foram concedidas em 1904, depois de muitos testes de funcionamento. A primeira pessoa a escrever sobre Padre Landel foi o historiador gaúcho Hernani Furnari. Seu trabalho está entre os mais consultados pelos estudiosos do cientista. Furnari diz que as primeiras experiências de transmissão radiofônica da voz humana de Padre Landel foram feitas entre 1893 e 1894. A primeira transmissão teria sido feita entre os dois pontos mais altos da cidade de São Paulo: o Morro de Santana, na zona norte da cidade, e a Avenida Paulista. A distância era de 8 quilômetros em linha reta. Na década de 80, um grupo de pesquisadores do Centro de Pesquisa e Desenvolvimento da Telebrás, em Campinas, concluiu que, além do rádio, Padre Landel também projetou a televisão, o teletipo e o controle remoto pelo rádio. Roberto Landel de Moura nasceu em Porto Alegre, no Rio Grande do Sul, em 21 de janeiro de 1861. Em abril de 2012, uma lei federal determinou a inscrição do nome do padre Roberto Landel de Moura no livro dos Heróis da Pátria. É considerado patrono dos Rádio Amadores do Brasil. 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
9: Convidamos o Dr. Silvio Braz da Paixão, que é ginecologista e sexólogo do Senado. O desejo seria o caminho mais adequado para a mulher alcançar o orgasmo, né, doutor?
10: Sem dúvida, é a primeira etapa a ser, digamos, superada, para que aí daí em diante a resposta sexual possa se processar e chegar ao orgasmo, que é uma possibilidade e deve ser entendida por as mulheres que nunca tiveram um orgasmo, não como uma disfunção, como uma limitação, mas como uma questão de que pode vir a ser superada, porque muitas vezes a mulher fala: eu nunca tive orgasmo, então não vou ter nunca. Não pode pensar assim. Tem que pensar que ela pode fazer, o casal pode fazer para tentar estimular mais, para gerar um ambiente mais favorável para que isso aconteça da forma mais natural possível, sem ser perseguida, sem ser perseguida essa questão do orgasmo na mulher, acontecendo de uma forma mais natural, possível.
9: Ela quer saber também, doutor, se quando a mulher não sente orgasmo na relação, se tem alguma medicação que possa ser tomada para resolver o problema.
10: Olha, muitos laboratórios, Adriana, têm trabalhado em pesquisas, assim, no sentido de descobrir medicações que possam aumentar o desejo sexual das mulheres, que possam levar a mulher ao orgasmo com maior facilidade. E, infelizmente, diferentemente do homem, que tem medicações para disfunção erétil, que são eficazes em muitas situações, no caso das mulheres, ainda, apesar de todo esse esforço depreendido pela ciência, ainda não temos uma medicação que possamos dizer assim, ó, essa aqui é efetiva para melhorar o desejo, essa aqui é efetiva para atuar na questão do orgasmo, ainda não temos. Eu acho que não estamos longe de chegar nessa medicação, não. Os esforços têm sido muito intensos, mas infelizmente no momento ainda não.
9: A nossa ouvinte também ouviu dizer, doutor, que a cirurgia de períneo pode ajudar as mulheres quando elas estão frias na cama.
10: Olha, a questão da cirurgia de períneo, ela tem uma indicação não para que essa questão da frigidez ou diminuição do desejo sexual, como a gente utiliza atualmente o termo, mas sim o períneo é para aquelas mulheres que têm perdas urinárias quando vão fazer pequenos esforços, como subir um lance de escada, como um episódio de tosse, fazer algum esforço físico abdominal maior, acabam perdendo urina. Então o períneo é indicado nessas circunstâncias. E não para poder, digamos, tornar mais estreita a vagina e por ir, gerar maior sensibilidade e com isso melhorar a resposta. Isso pode acontecer, mas o períneo não deve ser visto como uma cirurgia para a exercício da sexualidade da mulher. Até porque, para aumentar essa sensibilidade da genitália, não é necessário procedimento cirúrgico. Você pode conseguir isso através de exercícios que estimulem a contração da parede vaginal. Então, a cirurgia de períneo é para problemas de perda urinária aos esforços.
9: Outra pergunta da nossa jovem é se pode fazer sexo todos os dias, doutor? E se muito sexo para a mulher envelhece?
10: Sexo todos os dias? Bom, se o casal ver a necessidade de ter intercursos sexuais diários, se isso traz satisfação, não traz sofrimento a nenhuma das partes, só traz satisfação e alegria, não há nenhuma contraindicação à frequência. Como eu disse, cada casal tem o seu time, tem a sua intensidade e as suas necessidades. O importante é tentar sempre fazer com que o casal, eles andem assim, equilibrados em relação, na medida do possível, é claro, em relação aos desejos de cada um, para não ter aquela falta de sincronia dentro do casal, que é a sincronia do casal que é o mais importante. Sexo não faz envelhecer, pelo contrário, eu acho que ele garante a longevidade, ele traz prazer, ele traz satisfação, ele traz paz. E com isso, ele permite a pessoa viver de forma mais equilibrada.
9: Tem até um ditado que diz, né, doutor, que sexo faz bem pra pele, pro cabelo, deixa a gente mais bonita, né?
10: Exatamente, Adriana.
9: Doutora, a mulher pode fazer sexo menstruada?
10: Pode, desde que isso não traga nenhum, digamos, uma insatisfação a ela ou nenhuma satisfação ao parceiro. Então, desde que seja consensual, que seja harmônico do casal ter um intercurso durante o período menstrual, do ponto de vista da ciência, não há nenhuma contraindicação.
9: Doutor, quanto tempo antes da menstruação e depois da menstruação a mulher não corre o risco de engravidar?
10: Isso varia muito de mulher para mulher, então isso aí é. Ela deve procurar o ginecologista para que ele a oriente no sentido de avaliar como é que é o ciclo menstrual dela, se é um ciclo mais curto, se é um ciclo mais longo, e dar as orientações com relação ao período fértil, mas que não é só isso que deve ser avaliado por ela, mas sim a necessidade de usar medicações para evitar a gravidez. Eu acho muito mais importante que ela obtenha isso com o profissional do que ficar situando só na questão do período fértil e não fértil.
9: A nossa ouvinte tem uma preocupação, doutor. Ela quer saber se é verdade que pra gente segurar o marido, a mulher tem que ceder a tudo na cama. Por exemplo, fazer sexo em várias posições, sexo anal.
10: Bem, Adriana, não é verdade. A mulher, ela tem que ter a autoestima dela preservada dentro do relacionamento, a igualdade de direitos e condições dentro da relação. Ela não tem que se subjugar ao homem de forma alguma, pelo contrário. O que isso pode trazer transtornos a ela, pode conflitos internos. A relação tem que ser uma relação de igualdade, né, baseada no diálogo e no respeito aos limites do exercício da sexualidade de cada um. Então, ela não deve fazer isso para segurar nenhum tipo de relacionamento. Ela deve conversar o que ela está disposta para ter durante o ato sexual e o que ela não está disposta a ter. Cabe ao parceiro compreender e expor também quais as necessidades e eles tentarem chegar num consenso que não gere conflitos a nenhuma das partes.
9: Ela quer saber também, doutor, por que os homens gostam tanto de fazer sexo anal? Ela diz que não compreende bem. Se a mulher tem a vagina, para que fazer o sexo anal? Ela quer saber se isso pode representar alguma tendência homossexual.
10: A questão é a seguinte: a questão do sexo anal está associado mais a dois aspectos principais. A questão evolutiva da espécie humana com relação à posição do intercurso sexual, que do ponto de vista da ciência era adotada pelos ancestrais do Homo sapiens, que nós nossos humanos. Então a posição é compatível, então tem uma ideologia que caminha por aí, diz que isso é um aspecto evolutivo por esse ângulo. E outra questão é a questão do visual, né? O homem é muito visual, então isso faz com que na posição de intercurso anal ele consiga visualizar e isso consiga gerar mais prazer a ele. Então eu acredito mais que estaria por esses dois ângulos a questão do intercurso anal.
9: Doutor, fazer sexo anal traz algum risco para a saúde da mulher?
10: Olha, o sexo anal não é a via natural, biológica do intercurso do casal. Então, alguns cuidados devem ser tomados, como por exemplo

0: Gente, o que ela deve fazer então, caso ela não queira realizar algum desejo do marido dela na cama e ele não concorde? Como ela deve agir?
1: Ela deve conversar, ela não deve ceder, ela deve sempre expor seu ponto de vista, conversar com o parceiro e dizer que aquilo é acima do limite pessoal dela, que aquilo vai trazer sofrimento para ela, que aquilo não vai fazer bem a ela, então que ele tente compreender que existem limites. Dentro de uma relação, tá, as partes têm que saber até onde podem ir e até onde não devem ir.
0: Nesse caso também a gente percebe que há uma preocupação muito grande dela com a reputação, aquela questão da moça de família. Na cama existe isso, doutor?
1: Olha, entre quatro paredes, o limite, eu costumo dizer que o limite entre quatro paredes é o infinito. O casal, ele deve ter a liberdade para fazer tudo aquilo, desde que não fira a si, não fira ao parceiro, e também não fira a sociedade. Entre quatro paredes, tudo é possível. Que, na verdade, a sexualidade, ela congrega toda uma complexidade de aspectos por trás dela, que vem justamente a ser a questão da criação familiar, a questão da educação, seja em casa, na escola, os valores religiosos, a cultura. Então, por trás do exercício da sexualidade de um indivíduo, está em toda uma complexidade envolvida.
0: A nossa jovem também conta, doutor, o caso de uma amiga dela que se separou com 8 dias de casada por conta do tamanho do pênis do esposo dela. Ela conta que, neste caso, ele tinha um pênis muito grande. O tamanho do pênis interfere no sexo, doutor?
1: O tamanho, via de regra, ele tem mais um componente, digamos assim, imaginário em relação em termos de tamanho do que com relação do ponto de vista biológico. É óbvio que pênis muito pequenos podem gerar menor sensibilidade à mulher, mas como eu disse anteriormente, a questão é, a sensibilidade maior é nos primeiros 3 a 5 centímetros, logo após a entrada da vagina, que é onde a mulher tem mais sensibilidade. À medida que se aprofunda na vagina, essa sensibilidade diminui. Portanto, pênis superiores a essas dimensões, que é o mais comum, já vão dar um prazer suficiente em termos de penetração. De outra forma, a questão do prazer, ele pode existir até, como eu disse agora anteriormente, na forma de orgasmo, até sem a existência do pênis, com relação à questão do clitóris. Então, a questão do tamanho tem mais uma coisa folclórica, digamos assim, mais uma questão lúdica do que realmente uma questão real.
0: Eu deixo uma última pergunta aí para falar sobre o tamanho do pênis, é justamente para que os rapazes, que eu acho que é uma preocupação muito maior dos rapazes do que das meninas, o tamanho do pênis, é se o pênis pequeno tem alguma dificuldade em dar prazer para a mulher.
1: Não tem. A questão do prazer para a mulher está muito mais associada as preliminares, ao estímulo de clitóris, enfim, do que a própria penetração em si. A penetração sim, gera prazer, mas muito mais importante, né, é a questão da intimidade do casal, da segurança que a mulher tem no parceiro. É isso que vai fazer com que ela sinta mais conforto, sinta mais prazer, se entregue mais dentro da relação. E por outro lado, a questão do homem mesmo, essa questão do tamanho, muito comum entre adolescentes, a questão do tamanho do pênis, aquela coisa toda, porque isso expressa dentro da cabeça do universo masculino a questão da virilidade. Existe um vínculo cultural de que a virilidade estaria associada ao tamanho peniano. Isso aí é apenas cultural, porque onde se sabe, na verdade, que o mais importante não é o tamanho do pênis. A questão maior é, para o homem ser mais viril, é que ele compreenda cada vez mais uma mulher. Compreendendo mais uma mulher a cada dia, ele tem maior chance de ser mais viril a cada dia.
0: Doutor, muito obrigada pela sua participação no nosso programa mais uma vez.
1: Eu que agradeço, Adriana.
0: Você acabou de ouvir o programa Pergunte ao Doutor. Hoje conversamos sobre educação sexual com o Dr. Silvio Braz da Paixão, que é ginecologista e sexólogo do Senado. Pergunte ao Doutor. 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
3: Horas e 58 minutos.
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6: Entre Brasil e Japão foi eletrizante, o coração foi parar na mão. Mas a seleção brasileira está classificada às oitavas de final da Copa do Mundo, 2-1. O detalhe é que o Brasil saiu atrás do placar, mas um segundo tempo perfeito e o dedo do técnico Carlo Ancelotti. Os gols brasileiros foram marcados por Casemiro e Gabriel Martinelli, que entrou na segunda etapa e foi o herói do dia, com um gol salvador aos 51 minutos do segundo tempo. Agora a seleção brasileira respira e aguarda o adversário das oitavas de final. O jogo do Brasil será no próximo domingo, às 5 horas da tarde, no horário de Brasília. E o adversário vai sair do confronto desta terça-feira diante de Costa do Marfim e Noruega. A partida será às 2 horas da tarde no horário de Brasília, em Dallas, nos Estados Unidos. Com informações da seleção brasileira, Daniela Esperon.
2: 11 horas e 2 minutos.
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porque nesse exato momento se inicia mais uma edição. Assim não, né? Se inicia, é claro, mais uma edição do nosso programa Rádio Escuta, aqui na sua sintonia, aqui nessa rádio maravilhosa, que sempre nos dá essa oportunidade de chegar no seu lar, na sua casa, onde quer que você esteja. Muito obrigado pelo carinho, eu sou Wilson Meirelles e a partir de agora te faço companhia no programa Rádio Escuta.

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1: Voltei pra falar que Stray Kids anuncia comeback e nova turnê mundial. Marquem seus calendários o retorno do Stray Kids. O grupo anunciou um novo comeback e turnê mundial. Pra dar o pontapé nas novidades, o Stray Kids lançou Run, sua nova música. This Dead, o novo trabalho será lançado no dia 7 de agosto. Stray Kids também anunciou uma nova turnê mundial, Run. Stray Kids que vem ao Brasil em setembro para o Rock in Rio. O Octeto é o primeiro artista de K-pop a ser headline no festival, com show marcado no Palco Mundo pro dia 11. Fique ligado, amanhã eu trago mais notícias do mundo da música. Até lá, tchau.
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3: O melhor do sucesso é o programa Rádio Escuta. E esse programa, hein? Líder de audiência aqui na sua sintonia, então participe com a gente. Vai lá, segue inclusive o Wilson Meirelles no Instagram, arroba Meirelles com dois L's, locutor lá no Instagram. Segue nós que eu tô lá, por lá, te aguardando também. Wilson Meirelles, locutor aqui do programa Rádio Escuta, na sua sintonia. Vamos que o sucesso

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3: 11 horas e 39 minutos.

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Adriane Galisteu revela sonhos de apresentar programa aos domingos. A apresentadora Adriane Galisteu, de 53 anos, abriu o coração ao revelar o antigo desejo profissional: comandar um programa dominical na televisão. A declaração foi feita durante a entrevista ao repórter Rodrigo Augustini, né? Do Meu Famoso Favorito. Na mesma conversa, Galisteu também comentou sobre a próxima temporada de A Fazenda e adiantou uma novidade para os fãs do reality da Record. Segundo ela, a atração contará com um número maior de edições ao vivo, diferente do formato adotado nas últimas temporadas. Uau! É, nós já sabemos aí do desejo da Adriane Galisteu, inclusive eu já falei por aqui, né? Que ela gostaria muito de apresentar um programa dominical. Vamos ver se isso vai rolar ou vai ficar só guardadinho na caixinha da Adriane Galisteu, né, gente? Ó, eu volto rapidinho porque tem

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1: O melhor do sucesso é o programa Rádio Escuta. E esse programa, hein? Líder de audiência aqui na sua sintonia, então participe com a gente. Vai lá, segue inclusive o Wilson Meirelles no Instagram, arroba Meirelles com dois L's, locutor, lá no Instagram. Segue nós que eu tô lá, por lá, te aguardando também. Wilson Meirelles, locutor aqui do programa Rádio Escuta, na sua sintonia. Vamos que o sucesso não

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2: E a hora certa. 11:56.
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0: Já estamos de volta e agora trazendo Micael Santos e Zé Vaqueiro.

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0: E é isso, começa, você já sabe. O que o Wilson Meirelles, a gente encerrou mais uma edição. Ah, não fique triste, não fique triste, que a gente volta, se assim o nosso bom pai nos permitir, numa nova edição, aqui, na sua sintonia, não nesse mesmo horário, porque a gente começou mais cedo, tá bom? Obrigado pelo carinho e até a nossa próxima edição. Até lá, Brasil. Fui!
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2: Meio-dia e 11 minutos.
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6: Olá, Brasil, está no ar o Central de Notícias nesta terça-feira, 30 de junho de 2026. E vamos aos destaques desta hora.
7: Ailton Moreno, a voz padrão do rádio.
6: O Brasil vence Japão e segue para as oitavas de final. Os japoneses abriram placar próximo aos 30 minutos do primeiro tempo com gol de Sano. A seleção brasileira reagiu. O empate chegou no segundo tempo com gol de Casemiro. O Brasil virou placar sobre o Japão em 2-1 com gol de Martinelli nos acréscimos do segundo tempo. O Brasil joga agora no próximo domingo, dia 5, às 17 horas. O adversário será definido no duelo entre Costa do Marfim e Noruega, que jogam nesta terça-feira, 30, às 14 horas. E a Agência Nacional de Vigilância Sanitária Anvisa suspendeu um lote do repelente contra insetos da marca Repele após o produto ser reprovado em um teste de eficácia. A decisão vale para o lote 61/411, que não pode mais ser vendido, distribuído ou utilizado. A medida foi adotada após um laudo do Instituto Adolfo Lutz, o LACEN de São Paulo, reprovar o produto no teste de IR3535, substância sintética usada em repelentes para afastar insetos.
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0: Hoje é dia 30 de junho, hoje é dia da mídia social e dia nacional do Bumba Meu Boi. Hoje também é dia internacional do asteroide. Fazem aniversário neste dia 30 de junho, Tony Bellotto, músico, escritor, Mike Tyson, ex-pugilista norte-americano, Dira Paz, atriz brasileira, Mônica Potter, atriz norte-americana. E tem aniversário também da atriz brasileira Marina Rui Barbosa. Voltar no tempo, foi em 1980 que o Papa João Paulo II pisou em solo brasileiro pela primeira vez. Em 1988, Abelardo Barbosa, o apresentador de TV Chacrinha, morreu aos 71 por causa de uma parada cardíaca. Nossa, que triste, né, esse dia. Em 1996, Darli Alves Filho, assassino do seringalista Chico Mendes, foi recapturado no Pará. Em 2002, o Brasil se tornava pentacampeão da Copa do Mundo, de Japão e Coreia. Vamos ficando por aqui com a agenda do rádio. Amanhã a gente volta, um grande abraço, até lá!
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0: Brasil. Vamos refletir?
1: Bem, evidente, no programa de hoje eu não vou mergulhar em reflexões, né? Eu queria falar sobre uma coisa que eu testemunhei, que eu nunca tinha testemunhado na minha vida, que é você sair de casa no meio de uma Copa do Mundo onde o Brasil está jogando. Eu nunca tive essa experiência. E é uma coisa impressionante, porque eu poderia ter saído de casa 10 minutos antes do programa começar e teria chegado aqui 2 minutos antes, porque não havia ninguém nas ruas. Não havia condução, não havia carro, não havia VLT, nem vi nada, zero. Acho que estava todo mundo fazendo a mesma coisa, acompanhando esse jogo dramático, entre Brasil e Japão. Então, é a atenção de milhões de brasileiros, eu acredito que o mundo inteiro, mas vamos falar do nosso país, né? Essa atenção se volta para o campo de futebol e a gente esquece tudo. Nesse momento não tem dívida, não tem esporro de chefe, não tem crise familiar, não tem desquite, divórcio, não tem nada. Tem a Copa do Mundo, tem o jogo da seleção brasileira. Então é um poder quase mágico de ditar o ritmo do nosso dia, modifica tudo. É um entre parênteses. E o esporte nos lembra, então, essa nossa capacidade de torcer, de vibrar e, acima de tudo, de esperar pelo melhor. Mas não pode ser só no esporte. Nós temos que trazer todo esse brilho, toda essa magia, todo esse, enfim, todo esse amor para a vida real. Para que a gente possa também vencer na Copa do Mundo de cada um, porque nós estamos aqui jogando, tá? Parece que estamos jogando individualmente, é um erro pensar assim, mas é o mundo todo jogando, nós estamos jogando mal, diga-se de passagem. Então, eu vou direto para as ruas, porque eu quero saber da vibração das pessoas. A nossa querida Luciana Picorelli já está nas ruas e ela vai nos contar um pouquinho de onde ela está, do clima, das reações. Caiu a ligação. Então vamos tentar de novo, porque nós vamos diretamente para uma dessas ruas, para uma dessas torcidas. Por quê? Porque a vitória foi sofrida, a vitória foi dramática. Temos condição? Ainda não, por quê? O que está acontecendo? Conectando, vamos lá, temos que botar a Picorelli e saber onde é que a Picorelli está para passar essa, tudo isso que eu te falei teoricamente. Vamos ver como é que está na prática. Vamos ver lá. Não tem condição. Bom, temos? Não temos condição. Vamos ter, mas o programa está no meio da multidão. Lembra, Picorelli, que o programa tem uma hora só. E líquida são, não chega a isso, tá fora de área. Então vamos fazer o seguinte, vamos aguardar a Picorelli e a gente hoje, se você quiser ligar, se você quiser opinar, se você quiser dizer alguma coisa, vamos lá, você pode conectar.
0: Conecta aqui. 980188880.
1: Na rua e você em casa, desse jogo, dessa vitória tão suada, mas que faz com que a gente permaneça aí, né? Domingo às 5 da tarde teremos jogo. Já podemos? Podemos.

0: É, vamos fazer uma atualização de notícia aí, rapidíssimo, rapidíssimo, porque o Marcos Coelho tá aqui e ele também vai dar a opinião dele, o pitaco mais do que avalizado sobre esse jogo sofrido entre Brasil e Japão. Mas muito bom dia para você. Hoje você que tá de casa, perceba que o programa vai ser todo descosturado, desconstruído. Por quê? Porque nós temos que acompanhar o que tá rolando aí, né? E a gente não adianta ficar todo bonitinho sabendo que a audiência hoje tá mais ligada no jogo do que aqui. Agora pode ser que esteja ligado um pouco, começa a vir pra cá. A gente tem que saber lidar com essas coisas. E você faz assim com a cabeça, como se você estivesse concordando com tudo que eu falo. É impressionante. É, um bom dia pra você, meu querido amigo.
1: É, boa tarde.
0: Boa tarde, bom dia. Tô emocionado.
1: Tudo jóia. Boa tarde pra você.
0: Gabriel Ferreira.
1: Oi, Canásio.
0: Não me corrija, não me corrija. Desculpa. Não me corrija. Você tá começando a botar as manguinhas pra fora. E eu,
1: ó.
0: Se eu disser boa noite, você diz assim, é um prazer.
1: Tá bom.
0: Boa noite.
1: É um prazer estar com você, Canásio.
0: É isso. É isso, entendeu? Vamos lá.
1: Vamos lá, vamos.
0: Então, atualizando em 2 segundos. Bom, obrigado.
1: Vamos lá, vamos trazer uma boa notícia, aproveitar aí, né, que o Brasil ganhou aí do Japão, né? O governo federal resgatou 13 brasileiros que estavam na Venezuela após os fortes terremotos que atingiram o país na última quarta-feira. Eles procuraram a Embaixada do Brasil em Caracas depois que o aeroporto comercial da capital foi fechado por conta da tragédia. Esse grupo retornou ao Rio em uma aeronave da Força Aérea Brasileira que havia levado ajuda humanitária ao país e retornou ao Brasil na manhã de ontem. Lembrando que essa foi a quarta missão da FAB de apoio à Venezuela. O Brasil já enviou bombeiros, médicos, especialistas da defesa civil, um hospital de campanha. Segundo o governo venezuelano, Canásio, o número de mortos chegou a 1.450 e outra 3.150 pessoas ficaram feridas e cerca de 50 mil continuam desaparecidas. A gente lembra que 2 brasileiros morreram na tragédia. Muito Vanessa Zacarias da Silva, de 44 anos, muito e o pastor Romildo Batista, de 69.
0: É triste, né? É triste a gente ver uma Venezuela despencando, né?
1: Verdade.
0: Vivendo momentos terríveis. Mas, de qualquer maneira, a nossa solidariedade a todos eles. Marçapinho, quer falar? Vem cá.
2: Coelho?
0: Vai. Não, não quero você dividindo o coelho, não. Você fica aqui do meu ladinho. Do meu ladinho.
2: Sabe o que é, Canásio?
0: Fala.
2: Lembrar os seus ouvintes queridos, seus seguidores. Ah. Excepcionalmente hoje, o Café com Pimenta. Café com Pimenta lá no YouTube.
0: Eu volto no ar. Eu volto pelo YouTube.
2: Porque a entrevista é com você, pra quem não tá acompanhando, eu e Canásio num bate-papo ali.
0: Um tricô danado.
2: Tanto que vai ter a parte 2, né? Que não deu conta.
0: A 1 foi pequena.
2: E os cortes também no Instagram da rádio, no meu Instagram.
0: Maravilha.
2: No teu Instagram, todo mundo vendo Canásio online.
0: Eu quero é mais.
2: Muito. Isso, beijo.
0: Beijo. Ela com a bandeira do Brasil estampada nos seios, uma coisa muito forte. Né, ô?
2: É.
0: As estrelas estão onde? Ah, eu tô vendo 2 estrelas. Então, estão 2 estrelas ali e radiantes. Ô, Marcos Coelho.
3: Ordem em progresso.
0: Maravilha.
3: Tudo bem, cara?
0: Vem cá. Pra quem não entende nada, pra quem acha que entende, pra quem entende.
3: Da camisa do Brasil ou de futebol?
0: De futebol. Camisa do Brasil, o negócio é outra análise.
3: Uhum.
0: Ele é bom, ele gosta de uma sacanagem. Já vi logo, já vi que ele gosta de uma.
3: Você deu boa noite?
0: Eu dei boa noite, pois é.
3: vamos lá.
0: Ô Coelho, me diga uma coisa. Então, visão mais assim popular, mais objetiva do que rolou nesse jogo entre Brasil e Japão.
3: Então, Canásio, primeiro boa tarde pra você, mas foi um jogo muito suado, um jogo sofrido. Oh. Eu diria até que um roteiro muito dramático e até inesperado. Sabíamos que o Japão seria um adversário complicado, porém era muito difícil imaginar sair atrás no placar. O Japão abriu o placar logo no primeiro tempo e a virada demorou para acontecer, só no segundo tempo, primeiro com o Casemiro, depois com o Gabriel Martinelli, já os 50 minutos do segundo tempo. Realmente um roteiro dramático.
0: Dramático.
3: E o Brasil tá garantido agora nas oitavas de final da Copa do Mundo. E o que vem pela frente? É bom saber também o nosso caminho. 2:00 PM, tem Costa do Marfim e Noruega. Quem passar desse duelo enfrenta o Brasil no domingo, 5:00 PM, em Nova Jersey. Já antecipamos, se for Costa do Marfim, é um jogo complicado, mas muito acessível. Se for contra a Noruega, já é bem mais complicado, porque lá tem o Haaland, um dos principais jogadores do futebol mundial. Então, atenção redobrada e o churrasco da galera, domingo, 5:00 PM, está garantido, porque o Brasil segue na Copa.
0: Então tá aí, eu acho que você comprou carne, tá dizendo, meu Deus, o que eu vou fazer com essa carne toda?
1: Já sabe.
0: Já sabe, né? O Deus foi brasileiro, não, peraí, ninguém vai desperdiçar carne, vai passar por hoje, agora, vamos ver domingo. É, o Casimiro é aquele que faz as sobrancelhas, ele tem uma...
1: Vaidoso,
0: é. Ele é vaidoso, eu acho que ele botou silicone também no, nas maçãs fez do rosto.
1: Fez um preenchimento.
0: Uma
1: harmonização facial.
0: Ele fez.
1: E ele vai jogar no time do Messi agora, ele tava sem contrato, a Copa nos Estados Unidos, aproveitou, Miami ali do lado, tá assinando o contrato, vai jogar no Inter Miami, vai ser o companheiro de equipe do Messi a partir do mês que vem.
0: Então ele fez todo um preparo, né? Físico, em todos os sentidos.
1: Isso.
0: Inclusive na parte relativa à beleza.
1: É, a parte estética e a parte atlética.
0: É, a parte estética eu achei meio esquisita, mas em qualquer
1: maneira. Totalmente esquisita.
0: E a parte atlética também não acho grande coisa também não, entendeu?
1: Ele tava meio enrolado hoje antes de fazer o gol.
0: É, não, eu acho que as sobrancelhas pesaram.
1: Pode ter sido.
0: Ou as maçãs do rosto.
1: Pode ter sido. Alguma muito coisa. Preenchimento. O peso dele até aumentou, tudo de procedimento no rosto agora.
0: É demais, o meu filho. Devagar, porque já basta o Neymar, né? Que mexe com os cabelos, assim como muita gente mexe com outra coisa.
1: É verdade.
0: É verdade?
1: É verdade. E não foi acionado hoje. Muita gente esperava o Neymar entrando em algum momento importante para a seleção brasileira.
0: Você sabe que eu achava que ia entrar?
1: É. Porém, no meu ponto de vista, Canazzi, como tava com cara de prorrogação, se o Neymar entra aos 20 do segundo tempo e tem prorrogação, ele teria que jogar mais 30 minutos. Então seria meio complicado. A gente sabe que a parte física dele tá defasada. Então, acho que o Ancelotti guardou ele para quem sabe uma possível prorrogação.
0: Aí entra o cara que entende, entendeu? A gente não sabe nada dessas coisas aí, mas tinha prorrogação, de repente força o cara de repente tem um problema aí que poderia ter sido evitado. O Marcos Raposa.
1: Não, o Coelho.
0: Ah, Coelho.
1: Você gosta.
0: Eu, é bom, você também gosta.
1: É.
0: Ah, eu vi ali na sala, olha, vocês precisavam ver, acompanhar o futebol aqui na Tupi, na sala de produção, no jornalismo, é uma coisa de louco.
1: Uma verdadeira arquibancada.
0: Uma arquibancada, uma coisa, uma alegria, mas você a qualquer momento se pintar algum lance aí, volta aí.
1: Qualquer novidade, tá, nosso departamento à disposição, Canazio.
0: Ok, deixa eu só me sincronizar com a produção. Picorelli vai entrar ao vivo? Vai ter que gravar, porque realmente não dá pra gravar. Eu achei absurdo. Ao vivo não dá, as pessoas ficam enlouquecidas, é muito barulho, muito esporro. Manda ela gravar, mas a gente quer captar a emoção do torcedor nessas ruas que ficaram fechadas e tal. Então daqui a pouco a Picorelli, o Coelho volta a qualquer momento.
1: E rápido.
0: Aí, não, você é serelepe. Você, ai.

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2: Apontada como uma das principais favoritas nas listas de apostas, a seleção espanhola busca sua segunda Copa do Mundo, ancorada no talento de jovens estrelas do futebol mundial. A principal delas, Lamine Yamal, é o jogador que todos querem assistir no Mundial. Apesar da lesão sofrida recentemente, o craque do Barcelona é o destaque em uma seleção que conta ainda com Pedri, Rodri e Nico Williams. Embalada na conquista da última Eurocopa, os espanhóis têm se alternado com França e Argentina no topo do ranking da FIFA. Para esta edição, uma das grandes novidades ficou por conta da não convocação de jogadores que atuam no Real Madrid pela primeira vez na história da seleção espanhola em Copas. A FURIA está no Grupo H e estreia contra Cabo Verde. O grupo ainda conta com a Arábia Saudita e Uruguai.
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4: Bom, vamos atualizar o que está acontecendo, porque a nossa repórter chegou, Maria Clara, maravilhosa Maria Clara da Gema, é isso?
5: Pois é, Canais. Assim,
4: não, é pois é não, é Maria Clara da Gema?
5: Maria Clara, Clara da Zona Oeste, da Gema eu não gosto muito.
4: Ah, então pronto, Maria Clara da Zona Oeste tá aqui com uma notícia, o que aconteceu?
5: Canais, a circulação do ramal Saracuruna interrompida nesse momento, aconteceu ainda há pouco um acidente entre uma moto e o trem na Avenida Visconde de Itaúna, próxima estação Jardim Primavera. Segundo o Corpo de Bombeiros, um motociclista foi encaminhado para o hospital e apresenta ferimentos moderados. Por conta então desse acidente que aconteceu no ramal Saracuruna, ele está fora de circulação no momento e o trem envolvido na ocorrência ainda está no local, Canásio.
4: Então, a qualquer momento, Maria Clara tá aí a postos, a gente fica focado no futebol, mas tem coisa rolando aí também. E a gente tá aqui para passar, atualizar você.
5: É isso, Canal.
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4: Só dos gaspingados. Porque realmente, né? Se você quiser, você pode se conectar pelo 980188880, mas eu sei que você tá cheio de tomada, tá? Você tá a 220 volts, né? Mas eu tenho duas participações aqui e vamos ouvi-las. A primeira.
6: Canásio, é, aqui é Brasil, cara, então a gente tem que ser suado, não pode ser fácil. Estamos aí, é David de Guarulhos, aqui de São Paulo, um abraço.
4: Quer dizer, não sei se tem que ser suado, né? Eu acho que a gente já teve situações em que nós tínhamos uma superioridade que exigia tanto sacrifício. Tanto sacrifício. Mas, de qualquer forma, muito obrigado pela participação. Mais uma.
7: Boa tarde, tudo beleza?
4: Hein?
7: Fica triste quando o Brasil perde ou acaba o jogo. O Brasil vem embora. Ou fica triste porque é aquela horinha que o povo gosta, o povo ganha.
4: Peraí, peraí, não tô entendendo nada. Tá ruim isso aí, não tô entendendo nada. Tem duas pessoas falando ao mesmo tempo. Então vai ficar com uma só. Irmão, desculpe aí, mas não tem como, né? Tudo embolado aí. Então daqui a pouco a gente bota mais e a gente vai. A Picorelli já tem o material da Picorelli aí, a alegria nas ruas, mas antes nós vamos pra onde, hein? Nós vamos fazer um pequeno faturamento. Aliás, eu quero dizer pra vocês que o negócio é faturar, né? É faturar. Ninguém mais faz mais nada que não seja quanto. É uma coisa terrível, não, ninguém mais faz nada por amor. É tudo quanto, mas também não podemos exagerar. Tem veículos aí que estão exagerando de uma forma impactante nos seus intervalos comerciais, tá? Então eu acho que tudo tem um limite. Eu sei que cada um tem a conta para pagar, tem as suas despesas, mas também não vamos, de repente, fazer de um intervalo comercial uma lavagem cerebral, tá? Só isso. A gente volta já já.
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4: José Fabiano, muito boa tarde.
9: Boa tarde, Canásio.
4: E aí, você ficou muito nervoso? Você sentiu tremores?
9: Claro, não, tremores não foi o caso, mas é uma ansiedade sim, pô. O Brasil começa perdendo e depois faz o gol, empata, isso sempre dá esse frisson, né? Eu gosto disso.
4: Esse negócio de frisson, é uma coisa que pra chegar aquele gestual da Carmen Miranda é muito curto.
9: Falta muito.
4: Do frisson pro longe. Yes, nós temos banana, falta muito pouco, entendeu?
9: Não, não, falta muito, mas de qualquer forma, pô, torcer pelo Brasil é sempre isso, né?
4: É sempre isso, é sempre uma emoção à parte e um frisson intenso.
9: É verdade.
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8: Secretaria Municipal de Saúde do Rio alerta para aumento no número de casos de queimaduras.
10: Neste período de festas juninas, férias escolares e Copa do Mundo, o número de registros de acidentes com queimaduras aumenta por conta do uso de fogos de artifício. Por conta disso, a Secretaria Municipal de Saúde do Rio de Janeiro faz um alerta para a prevenção deste tipo de acidente, que, segundo a pasta, é um dos mais comuns em ambientes domésticos. Desde o início do ano, as UPAs e os hospitais de urgência e emergência do município registraram 2.400 atendimentos a vítimas de queimaduras. O Centro de Tratamento de Queimados, CTQ, do Hospital do Andaraí, uma das referências do município e do Brasil no tratamento a vítimas de queimaduras, já registrou 228 casos este ano. Em caso de queimaduras, as principais recomendações são resfriar imediatamente a área queimada com água corrente fresca por cerca de 20 minutos. Em seguida, cobrir a parte do corpo afetada com um pano limpo ou gaze e procurar atendimento médico imediatamente. Outra recomendação é retirar anéis, pulseiras ou roupas próximas à região se não estiverem grudadas à pele.
8: Niterói prorroga data de inscrição para programa Aluguel Universitário.
11: A Prefeitura de Niterói prorrogou até a próxima sexta-feira, dia 3, o prazo de inscrições para o terceiro edital do programa Aluguel Universitário. A iniciativa oferece um auxílio mensal de R$ 700 para ajudar estudantes de instituições públicas e privadas da cidade no pagamento do aluguel de imóveis localizados no centro, em São Domingos e São Lourenço. Podem participar maiores de 18 anos com matrícula ativa em uma instituição de ensino superior de Niterói, renda familiar de até 3 salários mínimos e inscrição no CadÚnico. As inscrições seguem abertas até sexta-feira e podem ser feitas pela plataforma Colab ou pelo site da Prefeitura de Niterói.
8: Brasil está nas oitavas de final da Copa 2026.
12: A seleção brasileira está classificada para as oitavas de final da Copa do Mundo. Há pouco de virada, o Brasil venceu o Japão pelo placar de 2-1. Sanu, no primeiro tempo, fez Japão 1-0 e na segunda etapa, Casimiro empatou e nos acréscimos, Gabriel Martinelli fez o gol da vitória. O Brasil agora aguarda o vencedor de Costa do Marfim e Noruega para conhecer o adversário. Próximo jogo será no domingo, às 17h, horário de Brasília.
8: Brasil vence Japão e segue na Copa 2026. Galvão Bueno diz que se despede das Copas após 2026. Brasil na Copa. 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Agora na Rua Santa Luzia, no centro do Rio, céu claro. Temperatura de 28 graus.
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4: Bom, deixa eu dizer para vocês uma coisa. Domingo eu fui ao encontro de carros e motos antigos e modificados. Que maravilha que é aquilo. Primeiro, parabenizar o Dionísio Lins pelo evento. Segundo, aquela área toda em torno da exposição era uma área degradada, invadida de bandidos. E o poder público chegou ali na pessoa do Dionísio Lins, tirou todo mundo que não prestava dali, urbanizou, criou pista de ciclovia. O negócio ficou um espetáculo, é a princesinha da Zona Norte. Ficou lindo aquilo, é uma área residencial, que beleza. Então tá aprovado, o poder público chega, bandido vai embora. Vai para outro lugar, vai pro vácuo onde não tem ninguém. Tá entendendo? Não vão enfrentar o poder público. Claro que eles podem até querer um enfrentamento, como de repente a gente tá vendo aí. Mas, se insistir, então parabéns, o evento foi lindo. Eu entrei numa Rural Willys e fiquei muito emocionado. Minha memória afetiva, porque eu andava muito de Rural Willys quando eu ia para lá, para a ilha do Doutor Ataíde, lá em Itacuruçá, e ele só usava Rural Willys. E a gente andava muito de Rural Willys. Aí quando eu vi um exemplar só de Rural Willys, me emocionou. Veio toda uma recordação do passado. Que coisa, né? Bacana mesmo. Parabéns, Dionísio Lins. Bom, a Picoré já tá. Não conseguimos fazer ao vivo, mas temos o clima do ao vivo no Picorelli nas ruas. Pode falar, Picorelli.
14: Ô, Canásio, boa tarde a todos os ouvintes. Nós estamos ao vivo, sim, da Baixada Fluminense. Apitou o fim da partida, Canásio. Agora é hora da verdade. Acabou a emoção do jogo e começou a emoção das opiniões. Canásio, vamos ouvir a torcida. Tem gente pra caramba. Eu que pedi pra eles não gritarem, porque olha, está uma loucura aqui. Todo mundo quer ouvir. O Canásio quer ouvir o grito da torcida.
4: Que beleza! Brasil, Brasil! Que maravilha! A galera tá eufórica!
14: Que você faria diferente?
15: Eu colocaria o Neymar com certeza. Neymar na Copa!
14: Neymar! Agora peraí, quem vai dormir sorrindo hoje?
16: Todos nós!
14: Uhul! E aquele técnico que só fica mastigando chiclete, gente?
15: Cara, que comemoração do segundo gol. Fiquei chateado com ele, mas o importante é que nós ganhamos. Estamos na próxima fase.
14: Você acha que não foi sorte, não, hein?
16: Não, acho que não. Um pouquinho, talvez, mas acho que não.
14: Agora um grito aí pro Canásio, tá ao vivo agora. Ele tá ouvindo vocês. Dá um grito aí, vai, de felicidade pro Brasil.

0: que com certeza o Endrick tem que entrar antes do jogo, faz a diferença. E sem dúvida o Neymar tem que entrar também antes. Mexer logo no início do segundo tempo, botar logo essa dupla aí, pra gente ter um gás maior aí na seleção.
1: Mas você acha que o Neymar não vai ficar caindo toda hora?
2: Ah, se cair é só levantar, não tem essa não. Caiu, levantou e depois bola pra frente.
3: Fala pra ele.
1: No comecinho do jogo, parece que a bola não tava entrando. Tu acha que foi macumba?
2: Foi, com certeza, esse japonês!
1: Ô, canágio, olha, galera tá achando aqui que foi macumba dos japoneses. Bom, eu vou ficando por aqui.
2: Aqui não tem sushi, não. Aqui não tem sushi, não. Aqui é churrasco,
3: Eu entendi xixi.
1: É sem japa, é sem japa. Aqui, dá um abraço pro canágio, manda um abraço.
2: Um abraço. Hoje os japoneses não vão dormir, não, hein?
1: É isso aí. Cadê o grito da galera?
3: Quero agradecer a todos que participaram. Isso é uma amostragem, tudo que tá rolando em todas as concentrações aí que comemoram a vitória do Brasil. É, eu acho que o Neymar é uma coisa, eu não sei, na minha cabeça é o seguinte, não pode ficar pior. Em determinado momento, você vê aquele jogo, aquela coisa desbotada, aquela coisa. Eu boto o Neymar, por razões técnicas, o Marcos Coelho explicou que se colocasse o Neymar no segundo tempo, seria obrigado a participar da prorrogação, e ele está vindo de uma recuperação, então não seria, né, um bom pensamento, uma ideia equilibrada, colocar, expor o nosso Neymar. Mas eu acho o seguinte, não é um desperdício, tem que botar, o pior não vai ficar, é impossível. Isso quem fala é um cara que não entende nada, mas que é brasileiro e que torce pela seleção. Que, aliás, a grande maioria é isso mesmo. Ninguém entende nada, mas é o Brasil e tal, né? Bom, o que mais que nós temos aí? Nós temos... O que mais aí, Patrícia? Temos o quê? Ah, temos participação? Podemos ir agora, passarinho? Então vamos ouvir mais participação através da conectividade.
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5: Fala, canásio.
3: Oi.
5: É o Niva, do Alto da Boa Vista, tricolor. É Brasil na cabeça, canásio. Agora vamos aguardar domingo. É isso aí, canásio. Saudações tricolores.
3: O homem tá misturando tudo. O negócio dele, ele tá misturando, pô, Fluminense, seleção. Enfim, ele tá num processo de euforia total. Total, total, total. Tem mais gente? Vamos lá.
6: Fala, Canásio. Boa tarde, Canásio. Paulo César, Nova Friburgo. Beleza, meu amigo? Aqui tá morrendo o Brasil, cara. O Brasil não é sofrido demais, não. É que o Brasil não tem uma seleção tão boa quanto a gente imaginava, né? Tem uns pernas de pau ali, que é doideira, mas tá bom, né? É o que temos, cara. Não podemos levar o Mengão malvadão pra lá, né? Então, fica com Deus aí, cara. Segura. Valeu, um abraço.
3: Esse cara de Nova Friburgo tava indo tão bem, mas tão bem, né? Quase que eu contratei. Vem pra cá, em vez de usar o Marcos Coelho, eu usaria ele. Mas depois colocou, meteu o Flamengo no meio, aí pronto. Tendencioso, não dá. Obrigado, tem mais? Então nós vamos fazer o seguinte, nós vamos fazer um rápido intervalo e daqui a pouco a gente volta, porque tem muita coisa pra rolar aí. Sei que hoje é complicado, eu nem sei se eu participarei de um programa de rádio hoje, depois do jogo da seleção brasileira, mas de qualquer maneira, se der pra você opinar, falar, enfim, 980-18-88-80.
7: Meio-dia e 49 minutos. 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

Aquele abraço, torcida brasileira ligada nessa Copa do Mundo fantástica pela rádio Acesa FM, Mídia Sul Online, Copa do Mundo, que ontem teve segmento mata-mata, rodada de mata-mata emocionante. Muita emoção, nervosismo, viradas de jogo e, enfim, queda de favoritos. Tudo aquilo que cerca de emoção um jogo de futebol. Ontem vamos começar pelo Brasil. O Brasil começou perdendo para a equipe do Japão num jogo que já era esperado como difícil. O DNA do time japonês é jogar fechado em contra-ataques. Todo mundo sabia disso, seleção brasileira também. E que erro de passe poderia ser fatal, e foi. O Danilo tentou sair jogando, errou um passe, entregou nos pés de Sano, jogador japonês, não perdoou. 29 minutos, foi lá, fez 1-0. Aí o torcedor brasileiro ficou com o coração na boca, com medo, com receio. Brasil aumentou o volume de jogo, já dominava aquela altura, mas não achava os espaços. O time acelerou, suou mais do que tampa de marmita para chegar ao empate em 1-1. O empate que aconteceu num gol de cabeça do Casemiro aos 56 minutos. Olha só o sofrimento que foi. O Brasil, a partir daí, aumentou o volume de jogo, teve que suar muito, batalhar muito e conseguiu a virada apenas aos 96 minutos, quando tudo se desenhava da partida aí para a prorrogação. Graças a Deus para a torcida brasileira, o Martinelli recebeu uma bola dentro da área e meteu 2-1. O Brasil, de virada, eliminou então o Japão nessa fase de mata-mata. Agora, tivemos ontem a seleção brasileira mostrando, acima de tudo, que melhorou o seu conjunto, melhorou nas jogadas ofensivas, teve muita dificuldade, porque o Japão jogava determinados momentos com 9 jogadores atrás da linha da bola, era um congestionamento, um paredão azul na frente do ataque brasileiro. Mesmo assim, o time não se apavorou, o time continuou insistindo, tentando alternativas ofensivas, jogadas pela esquerda, onde o Vini recebia marcação dupla e teve muita dificuldade, virava o jogo para direito. Rayan cresceu na partida no segundo tempo, começou a criar alternativas com a passagem do Danilo, fazendo overlapping juntamente com o Danilo, e a seleção foi descobrindo aos poucos os espaços para chegar a uma vitória difícil, que já era esperado, muito difícil, mas merecida pelo volume de jogo da seleção brasileira. Outras partidas de ontem, olha só, a zebra andou passeando e derrubando os favoritos nessa competição. A Copa do Mundo que virou um verdadeiro cemitério de favoritos. Tivemos a derrota da Alemanha para o Paraguai, quem diria, nos pênaltis, depois de 1-1, uma pressão de 90 minutos da Alemanha esbarrando numa retranca paraguaia. O Enciso fez 1-0 aos 42 minutos. Só faltou o presidente da República do Paraguai jogar na zaga. Time todo fechado, a Alemanha batia no paredão, criava oportunidades e não conseguia. Até que, aos 54 minutos, Havertz acabou empatando o jogo, foi para a prorrogação. Empatado, nos pênaltis, deu Paraguai 4-3 com a revelação do grande goleiro Orlando Gil, do Paraguai, defendendo 2 pênaltis, é nome de cantor de tango, inclusive, Orlando Gil. Quem diria, foi se transformando no grande herói paraguaio na partida de ontem. Outra zebra que aconteceu já à noite, bem no finalzinho da noite, foi o empate em 1-1 entre a Holanda e a equipe de Marrocos, 1-1, sendo que a Holanda saiu na frente com um gol de Gapô aos 72 minutos e o Issa Diop aos 91 minutos empatou o jogo, levou para a prorrogação e nas penalidades o time marroquino venceu por 3-2, derrubando mais um favorito nesta Copa do Mundo. Olha só, 2 favoritos caíram ontem. Para a felicidade geral da nação brasileira, o Brasil confirmou o seu favoritismo diante da difícil e organizada equipe japonesa, 2-1 também. E hoje vai conhecer o seu adversário no domingo, na próxima fase, no próximo mata-mata.

área. E o México, dono da casa, apoio total da torcida, enfrentando o Equador, que na última fase de classificação bateu simplesmente a Alemanha. Não pode esquecer disso. Então o Equador vai encolhidinho, feito uma cobra cascavel, tentando surpreender nos contra-ataques. Equador tem uma boa seleção, mas o México leva um certo favoritismo. Então, isso aí é o tempero de hoje desta Copa do Mundo sensacional, que mexe com o coração de todos os torcedores. Pulando de Copa do Mundo para a Série C do Campeonato Brasileiro, porque a Série C não para, a Série C continua. E hoje tem voltaço no Raulino de Oliveira. Em plena disputa dessa Copa do Mundo, pegando fogo, hoje, Série C, Raulino de Oliveira, o voltaço entra em campo às 20 horas e 30 minutos contra a equipe do Amazonas. O voltaço está com 14 pontos, ocupa a 14ª posição. O Amazonas tem 17, está na 9ª colocação. Olha, a diferença de um pouquinho, muito próximo. E o Amazonas está ali brigando para entrar no G8, a exemplo do voltaço. Então, para conseguir uma vitória, para conseguir uma classificação melhor, encostar no G8 e voltar, é só a vitória que interessa. E a grande esperança do Volta Redonda está exatamente no fato de jogar em casa, apesar da torcida não ter comparecido, não tem comparecido ultimamente, em represália à fraca campanha do time, ao baixo desempenho da equipe e à inércia da diretoria, que insiste em não tomar providências quanto ao desempenho, quanto aos resultados. Continua tudo a mesma coisa, não há qualquer sinal de contratações, de reforços. Já chegando aí no mês de julho, abre a janela de transferências, não há qualquer movimentação, pelo menos não revelam. E isso vem irritando o torcedor do Voltaço, que mais uma vez deve jogar o Voltaço com o estádio quase que vazio diante do Amazonas, precisando vencer para dar um salto na tabela e encostar no G8, que são aqueles 8 clubes que vão para a fase final dessa competição. Pelo menos essa a nossa opinião nesta segunda-feira. Grande abraço, amigos. Tchau, tchau.

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1: Obrigado aí, o povo me dando uma moral aí, né? Totalmente festivo e tal, mas é bom, eu agradeço. Vamos então saber o que que a primeira participação vai dizer.
2: Canazo, boa tarde, aqui é o Reinaldo Samuel de Santa Teresa. Falando, Sérgio, ver jogo da seleção brasileira é equivalente a ter um parto de fórceps. Que coisa, é sofrimento do início ao final. Deus que me perdoe. Nossa.
1: Não, e às vezes até dá raiva. É sofrimento com uma mistura de raiva, né? Porque, meu Deus do céu, cada coisa que a gente viu nesse jogo, incrível, né? Mas passamos. Mais uma participação.
3: Boa tarde, Canazzi. Paulo Naval, comandante de Praia de Mauá. Eu nunca pensei que fosse ver o Brasil suar para ganhar do Japão de 2-1. Em cima da hora.
1: Acabou? É, as pessoas não têm muito o que dizer, não. Elas são lacônicas. Eu vou dizer o quê? Nada, vai ficar repetitivo, porque na realidade o sentimento é o mesmo. De decepção. Não jogamos bem. Não jogamos bem. Aliás, eu tava vendo o jogo pelo SBT. Eu gosto muito do Thiago Leifert, eu gosto. O Galvão é uma coisa que não é uma unanimidade, né? O Galvão você gosta, de repente você tem momentos que você não gosta, mas eu acho que o Galvão é um nome. É um nome. E é uma forma de prestigiá-lo, porque o Galvão, por problemas de saúde, não porque ele queira, mas por problemas de saúde, ele vai narrar, tá narrando, a última Copa do Mundo. Por quê? Porque ele não tem mais condições de forçar a garganta. Ele tinha problemas de rouquidão, sofreu procedimento, cirurgia e tal. Então, os médicos disseram, olha, o negócio é você maneirar. E como é que você pode maneirar transmitindo um jogo de futebol, principalmente se é da seleção brasileira?

0: jogando do jeito que estava. Ele estava maneirando, a gente percebia que ele estava mantendo um padrão de voz contínuo, porque ele não pode mais gritar, não sei o quê, porque ele no dia seguinte está sem voz. Então eu acho que gostando muito, gostando pouco, gostando médio, o Galvão foi um homem que se destacou nas narrações, não só de futebol, Fórmula 1. Fórmula 1 ele era imbatível, imbatível. Mas ele é um cara completo, tá cheio do dinheiro, cheio do dinheiro. O homem tem videira, produz vinho, é casado com uma mulher mais nova, lindíssima, toda trabalhada eu não sei no que, na riqueza. Ele tá muito feliz, né, particularmente, então ele tem mais a que parar mesmo e curtir a vida dele. Ele só não pode usar a voz, o resto ele pode ficar usando sem nenhuma contraindicação. Vocês querem mais ainda? Mais? Tem mais ali? Ah, tem mais participação? Ah, eu pensei que eu ia encerrar com... Bom, então vamos lá, mais uma, vamos ouvir.
1: Boa tarde, que é da rádio. Aline Sobrinho de Vargem Grande. Cara, o que o pai Marlon, o seu sonoplasta, falou, concretizou. Foi no sofrimento, sofrimento. 2-1. Mas é nós, Brasil. Domingo é nós de novo. Beijo. Aline Sobrinho de Vargem Grande.
0: Pois é, e aí fica a seleção torcendo para que seja um time mais fraco, né? Porque a Noruega é mais forte. É triste a gente chegar a esse ponto, né? O Brasil enfrentava a Inglaterra. Aliás, vem cá, a gente tá falando do Brasil. E a Itália? Quantas copas a Itália não tem mais nada a ver? A Itália morreu no futebol. É incrível isso. Cadê a Itália? Acho que duas ou três copas que a Itália não participa. Quer dizer, existe uma transformação, eu acho, em tudo. Toda a vida tá se transformando, e até mesmo o futebol. O futebol já se transformou há muito tempo. Mas a gente tá aí, aos trancos e barrancos, tentando chegar lá. 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
3: Meu amigo Luciano Guerreiro, e chegamos hoje ao último programa Meu Pet, Meu Amigo, já com saudade, já que eu, Carla De Lucas, da rádio, sou pré-candidata a deputado estadual.
4: E eu, Luciano Guerreiro, pré-candidata a deputado federal.
3: Eleitoral nos obriga a nos afastar dos microfones, mas continuaremos juntinho com todos os ouvintes e seguidores, não é isso, Luciano?
4: Carla, eu confesso a você que meu coração tá apertadinho, porque é seu último programa, mas não é o fim. Em outubro voltaremos com novidades.
3: Se Deus quiser.
4: Todos os dias conversando com nossos ouvintes queridos, e espero que todos vocês tenham gostado, que todos vocês sintam saudade, né, Carla?
3: E continuem seguindo a isso gente aí. Nas redes sociais.
4: E vamos seguir lá. Carla De Luca da rádio, Carla com K e
3: Luciano Guerreiro ponto oficial.
4: E avisando, animal não é brinquedo não. Tchau gente, até outubro.
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5: Olá, está começando o futebol de acesso. Eu sou a Daniela Esperon e você vai ficar por dentro dos principais acontecimentos da rodada da Série B. Vamos lá?
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5: 9 das 10 partidas da 15ª rodada da Série B do Campeonato Brasileiro foram realizadas até o último domingo. E ao final desses confrontos, mais uma vez o equilíbrio da competição ficou evidente. Neste momento, 5 equipes estão empatadas com 25 pontos e estão a uma rodada do líder Vila Nova, que tem 28. A equipe goiana estacionou nessa pontuação após a derrota para o Novo Horizontino, que é um dos times com 25 pontos, por 2-1 fora de casa. Já o Juventude chegou nos 25 depois de bater o Ceará em casa por 2-0. O Operário superou o América Mineiro por 1-0 e está no bolo, da mesma forma que Fortaleza e Sport. Os times nordestinos se enfrentaram no Castelão e o Leão do Pici levou a melhor com 2-1. Em campeonatos com um alto nível de equilíbrio, qualquer deslize é fatal. E um tropeço num confronto direto pode ser decisivo para atingir os objetivos. Pelo menos essa é a opinião do jornalista Cadu Macri.
6: Então, Daniele, esse campeonato com tantos jogos de confronto direto acaba sendo muito equilibrado. E quem consegue levar a melhor em jogos desse tipo acaba tendo uma grande vantagem. É bem verdade que estamos ainda no primeiro turno do Campeonato Brasileiro da Série B, mas ao longo da competição, esses tipos de pontos são muito importantes, como por exemplo essa vitória do Fortaleza contra o Sport jogando em casa, e a competição está assim. Muitos times com 25 pontos, outros com 27, e o líder com 28, nesse momento, vive um momento tranquilo na competição. Só que com duas rodadas ruins, pode despencar de primeiro e até parar na sétima ou oitava colocação. Esse é o tipo de campeonato onde você precisa jogar focado da primeira até a 38ª rodada. Não dá para piscar e dar mole em jogo nenhum.
5: Na zona do rebaixamento, o equilíbrio já está passando longe de América Mineiro e Ponte Preta, que estão ficando bem para trás em comparação a Londrina e Avaí, que também lutam para sair do Z4. 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Até a próxima.
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0: Eu queria dizer que nós estamos chegando ao final do programa e, como eu disse, a gente desconstruiu o programa todo. Por quê? Porque nós começamos imediatamente após a vitória do Brasil na Copa do Mundo da FIFA. Eu queria agradecer a participação de todo mundo, porque eu sei que foi um sacrifício, tem o churrasco, tem a cervejada, já tem gente que já tá já falando torto, já tem, né? O universo se transforma, tudo se modifica durante a partida do Brasil. Então, a gente conseguir pessoas sóbrias participando do programa já foi assim um golaço, né? Tô brincando. É para beber mesmo, para comemorar com moderação. E nós, então, queremos agradecer a você que, mesmo não tendo ligado, acompanhou o programa. Patrícia Engel, que é a produtora desse programa, mas que ontem, sexta-feira, ela tem aqui, tem vários degraus, né? Como tem na sua casa, né? Sabe quando acontece? Você esquece do degrau? Você não se lembra do degrau? Ela não se lembrou do degrau e pimba, forçou o pé. Ao forçar o pé, ela teve consequências e uma delas é ficar de molho com o pé imobilizado durante uma semana, né? Sexta-feira ela tá de volta, né? E enquanto isso, quem vai produzir o programa é a nossa querida Pat Engel, né? Que me usa feito um objeto sexual. Ela me usa à noite para o seu total prazer. E eu vou lá e atendo. Não é sempre, deixa eu explicar, que são participações que eu faço do programa do Vaguinho e do Cristiano Santos, às quartas-feiras, né? Às quartas-feiras eu levo a nossa reflexão para lá e eles desenvolvem, continuam desenvolvendo com os ouvintes, né? Daquela faixa da noite. Eu queria... Já não sabia mais o que eu queria ter tocado mais cedo. Bom, mas de qualquer maneira, agora tocou. Por fim, já tava meio nervoso. Sai ou não sai esse gol? Epa! Ah, saiu. Saiu no último minuto. Isso me faz lembrar uma seleção, tá entendendo? Mas saiu. Obrigado pelo carinho, pela audiência, pela credibilidade. E amanhã nós estaremos de volta à programação normal, com tudo aquilo que você normalmente costuma ouvir e com tudo aquilo que você, né, se anima a participar, tá certo? Beijo grande, fique com Deus. Até amanhã. Ai, mas sobrou muita coisa. Que isso, é muito forte. Mas o forte mesmo vem aí. Enquanto isso, você vai curtir a primeira parte e depois viva o intervalo, que eu volto com a segunda parte, tá certo? Beijo grande, até amanhã.
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9: Uma hora e 11 minutos.
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10: Esse é o Giro de Notícias. Eu sou Cassie Balog e você acompanha os destaques do momento. O número de mortos pelo terremoto duplo na Venezuela chegou a 1.719, segundo a atualização do governo venezuelano. Mais de 5 mil pessoas ficaram feridas e quase 16 mil estão desabrigadas. Os dois tremores atingiram a região norte do país na última quarta-feira e foram os mais fortes em mais de um século. Nesta manhã, um novo tremor de magnitude 4,6 foi registrado na região. A Suprema Corte dos Estados Unidos derrubou nesta segunda-feira um precedente de quase 100 anos e autorizou o presidente Donald Trump a demitir uma comissária da FTC, agência federal que regula a concorrência no país. A decisão ampliou os poderes presidenciais e reverte um entendimento da própria Corte de 1935, que garantia proteções de estabilidade no cargo para líderes de agências reguladoras independentes. O preço médio das passagens aéreas domésticas subiu mais de 11% em um ano e chegou a R$ 632,00 em maio, segundo informações da ANAC. Entretanto, quase metade dos bilhetes foi vendida por menos de R$ 500,00 e um em cada cinco custou até R$ 300,00. Christian Shankar, um padre da diocese de Divinópolis, em Minas Gerais, evitou um casamento ao perceber sinais preocupantes na relação durante o período de confissão e preparação para o matrimônio. O caso ganhou repercussão após o relato do próprio sacerdote sobre uma lista com 13 exigências redigida pelo noivo, com comportamentos que a mulher deveria mudar para ele aceitar casar. Quando questionado sobre as contrapartidas, o noivo disse não precisar mudar nada. O Brasil está nas oitavas de final da Copa do Mundo. O time comandado por Carlo Ancelotti derrotou o Japão por 2-1 na segunda fase da competição. Agora, a seleção volta a campo no próximo domingo, às 17 horas de Brasília, contra o vencedor do duelo entre Costa do Marfim e Noruega. Texto e apresentação, Cassie Balog. Edição, Thiago Pedruzzi.
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16: Fala aí, geral, e aí, beleza? Tudo bem por aí? Tudo certinho? Esperamos que sim. Uma excelente terça-feira pra você ligado conosco aqui na programação da Rádio Mais Ouvida. Prazer, eu sou Eduardo Maidana, a gente fica junto por aqui nas próximas duas horas com música boa, informação, alto astral, entretenimento, você ligado conosco que é muito mais importante. 30 de junho de 2026, dia de número 181 do calendário gregoriano. A gente ainda tem pela frente 184 dias antes de o ano terminar. Hoje é dia internacional do asteroide, é dia internacional do profissional de biotecnologia, é dia da mídia social, também é dia do caminhoneiro, é dia nacional do Bumba Meu Boi, ainda é dia do fiscal agrônomo e a gente também lembra que hoje é o dia do economista. Junto comigo, Jane de Paula, Joel Cabral, Vinícius Soares, o time 10 fazendo conexão que tá só começando. É falando, vem junto. Bora lá. Aqui tem música boa, alto astral e entretenimento, você ligado aqui, ó. E pra começar tem essa lindona do Henrique e do Juliano, O Amor dos Outros. Uma ótima terça-feira pra você.

por aqui pra fofocar. Hoje, o último dia do mês de junho, 2026, 30 de junho. A gente vai ficar com tantas saudades. E vamos pra fofocar. Olha, precisa amadurecer um pouco. Quem disse essa frase? Carlos Ancelotti, sobre Endrick na seleção, né? Bem, durante o programa Mais Você, foi repercutida uma declaração do técnico da seleção brasileira semana passada, o Carlos Ancelotti, sobre o atacante Endrick. Em coletiva à imprensa, o treinador reconheceu o talento do jovem jogador, mas destacou que ele ainda precisa evoluir em alguns aspectos dentro de campo para conquistar mais espaço na equipe. Segundo a repórter Karina Alves, Ancelotti afirmou que Endrick precisa amadurecer taticamente, principalmente nas funções desempenhadas sem a posse de bola. Quando ele precisa marcar, fazer outro papel sem a bola, ele ainda precisa avançar um pouco mais, né? Precisa realmente

0: Resumindo, Zé Neto e Cristiano, pra você ouvir aqui no nosso Conexão Nacional, programa oficial da música boa, disparando, rolando as melhores, as músicas mais bombadas do Brasil, do jeito que você gosta, curte e merece. Obrigado pela companhia, tá? Daqui a pouquinho a gente tá de volta com muito mais. Tem Biafraso em seguidinha, aqui na programação top do seu rádio. Espera um pouquinho só.
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0: O Brasil inteiro tá ligado. Já estamos de volta com Conexão Nacional na sua terça-feira. Obrigado pela sua parceria e audiência, onde quer que você esteja. Ligadaço na nossa programação pelo radinho, site ou aplicativo. Bora ouvir mais música, porque o Conexão Nacional não para.

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1: Olá você, tô chegando na terça-feira com as notícias do mundo da música, pra falar que Ferrugem perca.

0: você. Tô chegando na terça-feira com as notícias do mundo da música. Pra falar que Ferrugem Péricles inclui abordagens de hits alheios como Mel na Boca, de 1986, Tá Escrito, música de Xande Pilares, sambas lançados pelo cantor Almir Guinet e pelo grupo Revelação, respectivamente. O álbum As Vozes, ao vivo em São Paulo, volume 1, tem produção musical assinada por Isaías Marcelo e Lincoln de Lima. Daqui a pouquinho eu volto com mais notícias. Até já.
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0: Nossa, essa daqui é linda demais, foi por conveniência. É uma das músicas mais tocadas na atualidade da nossa eterna rainha da sofrência. Ela viralizou lá no TikTok e depois chegou às paradas musicais. E claro, o que é sucesso passa pelo Conexão Nacional, viu?
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1: que possui o dispositivo de controle integrado à base ou ao corpo, formando uma peça única não descartável. E o Ministério da Saúde passou a recomendar a aplicação da chamada dose zero da vacina tríplice viral para bebês de 6 a 11 meses e 29 dias que moram na cidade de São Paulo e em Guarulhos. A vacina protege contra sarampo, cachumba e rubéola. E a medida foi adotada após a confirmação de 3 casos da doença em crianças menores de 2 anos na zona norte da capital. Os 3 casos foram confirmados por exames laboratoriais realizados pelo Instituto Adolfo Lutz e pela Fiocruz. 2 das crianças frequentavam a mesma creche e a terceira mora na mesma região.
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1: Uma terça-feira incrível para você ligado conosco em todo o Brasil. Já estamos de volta com o Conexão Nacional, desejando a você, claro, uma terça-feirona top, incrível, muito bacana, do jeito que você gosta, curte e merece. E tudo fica melhor quando a gente ouve música, né? A música faz a nossa trilha sonora. E falando em trilha sonora, tem mais uma sequência top aqui, ó. Aqui na Rádio da Galera. Você sabe o jeito, Conexão continua. Agora é com João Bosco e Vinícius e a parceria do Gustavo Lima, Medida Protetiva.

Adriane Galisteu revela sonhos de apresentar programa aos domingos. A apresentadora Adriane Galisteu, de 53 anos, abriu o coração

Augustine é a do meu famoso favorito. Na mesma conversa, Galisteu também comentou sobre a próxima temporada de A Fazenda e adiantou uma novidade para os fãs do reality da Record. Segundo ela, a atração contará com um número maior de edições ao vivo, diferente do formato adotado nas últimas temporadas. Uau! É, nós já sabemos aí do desejo da Adriane Galisteu, inclusive eu já falei por aqui, né? Que ela gostaria muito de apresentar um programa dominical. Vamos ver se isso vai rolar ou vai ficar só guardadinho na caixinha da Adriane Galisteu, né, gente? Ó, eu volto rapidinho porque tem mais.

0: Danilo e Davi estão estourados com essa canção, Não Mexe Nas Minhas Gavetas, para fechar mais uma sequência e também a primeira hora do Conexão Nacional. Muito obrigado pela companhia, pela parceria e audiência. A gente volta em seguidinha com muito mais música boa e também com a sua interatividade e participação aqui, tá? Já já tem Zé Felipe, Ana Castela. Você não vai perder, não, pela outro cara. Tô de volta já.
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2: Hora certa.
1: 2 horas em ponto.

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1: 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Hora certa.
2: 2:02.
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0: Hoje é dia 30 de junho, hoje é dia da mídia social e dia nacional do Bumba Meu Boi. Hoje também é dia internacional do asteroide. Fazem aniversário nesse dia 30 de junho, Tony Bellotto, músico e escritor, Mike Tyson, ex-pugilista norte-americano, Dira Paz, atriz brasileira, Mônica Potter, atriz norte-americana. E tem aniversário também da atriz brasileira Marina Rui Barbosa. Voltar no tempo, foi em 1980 que o Papa João Paulo II pisou em solo brasileiro pela primeira vez. Em 1988, Abelardo Barbosa, o apresentador de TV Chacrinha, morreu aos 71 por causa de uma parada cardíaca. Nossa, que triste, né, esse dia. Em 1996, Darli Alves Filho, assassino do seringalista Chico Mendes, foi recapturado no Pará. Em 2002, o Brasil se tornava pentacampeão da Copa do Mundo, de Japão e Coreia. Vamos ficando por aqui com a agenda do rádio. Amanhã a gente volta. Um grande abraço, até lá!
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2: Bora pra cima, bebê. Já estamos de volta com Conexão Nacional na sua terça-feira. Obrigado pela companhia e audiência. Prazer imenso ter você por aqui, acompanhando a gente, curtindo a programação pelo radinho, pelo site ou pelo aplicativo. Prazer, eu sou Edu Maidana. A gente segue junto. Você participa com a gente sempre pelo WhatsApp ou nas redes sociais. Inclusive, você pode utilizar a hashtag Conexão Nacional. Hora dos aniversariantes do dia, você que completa mais um ano de vida neste dia 30 de junho. Nossos parabéns, sucesso, saúde, felicidade, prosperidade para você, tudo de melhor na sua vida. Aproveitar ao máximo sempre, a gente comemora junto contigo. Assim como comemoramos com a Marina Rui Barbosa, atriz e modelo brasileira, o Chay Suede, ator brasileiro, também o Bruno Fratos, tá de aniversário hoje, ele que é nadador, medalhista brasileiro, parabéns, sucesso, medalhista olímpico, né? Muito sucesso para ele. Michael Phelps, também ex-nadador. Hoje é o dia dos nadadores, né? Só que esse é norte-americano. Parabéns, sucesso, saúde, felicidade. Dira Paz, atriz brasileira de aniversário hoje. Mike Tyson, ex-pugilista. Pois é, ex-pugilista norte-americano de aniversário. Tony Bellotto, músico e escritor brasileiro de aniversário hoje. Mônica Potter, ela que é atriz americana. Parabéns, sucesso, saúde, felicidade, tudo de melhor. A gente comemora e toca mais música também. Eduardo Maidana, sempre por aqui com todo prazer e todo carinho do mundo na rádio mais ouvida. Yes! Conforme prometido, Zé Felipe, Ana Castela, Sua Boca Mente.

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1: Voltei pra falar que Grammy anuncia novas categorias, incluindo melhor música latina. Principal premiação da música, o Grammy, anunciou nos últimos dias a criação de 5 novas categorias que valerão a partir da 69ª edição, agendada para fevereiro do ano que vem. Entre as novidades apresentadas, a introdução da categoria de melhor música latina estabeleceu um critério técnico que deixa o mercado fonográfico brasileiro praticamente de fora da disputa principal. Isso porque, de acordo com o novo regulamento, o prêmio é destinado exclusivamente a compositores de obras inéditas escritas predominantemente em espanhol, exigindo que no mínimo 51% da letra esteja no idioma. O pacote de atualizações também oficializou as categorias de melhor performance de música pop asiática, voltada a gêneros do K-pop, melhor colaboração ou performance em dupla, melhor performance vocal pop tradicional, melhor álbum de música folclórica tradicional. O evento acontece em fevereiro do ano que vem. Daqui a pouquinho eu volto com mais notícias. Até já.
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0: 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Muito obrigado pela sua parceria, já já tem muito mais.
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1: Tamo junto, gente boa. Vamos nessa por aqui. O nosso Conexão Nacional continua com música legal, com alto astral, positividade. E você sintonizado com a gente, que é muito mais importante. Tá no trabalho? Bom trampo pra você, viu? Você que tá no trânsito, vai tranquilo, vai de boa. Você que tá em casa na correria do dia a dia também. Tudo de melhor, excelente terça-feira. A festa continua. Seja pelo rádio, pelo site ou pelo aplicativo, tá todo mundo aqui. Tá todo mundo ligado. Agora tem a Simone Mendes, música linda demais, Minha Mão Me Larga, boa terça-feira.

tá aqui, gente! Olha só, incrível! Pedro Sampaio fez isso. História no Rock in Rio Lisboa com maior cavalinho do mundo. Que história é essa? Isso mesmo que você acabou de ouvir por aqui, né? O Pedro Sampaio protagonizou um dos momentos mais marcantes aí do Rock in Rio Lisboa, em Portugal. O artista reuniu cerca de 100 mil pessoas e comandou aí o maior cavalinho já registrado no mundo, levando o público ao delírio durante o festival. Todo mundo vibrou, gritou, né? Curtiu, dançaram, pularam. Mas quem realmente ficou muito grato, além do Pedro Sampaio, foi o nosso queridíssimo Big Big, que é compositor aí dessa música Cavalinho, né? Ele disse o seguinte: muita felicidade e gratidão por ver a minha música Cavalinho rodando todo mundo e em Portugal. Não foi diferente, né? Claro que não. E é isso, Big Big, sucesso pra você, né? Que traga mais outras e outras. E é isso, felicidade total pro nosso queridíssimo Big Big, compositor, né? Da música Cavalinho. E que saiam outras composições aí do Big Big, né? E que caia na voz aí, né? E na leveza do Pedro Sampaio. Beijo no coração e amanhã eu volto fofocando muito aqui, tá bom? Tchau, tchau!

0: Mete Sã, que é muito melhor.
1: Kaique e Felipe, Mente Sã, pra você ouvir aqui no nosso Conexão Nacional. Esse som tem a parceria do Luan Santana. Muito bem! E assim a gente fecha mais uma sequência top do Conexão Nacional. Daqui a pouquinho, depois do intervalo, a gente volta com a última sequência, o último bloco de hoje do programa. E claro, você fica ligado, não perde nada não, hein? Tem Edson e Hudson em seguidinha. E tem você ligado conosco no Brasil inteiro.
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2: 2:39.
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5: 30 de junho de 2026. Passagem aérea. Voo doméstico sobe 11% em um ano. Lula tem 47% e Flávio Bolsonaro 44% no segundo turno. Eu sou Ailton Moreno e o Rádio Notícias está no ar.
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0: O preço médio das passagens aéreas domésticas atingiu R$ 632,53 em maio de 2026, uma alta de 11,2% em relação a maio de 2025, segundo a Agência Nacional de Aviação Civil, ANAC. 49,1% das passagens foram vendidas por menos de R$ 500. Apenas 5,4% dos bilhetes ultrapassaram R$ 1.500. O aumento foi impulsionado pela alta do combustível de aviação, afetado por tensões geopolíticas no Oriente Médio. O litro do querosene de aviação chegou a R$ 6,46 em maio, com elevação de 68,5% sobre maio de 2025, conforme a Agência Nacional do Petróleo, Gás Natural e Biocombustíveis. O relatório de demanda e oferta da ANAC mostra que o número de passagens em maio deste ano chegou a 8 milhões. No total, o mercado aéreo cresceu 2,5% quando comparado ao mesmo período do ano passado. Pesquisa Nexus BTG, divulgada nesta segunda-feira, 29, mostra empate técnico entre o presidente Lula e o senador Flávio Bolsonaro no segundo turno da eleição presidencial. Lula aparece com 47% das intenções de voto, enquanto Flávio registra 44%. A margem de erro é de 2 pontos percentuais, o que caracteriza o empate técnico. Em relação ao levantamento anterior, Lula oscilou de 49% para 47% e Flávio subiu de 43% para 44%. No primeiro turno, Lula tem 42% e Flávio 34%. Foram ouvidas 2.009 pessoas por telefone entre os dias 26 e 28 de junho.
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4: Eu.
3: E Geraldão.
4: Eu também. Ô, Zé Bonito.
5: Fala, Geraldão.
4: Cê tá bom, fim?
5: Tudo certinho.
4: Uai, Zé Bonito, o que que tá acontecendo com você, homem?
5: Uai, Geraldão, tá acontecendo nada.
4: Por que que você fica assim, ó?
5: Ah, tá. É que eu tô tomando um cafezinho. Tá servido?
6: Ah, é.
4: Meu Deus do céu. É cada doido, sou.
7: Palavra de sabedoria.
8: Oh, jamais falarei errado. Líquido defecado. Falar certo é tudo, né?
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10: É verdade.
3: Com Zé Bonito e Geraldão. Se queres, queres. Se não queres, diz.
4: Ah, mas é assim tanto, né? Forças.
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12: Hoje é dia 30 de junho, último dia de trabalho do Congresso Nacional no primeiro semestre.
11: Na memória,
12: a Constituição Federal define que o Congresso deve funcionar anualmente de 15 de fevereiro a 30 de junho e de 1º de agosto a 15 de dezembro. As exceções ficam por conta das já conhecidas convocações extraordinárias, que, como o nome já diz, são períodos não habituais de trabalho dos parlamentares. Mas a Constituição impõe uma barreira para que o Congresso cumpra o período regular de funcionamento. A Carta Constitucional exige que os parlamentares aprovem a Lei de Diretrizes Orçamentárias antes de sair de recesso. Com isso, os parlamentares só têm autorização para sair de recesso depois que aprovarem a LDO. Atualmente, existem diversas propostas em análise no Congresso Nacional para alterar a data desse recesso. Alguns parlamentares defendem férias apenas em janeiro. Outros sugerem mudanças apenas em anos eleitorais.
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6: Vamos nessa, por aqui a gente continua com o nosso Conexão Nacional na sua rádio preferida. Obrigado pela companhia e audiência. Prazer imenso ter você por aqui sintonizado conosco. A festa continua. Conexão Nacional. Sempre aqui na rádio da galera de segunda a sexta. Vamos nessa. Edson e Hudson pra começar mais uma sequência, papel de homem.

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1: Voltei pra falar que Stray Kids anuncia comeback e nova turnê mundial. Marquem seus calendários o retorno do Stray Kids. O grupo anunciou um novo comeback e turnê mundial. Pra dar o pontapé nas novidades, o Stray Kids lançou Run, sua nova música. This Dead, o novo trabalho será lançado no dia 7 de agosto. Stray Kids também anunciou uma nova turnê mundial, Run. Stray Kids que vem ao Brasil em setembro para o Rock in Rio. O Octeto é o primeiro artista de K-pop a ser headline no festival, com show marcado no palco mundo pro dia 11. Fique ligado, amanhã eu trago mais notícias do mundo da música. Até lá, tchau.
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3: Luciano Alves e Acato misturando pagode com sertanejo por todos os bares do Brasil.
4: A mistura mais

0: Matheus e Cauã e Laona Prado pra fechar mais uma sequência top aqui no Conexão Nacional. Admita! Obrigado pela sua companhia e audiência, é um prazer imenso, valeu a parceria até aqui. Volto a te encontrar amanhã em mais uma edição do nosso Conexão Nacional. Tudo de bom, sucesso sempre, paz e bem, grande abraço e até amanhã. Tchau!
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2: 2:59.
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E no Central Esportivo, hoje, terça-feira, 30 de junho. Hoje, terça-feira, 30 de junho de 2026. Flamengo faz primeiro treino em Portugal sem Léo

fez a primeira atividade em um hotel de luxo onde está hospedado. Praticamente todos os jogadores foram a campo, com exceção do zagueiro Léo Ortiz. Este treino foi mais leve, apenas para uma ativação dos jogadores. Após a viagem de cerca de 9 horas até o país europeu, houve trabalho físico, alguns coletivos e pouca coisa tática nesse primeiro dia. Hoje, terça-feira, o elenco volta a campo para mais um treinamento. Quem não apareceu ontem foi Léo Ortiz. O zagueiro repetiu o que já vem fazendo no Ninho do Urubu e realizou trabalhos internos. Ele se recupera de uma lesão muscular na região posterior da coxa direita sofrida na vitória sobre o Curitiba, último jogo antes da parada para a Copa do Mundo. Quem fez apenas uma parte da atividade foi Saúl. Ele aproveitou as férias para também reforçar a parte física e está participando dos treinos com o elenco, mas também faz trabalhos específicos para ficar 100%. Nesta temporada, o espanhol passou por uma cirurgia no tornozelo esquerdo, só voltou a jogar em abril e ainda não conseguiu corresponder em campo. Sem os convocados e com esses dois jogadores ainda em recuperação, Leonardo Jardim poderá contar com vários garotos da base. Foram 9 caras novas na delegação. As partidas amistosas do Flamengo programadas são contra o River Plate da Argentina, dia 3 de julho.

0: Lausanne, da Suíça, dia 8 e Benfica no dia 11. Os três confrontos são realizados no estádio em Algarve. O elenco retorna ao Rio de Janeiro no dia 12 de julho e finaliza o período sem jogos no Ninho do Urubu. Da sala de redação, Manuel Silva, para o Central Esportivo.
1: Três horas e dois.
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3: Esse é o Giro de Notícias. Eu sou Cassie Balog e você acompanha os destaques do momento. O número de mortos pelo terremoto duplo na Venezuela chegou a 1.719, segundo a atualização do governo venezuelano. Mais de 5 mil pessoas ficaram feridas e quase 16 mil estão desabrigadas. Os dois tremores atingiram a região norte do país na última quarta-feira e foram os mais fortes em mais de um século. Nesta manhã, um novo tremor de magnitude 4,6 foi registrado na região. A Suprema Corte dos Estados Unidos derrubou nesta segunda-feira um precedente de quase 100 anos e autorizou o presidente Donald Trump a demitir uma comissária da FTC, agência federal que regula a concorrência no país. A decisão ampliou os poderes presidenciais e reverte um entendimento da própria Corte de 1935, que garantia proteções de estabilidade no cargo para líderes de agências reguladoras independentes. O preço médio das passagens aéreas domésticas subiu mais de 11% em um ano e chegou a R$ 632,00 em maio, segundo informações da ANAC. Entretanto, quase metade dos bilhetes foi vendida por menos de R$ 500,00 e um em cada cinco custou até R$ 300,00. Christian Shankar, um padre da diocese de Divinópolis, em Minas Gerais, evitou um casamento ao perceber sinais preocupantes na relação durante o período de confissão e preparação para o matrimônio. O caso ganhou repercussão após o relato do próprio sacerdote sobre uma lista com 13 exigências redigida pelo noivo, com comportamentos que a mulher deveria mudar para ele aceitar casar. Quando questionado sobre as contrapartidas, o noivo disse não precisar mudar nada. O Brasil está nas oitavas de final da Copa do Mundo. O time comandado por Carlo Ancelotti derrotou o Japão por 2-1 na segunda fase da competição. Agora, a seleção volta a campo no próximo domingo, às 17 horas de Brasília, contra o vencedor do duelo entre Costa do Marfim e Noruega. Texto e apresentação, Cassie Balog. Edição, Thiago Pedruzzi.

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7: Senhoras e senhores, está no ar a edição desta terça-feira do Saúde com Beleza. Terça-feira, sua linda. Terça-feira, nossa segunda edição da semana, pintando por aqui. Eu sou a Josi e te acompanho com mais um programa. E aí, como você está? Você está bem? Eu espero que sim, tá bem? Você esteja bem, que a sua família esteja bem, que as pessoas que você ama também. Boa terça-feira, Saúde com Beleza começando por aqui. Eu sou a Josi Mai, vou te fazer companhia dentro dessa horinha, trazendo muita música gostosa para você conferir, as dicas do dia e também o nosso toque reflexivo. Saúde com Beleza, edição de terça, no ar, a partir de agora. Hoje começamos com Rio Negro e Solimões. Só lembranças. Bem-vindo a mais uma grande edição do Saúde com Beleza.

aí a primeira de hoje com Rio Negro e Solimões, só lembranças. Agora eu vou compartilhar com você, de forma tradicional, né? O nosso toque reflexivo, que hoje traz a seguinte mensagem. Você tem um sonho? Não deixe os outros te derrubarem. Lute por aquilo que você acredita sempre. Sempre, sempre, sempre. Siga em frente. Depois da reflexão, vamos com música. Vamos com Lauana Prado e Maiara Imaraíza, trazendo mais música aqui no programa, com o título Cobaia. Depois tem Zezé de Camargo e Luciano.

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0: 11h99, para relembrar, na programação do Saúde com Beleza, você conferiu Zezé de Camargo e Luciano. Será que foi saudade? Finalizando o nosso primeiro bloco do programa de hoje. Rápido break, daqui a pouquinho eu tô de volta com mais música e as dicas de hoje.
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2: Em meio a dúvidas e desconfiança de boa parte dos torcedores, a seleção brasileira desembarca nos Estados Unidos para tentar provar que ainda é protagonista no futebol mundial. O elenco conta com nomes consolidados como Vinícius Júnior, Rafinha e Casemiro, mas que ainda precisam mostrar o melhor de seu jogo na seleção. Entre as novidades, jogadores em boa fase podem fazer a diferença, como Igor Thiago, Endrick, Danilo e Rayan. Apesar da confirmação na lista, a condição física e técnica de Neymar é um ponto de interrogação e sua participação tem promovido debates acalorados entre os torcedores brasileiros. Vale lembrar que a seleção segue como a única a participar de todas as edições e maior vencedora do torneio com 5 títulos.
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6: Oi gente, Almanac Musical no ar, por aqui Eduardo Maidana e hoje nós falamos de Masquinada, canção composta pelo cantor brasileiro Jorge Benjor. A faixa foi gravada em 1963 para seu primeiro álbum, Samba Esquema Novo. A canção é o primeiro grande sucesso de Jorge Ben, seu nome artístico na época. Masquinada também é uma das canções brasileiras mais conhecidas no exterior, particularmente nos Estados Unidos, onde foi gravada pelo compositor e pianista brasileiro Sérgio Mendes. Essa versão tornou-se um grande sucesso em 1965, quando chegou às paradas norte-americanas, alcançando a posição número 4 na parada adulta e contemporânea e número 47 na Pop Singles, ambas da Billboard. Em 2006, Mais Que Nada foi remixada e regravada pelo grupo Black Eyed Peas, com o próprio Sérgio Mendes participando. A gente ouve com Jorge Benjor, Mais Que Nada.

0: Major, aqui no Almanac Musical, que volta amanhã. Espero que você tenha gostado. Um grande abraço. Tchau.
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1: 3 horas e 31.

0: Olá, Brasil, está no ar o Central de Notícias e vamos aos destaques desta hora. O ministro da Fazenda, Dario Durigan, afirmou ontem que o governo federal vai anunciar nesta semana novas medidas para limitar e reduzir a publicidade de casas de apostas esportivas, as chamadas bets. Propagandas vêm ganhando ampla exposição em transmissões da Copa do Mundo de Futebol, em disputa nos Estados Unidos, no Canadá e México até 19 de julho. Uma medida já foi anunciada nesta segunda-feira, voltada para trabalhadores informais e estudantes do Fundo de Financiamento Estudantil FIES. Contemplados pelo Desenrola Adimplentes, é o bloqueio dos CPFs de beneficiários em plataformas de apostas online por 6 meses. E a Agência Nacional de Vigilância Sanitária, Anvisa, e a Receita Federal apreenderam mais de 25 mil cigarros eletrônicos durante a Operação Rede de Fumaça, realizada nesta semana. A ação também resultou na apreensão de 107 mil maços de cigarros convencionais contrabandeados. Segundo a Anvisa, a operação teve como objetivo reduzir a oferta de produtos irregulares no mercado brasileiro e reforçar as ações de proteção à saúde pública. Os cigarros eletrônicos têm comercialização proibida no Brasil. O Central de Notícias volta a qualquer momento ou em edição especial.
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de volta, estamos e vamos pra fofocas. E ó, Globo divulga a primeira imagem de Danilo Mesquita e Gabriela Lohan em Amor à la Carte. Bem, Danilo Mesquita e Gabriela Lohan aparecem caracterizados como os protagonistas de Amor à la Carte, novo filme dos estúdios Globo com direção de Natália Grinberg. Na trama, Gabriela interpreta Isa, uma jovem que sonha assumir o cargo de chefe executiva do restaurante de sua família, o Baba. Mas vê os seus planos ameaçados após um importante prêmio ser entregue por engano a um estabelecimento homônimo localizado em Pipa, no Rio Grande do Norte. Ao viajar para conhecer o restaurante premiado, Isa encontra Pedro, personagem de Danilo Mesquita, dono do local, que enfrenta dificuldades financeiras e é conhecido por servir apenas um único prato. Entre trocas de experiências, desafios profissionais e descobertas pessoais, os dois acabam se apaixonando. O elenco do longa ainda reúne nomes como Ana Beatriz Nogueira, Tony Tornado e Sueli Franco, entre muitos outros artistas, né? Maravilhoso! E é isso, juntos, formando um casal, Danilo Mesquita e Gabriela Lohan. Isso mesmo, em Amor à

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1: Seguimos por aqui, o Saúde com Beleza, edição desta terça-feira, chegando Victor e Léo, ao vivo em cores, abrindo a nossa próxima sequência, depois tem Henrique e Juliano.

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0: super bloco, você conferiu Jorge Mateus, Amo Noite e Dia. Daqui a pouquinho eu tô de volta com a última de hoje, segura.
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0: 3:46.
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1: Luan Santana, Mulher Segura, abrindo a última de hoje. Depois tem Kaique, Felipe e César e Paulinho.

0: de hoje você acabou de conferir com César e Paulinho, Só Por Você. Uma melhor do que a outra aqui no programa, hein? Foi maravilhoso a edição desta terça-feira. Um grande beijo, valeu pelo carinho da companhia, bom restante de terça, um grande abraço também para toda a equipe Saúde com Beleza. Até amanhã com mais um programa.
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2: 4 horas.

Hoje é dia 30 de junho, hoje é dia da mídia social e dia nacional do Bumba Meu Boi. Hoje também é dia internacional do asteroide. Fazem aniversário nesse dia 30 de junho, Tony Bellotto, músico e escritor, Mike Tyson, ex-pugilista norte-americano, Dira Paz, atriz brasileira, Mônica Potter, atriz norte-americana. E tem aniversário também da atriz brasileira Marina Rui Barbosa. Voltar no tempo, foi em 1980 que o Papa João Paulo II pisou em solo brasileiro pela primeira vez. Em 1988, Abelardo Barbosa, o apresentador de TV Chacrinha, morreu aos 71 por causa de uma parada cardíaca. Nossa, que triste, né, esse dia. Em 1996, Darli Alves Filho, assassino do seringalista Chico Mendes, foi recapturado no Pará. Em 2002, o Brasil se tornava pentacampeão da Copa do Mundo, de Japão e Coreia. Vamos ficando por aqui com a agenda do rádio. Amanhã a gente volta. Um grande abraço, até lá!

0: Conexão, participação de Tio Assalvage. Daqui a pouquinho tem mais, voltamos já.
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10: A seleção da França chega à Copa do Mundo de 2026, consolidada como uma das principais candidatas ao título mundial, de acordo com analistas e mercados de apostas. O capitão e grande estrela da companhia é Kylian Mbappé. Com 12 gols marcados em Copas, o atacante do Real Madrid está a apenas 2 de superar o recorde histórico de Just Fontaine, que marcou 13 vezes em 1958. Para este Mundial, a França também renovou sua identidade visual com novos uniformes. O kit reserva batizado de Liberté é uma homenagem à Estátua da Liberdade, presente da França aos Estados Unidos em 1886, apresentando uma cor verde acinzentada que remete ao cobre oxidado do monumento. Os Le Bleu estão no grupo 1, junto com Senegal, Iraque e Noruega.
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11: Quem aí não se rende à irresistível combinação de massa crocante coberta com queijo derretido e molho de tomate? Seja para um jantar descontraído, para comemorar uma data especial ou simplesmente para alegrar um momento difícil, a pizza está sempre presente nos cardápios brasileiros. Segundo dados da Associação Pizzarias Unidas do Brasil, existem mais de 45 mil pizzarias em operação no país, consolidando esse prato como uma verdadeira paixão nacional. A origem da pizza é um mistério. Alguns atribuem sua criação aos egípcios, outros aos gregos, mas foi na Itália, especialmente em Nápoles, que a pizza ganhou fama mundial. Tanto é que em 2004, legisladores italianos estabeleceram até um projeto de lei com 8 artigos e 6 cláusulas para definir o preparo da autêntica pizza napolitana. Já no Brasil, as opções de sabores são bem variadas e um tanto inusitadas. Tem pizza de goiabada com queijo, de estrogonofe, de carne seca com rapadura e até de banoffee. Porém, os sabores mais tradicionais, como calabresa, mussarela, marguerita, portuguesa e frango, continuam sendo os mais pedidos entre os brasileiros. 10 de julho é um dia especial para os amantes dessa iguaria. É comemorado o Dia da Pizza, uma excelente oportunidade para saborear um pedaço desse prato tão querido.
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0: De volta na programação com o James Arthur com A Year Ago. A gente curte porque Hashtag Terceiro.

0: 8:32. Agora as rapidinhas do Hora Extra com Zé Bonito.
1: Eu.
0: E Geraldão.
2: 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Tô vendendo um Fiat Toro bem baratinho. 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
3: Ô, Divão, que história é essa? Tá vendo um Fiat Toro?
2: Ô, Zezinho, é um carro desse novo que a Fiat ponhou no mercado aí, sabe? Aí eu tô querendo vender.
3: Geraldão, mas isso aí não é Fiat Toro não, rapaz. Esse carro aí, pra Fiat Toro, tá longe, é muito pequeno.
2: Então, Zezinho, é que o meu Fiat Torinho aqui é bezerrinho, senhor. Vai crescer um bocadinho.
3: Geraldão, Geraldão, você não pode ficar enganando as pessoas.
2: Ô Zezinho, se você não entende carro, não atrapalha o negócio meu não, sai pra lá. Tô vendendo Fiat Toro, ainda é bezerrinho. Tô vendendo Fiat Toro, ainda é bezerrinho.
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4: 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Olha, produção, agora fiquei até emocionado.
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0: 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Se queres, queres. 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
7: Ah, mas é assim tanto, né?

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0: que é liberdade de religião e de crença.
1: 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Também diz respeito à garantia de que todo sujeito possa sempre manifestar sua fé, seja em particular ou em público. Respeitar a liberdade de religião ou crença é uma obrigação do Estado, que deve ser neutro em relação às convicções de seus cidadãos.

0: Pistas. E a gente toca mais uma. Só que depois do nosso intervalo, tá? Depois do intervalo a gente toca mais unhas.
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2: 5:34.
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2: 5 horas e 49 minutos.

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7: Muito bem, tá seguindo a última sequência do nosso Nação e a gente vai continuando bombando. Quer música?

0: 6:03.
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4: 6h05.
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7: Muito bem, a partir de agora está no ar o Jornal Rádio News. Informação em primeiro lugar. Brasil e o mundo passam aqui na sua rádio favorita. Sejam bem-vindos.
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8: Chegou à Venezuela na noite deste domingo o quarto voo humanitário brasileiro, com mais 35 bombeiros militares de São Paulo e Minas Gerais, junto com 7 toneladas de equipamentos de resgate, após os dois terremotos que atingiram a Venezuela no dia 24 de junho. No total, o Brasil já enviou para a Venezuela bombeiros, especialistas da Defesa Civil, técnicos da Anatel, cães de busca, um hospital de campanha, 100 purificadores de água e mais de 100 mil medicamentos e insumos. A operação, determinada pela Presidência da República, envolve o Itamaraty e os Ministérios da Defesa e da Integração e Desenvolvimento Regional. O Brasil se juntou a mais de 25 países que já enviaram para a Venezuela um total de 2.200 socorristas, além de 140 cães de busca. De acordo com o presidente da Assembleia Nacional da Venezuela, Jorge Rodrigues, as consequências dos terremotos são a pior catástrofe da história do país, com quase 1.500 mortes confirmadas e mais de 3.100 feridos. Pelo menos 73 mil pessoas estão recebendo assistência e distribuição de 7 toneladas de alimentos. Entretanto, a ONU estima que 1.800.000 pessoas ainda precisem de ajuda. As atividades escolares em todo o país foram suspensas por mais uma semana. A situação em algumas áreas foi agravada pelas fortes chuvas nesse final de semana, que causaram inundações em Tiabasquém, norte do país, com 114 milímetros de chuva em apenas 8 horas. Quase 100 famílias foram afetadas pelos alagamentos na região. E nesse domingo, a presidente interina Delcy Rodrigues esteve nos acampamentos temporários no estado de La Guaira, o mais afetado, com dezenas de prédios que vieram abaixo. 75% do fornecimento de energia elétrica por lá foi retomado. E uma das vítimas confirmadas em La Guaira foi a brasiliense Vanessa Zacarias da Silva, de 44 anos. A informação é de familiares da modelo brasileira. E no meio de tantas tragédias, algumas notícias ainda dão esperança em relação aos sobreviventes. No domingo, pai e filho foram retirados com vida dos escombros após 4 dias dos terremotos. Eles estavam muito debilitados e foram usadas macas improvisadas com tecidos para levá-los até uma ambulância. No sábado, uma mãe e um bebê de 9 meses também foram resgatados. Ao todo, nesse final de semana, 33 pessoas foram encontradas com vida. Entretanto, de acordo com um site colaborativo, pelo menos 46 mil pessoas seguem desaparecidas.
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4: A Venezuela enfrenta uma crise humanitária após uma série de terremotos que atingiram o país nos últimos dias. O número de mortos já ultrapassa 1.700 e mais de 15 mil pessoas estão desabrigadas, conforme as últimas atualizações das autoridades chavistas. A capital Caracas foi novamente sacudida por um novo tremor de magnitude 4,6 hoje, intensificando o drama da população. As buscas por sobreviventes entram em um período crítico, com bombeiros correndo contra o tempo, embora as chances de encontrar pessoas com vida diminuam significativamente após as primeiras 72 horas. Equipes de resgate internacionais e ajuda humanitária de diversos países, incluindo o Brasil, estão mobilizadas para auxiliar nas operações e na recuperação da infraestrutura. A situação é de desespero para muitas famílias que lideram a busca por corpos e se revoltam com a falta de recursos do Estado para lidar com a tragédia. Mais de 740 mil venezuelanos vivem hoje no Brasil e muitos acompanham com angústia a situação de amigos e parentes que ainda estão no país vizinho.
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7: Depois do intervalo tem mais Jornal Rádio News. Fique na sintonia.
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0: Falando de Copa do Mundo para a Série C do Campeonato Brasileiro, porque a Série C não para, a Série C continua. E hoje tem voltaço no Raulino de Oliveira. Em plena disputa dessa Copa do Mundo, pegando fogo, hoje, Série C, Raulino de Oliveira, o voltaço entra em campo às 20h30 contra a equipe do Amazonas. O voltaço está com 14 pontos, ocupa a 14ª posição. O Amazonas tem 17, está na 9ª colocação, olha a diferença de um pouquinho, muito próximo, e o Amazonas está ali brigando para entrar no G8, a exemplo do voltaço. Então, para conseguir uma vitória, para conseguir uma classificação melhor, encostar no G8, voltar, é só a vitória que interessa. E a grande esperança do Volta Redonda está exatamente no fato de jogar em casa, apesar da torcida não ter comparecido, não tem comparecido ultimamente, em represália à fraca campanha do time, ao baixo desempenho da equipe e à inércia da diretoria, que insiste em não tomar providências quanto ao desempenho, quanto aos resultados. Continua tudo a mesma coisa, não há qualquer sinal de contratações, de reforços, já chegando aí no mês de julho, abre a janela de transferências, não há qualquer movimentação, pelo menos não revelam. E isso vem irritando o torcedor do Voltaço, que mais uma vez deve jogar o Voltaço com o estádio quase que vazio, diante do Amazonas, precisando vencer para dar um salto na tabela e encostar no G8, que são aqueles 8 clubes que vão para a fase final dessa competição. Pelo menos essa a nossa opinião nesta segunda-feira. Grande abraço, amigos. Tchau, tchau.
1: Seis horas e 12 minutos.
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1: Acesa. 6 horas FM e 13 minutos.
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6: Estamos de volta e agora vamos falar de esporte aqui no Jornal Rádio News.
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7: E o massagista Serginho da Seleção Brasileira tem no currículo trabalhos com grandes personagens do esporte como José Roberto Guimarães, Luiz Felipe Scolari, Abel Ferreira e Vanderlei Luxemburgo. Em sua terceira Copa do Mundo, ele ganhou a oportunidade de trabalhar com Carlo Ancelotti e mais uma função, a de organizar os chicletes do treinador italiano. Desde a Copa do Mundo de 2002, a FIFA não permite que os treinadores rumem à beira do campo. Por conta da proibição, Ancelotti tenta driblar à vontade pelo cigarro com chicletes.
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7: E a bola usada na partida das quartas de final da Copa do Mundo de 1986 entre Argentina e Inglaterra, que ficou famosa pelo gol de Diego Maradona, será leiloada com um lance inicial de US$ 2,5 milhões, equivalente a R$ 13 milhões. O item que os leiloeiros descrevem como o santo graal dos colecionadores pode atingir um preço comparável aos US$ 9,2 milhões pagos em 2022 pela camisa usada por Maradona naquela mesma partida, segundo a casa de leilões. Segundo o especialista, não há itens diretamente comparáveis para estimar quanto a bola poderia alcançar no leilão.
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7: E os Estados Unidos avaliam apresentar uma candidatura para sediar a Copa do Mundo Masculina de 2038, segundo a BBC. A sinalização foi feita por André Giuliani, diretor executivo da Força-Tarefa da Casa Branca para a Copa do Mundo. Ele disse à BBC que o país teria capacidade de organizar o torneio mesmo se a FIFA ampliar o número de seleções para 64. Giuliani afirmou que a prioridade agora é concluir a edição de 2026 e que eventual candidatura fica para depois.
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9: A Europa enfrenta uma onda de calor extremo, com a Itália sendo particularmente afetada. 22 cidades italianas foram colocadas em alerta vermelho, com o Corriere della Sera acompanhando em tempo real o avanço do calor e seus impactos. Serviços de saúde e a logística urbana estão sobrecarregados devido às altas temperaturas. Especialistas alertam que o aquecimento global não é um fenômeno linear, mas um sistema de pressão acumulada que rompe limiares, desmistificando a ideia de que antigamente também fazia calor assim. A situação é tão crítica que autocisternas estão distribuindo água para refrescar a população em países como a Polônia, também atingida pela onda de calor. Além do calor, a escassez de água já gera conflitos, como o relatado entre agricultores de Lombardia e Piemonte, que se acusam mutuamente de desviar a irrigação durante a estiagem. A previsão é de temperaturas recordes em toda a Itália até quarta-feira, intensificando a preocupação das autoridades.
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10: Em 2026, o Fundo Nacional de Desenvolvimento Científico e Tecnológico prevê destinar mais de 17 bilhões de reais ao financiamento de projetos de pesquisa, desenvolvimento e inovação no Brasil. Apesar do volume inédito de recursos, a Confederação Nacional da Indústria, a CNI, defende a redução da burocracia para que esse dinheiro chegue às empresas com a agilidade necessária. Uma pesquisa da entidade mostra que 36% dos empresários industriais apontam o excesso de burocracia como principal obstáculo para acessar políticas públicas de incentivo à inovação. Para o presidente da CNI, Ricardo Alban, a burocracia para acessar instrumentos de fomento é um dos fatores que ampliam o custo Brasil. Conjunto de entraves burocráticos, estruturais e econômicos que encarece a produção e a realização de negócios no país.
11: Devemos enfrentar as amarras estruturais que encarecem a produção do país. O Curso Brasil treina a capacidade de investimento das empresas, afasta o capital produtivo e aumenta os preços dos produtos e serviços consumidos pelos brasileiros.
10: O diretor de desenvolvimento industrial da CNI, Jefferson Gomes, também reforça a necessidade da simplificação do acesso aos incentivos, preservando a continuidade dos investimentos públicos em inovação. Segundo ele, a previsibilidade desses recursos é essencial para que empresas e pesquisadores possam planejar projetos de longo prazo.
12: É fundamental que o Fundo Nacional de Desenvolvimento Científico e Tecnológico seja mantido ao longo do tempo, para que a gente possa aumentar a complexidade de produtos. E assim, podemos ter uma indústria mais forte, com produtos com maior valor agregado.
10: Para reverter esse cenário, a CNI propõe uma desburocratização radical nas linhas de financiamento e a modernização dos processos de instituições como o BNDES, a FINEP e as agências estaduais de fomento. O objetivo é destravar o dinheiro já disponível, mas que permanecem represados em longos trâmites administrativos, especialmente para startups e micro e pequenas empresas. A entidade também propõe a substituição dos editais tradicionais por modelos de fluxo contínuo, permitindo que projetos sejam apresentados e analisados de forma permanente, sem depender da abertura de chamadas específicas.
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10: O próximo presidente eleito em outubro deverá assumir um cenário fiscal desafiador, marcado por déficits primários recorrentes, dificuldades para cumprir as metas do arcabouço fiscal e trajetória crescente da dívida pública. Esse é o diagnóstico apresentado no relatório de acompanhamento fiscal de junho, divulgado pela Instituição Fiscal Independente, a IFE, órgão vinculado ao Senado Federal. O levantamento projeta crescimento do PIB de 2% em 2026 e de 1,8% em 2027. Nos anos seguintes, a economia deve avançar em média 2,3% ao ano. Para a inflação, a IFE estima índice de 5% em 2026, 4% em 2027 e 3,5% em em 2028, com convergência para o centro da meta nos anos posteriores, quando a inflação deverá se estabilizar em torno de 3% ao ano. Os juros reais também devem permanecer elevados. A expectativa é que a taxa básica Selic recue de 14% ao ano em 2026 para 12% em 2027, alcançando um patamar próximo de 8% no médio prazo. Pelas projeções da IFE, as receitas primárias líquidas devem corresponder a 18,9% do PIB em 2026 e a 18,7% em 2027, recuando gradualmente para cerca de 18,3% do PIB ao longo do horizonte analisado. Já as despesas primárias devem passar de 19,2% do PIB em 2026 para 19,3% em 2027, atingindo 19,9% em 2032 e se estabilizando em torno de 19,4% do PIB nos anos seguintes. As estimativas da IFE divergem das projeções apresentadas no projeto de lei de diretrizes orçamentárias de 2027, em tramitação no Congresso Nacional. O relatório aponta a continuidade dos déficits primários efetivos e projeta aumento persistente da relação entre a dívida pública bruta e o PIB entre 2026 e 2036. Segundo a IFE, seria necessário gerar um superávit primário de 2,1% do PIB por ano para estabilizar a relação entre a dívida e o PIB. Partindo de um endividamento bruto de 80,1% do PIB registrado em abril de 2026, a instituição projeta que esse indicador alcance.
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6: 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Essas foram as últimas de hoje do jornal Rádio News. Voltaremos na próxima edição. Fique ligado.
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1: Seis horas e 22 minutos.
13: Terça-feira, 30 de junho de 2026, este é o Giro de Notícias. Eu sou Norberto Notari e você acompanha os destaques do momento. O governo federal anunciou hoje o plano Safra 2026-2027 para a agricultura empresarial com taxas de juros entre 8 e 12,5%. A tarifa representa uma redução de até 1,5 ponto percentual em relação ao ano Safra 2025-2026. Ao todo, serão destinados mais de 525 bilhões de reais ao financiamento da produção agropecuária. A dívida bruta do governo geral, que envolve o governo federal, o INSS e os governos estaduais e municipais, avançou para 81,1% do produto interno bruto, é o equivalente a 10 trilhões e 600 milhões de reais. Esse resultado representa o maior patamar em 5 anos. A Receita Federal começa a pagar hoje o segundo lote de restituição do Imposto de Renda à Pessoa Física 2026, isso referente ao mês de junho. São 16 bilhões de reais destinados a cerca de 9 milhões e meio de contribuintes. A greve dos rodoviários do Rio de Janeiro entrou no segundo dia nesta terça. De acordo com o sindicato que representa a categoria, saíram mais veículos do que ontem para circular e atender a população. A expectativa é de que haja uma assembleia ainda hoje. Uma análise preliminar feita por pesquisadores da Universidade Estadual de Oregon, nos Estados Unidos, estima que quase 50%

9.000 construções podem ter sido danificadas ou destruídas pelos fortes terremotos que atingiram a Venezuela na semana passada. O levantamento foi produzido com imagens de satélite captadas após os tremores. O Paraguai surpreendeu e se classificou para as oitavas de final, eliminando a poderosa Alemanha na disputa de pênaltis. A seleção sul-americana enfrenta agora o vencedor de França e Suécia. Também por penalidades, o Marrocos avançou e encara agora o Canadá. A Holanda está eliminada. O Giro de Notícias é uma produção da Agência Rádio Web. Produção e apresentação, Norberto Notari. Trabalhos técnicos, Mário Melo.

0: 6:24.
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1: Está no ar mais uma edição do seu Jornal de Confiança. Com as informações mais quentes do dia. Trazendo tudo o que você precisa saber de maneira clara e direta. Eu sou Naldo Meirelles e prepare-se para ficar por dentro do que acontece no Brasil e no mundo, com análises e reportagens especiais. A partir de agora no Repórter Brasil News. Sejam bem-vindos.
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3: 550 milhões de reais em crédito extraordinário foram abertos para o Ministério de Minas e Energia. Isso para subvenção de importação de diesel rodoviário dentro do programa para conter os efeitos da alta do petróleo provocada pela guerra no Oriente Médio. A medida provisória já está em vigor. Foi publicada na edição desta segunda-feira do Diário Oficial. No início do mês, o governo já tinha concedido subvenção econômica de R$1,12 por litro comercializado de óleo diesel rodoviário. Pelas regras, só recebem os valores as empresas que comprovarem o repasse integral desse desconto no preço da venda do diesel. E na sexta-feira, a Petrobras recebeu 170 milhões de reais da segunda parcela do programa. É a parcela referente à primeira semana de abril.
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4: O presidente Lula e o ministro da Fazenda, Dario Duriga, anunciam nesta segunda-feira o desenrola adimplentes. O novo programa mira pessoas que estão com as contas em dia, mas que têm dificuldade para conseguir empréstimos e enfrentam altas taxas de juros. O ministro da Fazenda antecipou em entrevistas anteriores que a linha de crédito vai beneficiar trabalhadores informais.
5: O informal no país, ele não tem uma renda fixa por mês, então ele não tem um salário recorrente, ele não tem uma loja em que ele tem um histórico de recorrência de recebimento, ele tem que lá ganhar o seu dia a dia de maneira muito pontual, de maneira muito errática. E ele é quem mais toma juros caros no país.
4: A nova linha de crédito faz parte do novo Desenrola Brasil, lançado em maio. O foco da primeira rodada foi a renegociação de dívidas para quem ganha até R$8.105. São oferecidas taxas de juros de até 1,99% ao mês para quitar dívidas de cartão de crédito, cheque especial e crédito pessoal. Também poderá ser usado o saldo do FGTS para pagar parte da dívida. Para o ministro Dario Duriga, é justo que o bom pagador receba incentivos. Segundo ele, é hora de aproveitar a oportunidade para renegociar.
5: Nós vamos organizar as contas das pessoas, ajudar o sistema financeiro, aqui é ganha-ganha, para que a gente volte a pagar a dívida. O principal aspecto que o setor financeiro aponta para o governo no debate público do custo alto do dinheiro, no cartão de crédito, cheque especial, é o inadimplemento. Então, quanto mais gente inadimplente, mais pagamento cruzado de quem tem que pagar. Então, nós estamos diminuindo a inadimplência para que esses juros volte a ficar num patamar mais razoável.
4: O anúncio do desenrola adimplentes acontece em cerimônia às 9:30 da manhã no Palácio do Planalto, em Brasília.
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6: O Irã anunciou o cancelamento de negociações técnicas agendadas com os Estados Unidos, citando recentes ações militares contra o país e o descumprimento de condições de um memorando de entendimento. Teherã exige acesso a seus ativos congelados no exterior antes de prosseguir com as discussões, em um cenário de crescente volatilidade geopolítica. A situação no Oriente Médio continua tensa, com o tráfego marítimo no Estreito de Hormuz permanecendo baixo após ataques recentes a embarcações, levantando preocupações sobre a segurança da navegação. Jornais italianos, como o La Repubblica, dedicam suas manchetes à cobertura ao vivo do conflito Irã-Estados Unidos-Israel e aos bastidores das negociações em Doha. Em nova escalada, o Irã teria atacado aliados dos Estados Unidos e ameaçado travar negociações. Este cenário impulsiona o aumento dos investimentos em energia, com fundos soberanos e bancos centrais reestruturando seus portfólios em busca de resiliência.
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1: Em instantes voltaremos com mais notícias aqui no Jornal Repórter Brasil News. Fique ligado.
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7: Confira agora a previsão do tempo para a sua região.
2: Sudeste.
8: O Sudeste terá muitas nuvens, chuva isolada no sul, São Paulo e possibilidade de geada em áreas de maior altitude de São Paulo, Minas Gerais e Rio de Janeiro e o Espírito Santo. O estado de São Paulo terá muitas nuvens ao longo do dia. Pancadas de chuva isoladas foram concentradas no sul paulista. Temperatura varia entre 18 e máxima de 26 graus.
9: 6:30.

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0: 8:31 minutos.
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2: Maria Paula Carvalho.
3: Paris, 30 de junho de 2026, vamos aos destaques desta edição. O balanço mais recente das autoridades da Venezuela após o duplo terremoto no país registra pelo menos 1.719 mortos e cerca de 50 mil desaparecidos. Segundo imagens de satélite divulgadas pela NASA, até 58.800 edifícios podem ter sido danificados ou destruídos. Esses dados, obtidos com radares de alta resolução da Agência Espacial Europeia e analisados por pesquisadores da Universidade Estadual do Oregon, ainda são preliminares. O número contrasta com o balanço oficial, que aponta 855 edifícios atingidos, sendo 189 totalmente destruídos. Seis dias após os tremores, a situação humanitária segue crítica. Os Estados Unidos intensificam a mobilização internacional e já são 30 países envolvidos nas operações. Em La Guaira, familiares mantêm a esperança e participam das buscas entre os escombros. Os corpos estão sendo levados para necrotérios improvisados no porto, que voltou a operar para receber ajuda humanitária. O presidente Luiz Inácio Lula da Silva participa nesta terça-feira em Assunção, no Paraguai, da cúpula do Mercosul, que reúne sete chefes de Estado da região. Lula deve reforçar a integração regional como prioridade do governo, destacando o avanço de acordos comerciais, mesmo diante do fortalecimento de lideranças de direita no bloco. Entre os anúncios esperados estão o início das negociações com o Japão e o avanço de um acordo com o Vietnã, previsto para começar em agosto. Atualmente, cerca de 30 países participam direta ou indiretamente das iniciativas do bloco. No Peru, a conservadora Keiko Fujimori foi eleita presidente após uma disputa apertada. Segundo o resultado final, ela venceu o candidato de esquerda Roberto Sanches por pelo menos 50 mil votos, com 50,13% contra 49,86%. Keiko chega ao poder após três derrotas. Ela promete combater a criminalidade e vai governar um país que saiu das urnas polarizado. Autoridades de Mônaco e da França procuram o suspeito de um ataque à bomba contra o prédio onde vive o oligarca ucraniano Vadim Ermolaev. Ele, a esposa e o filho adolescente ficaram feridos e foram levados para Nice. O atentado ocorreu na noite de segunda-feira no Principado, conhecido pela segurança. O príncipe Albert classificou o ataque como hediondo. Teherã e Washington anunciaram encontros no Catar nesta semana com reuniões técnicas sem negociações diretas. Os dois países concordaram em suspender os ataques. Rádio França Internacional, em parceria com a agência Rádio.
0: 6:34.
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6: João Fonseca estreou com vitória em Wimbledon, ao derrotar o experiente espanhol Roberto Bautista Agut por 3 sets a 0, com parciais de 7-6, 6-4 e 6-3. O brasileiro mostrou consistência durante toda a partida, superou um set point contra no primeiro set e confirmou o favoritismo para avançar à segunda rodada do Grand Slam disputado na grama inglesa. Com o resultado, João mantém a boa fase na temporada e agora aguarda o vencedor do confronto entre Jasper De Jong e Rinki Hijikata para conhecer seu próximo adversário. A vitória sobre Bautista Agut, semifinalista de Wimbledon em 2019, reforça a confiança do jovem brasileiro, que busca fazer sua melhor campanha no tradicional torneio londrino.
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6: Jannik Sinner precisou superar um susto para estrear com vitória em Wimbledon. O número um do mundo e atual campeão do torneio saiu atrás no placar. Chegou a ter sangue visível no tênis por causa de um ferimento no pé, mas reagiu e venceu o sérvio Miomir Kecmanovic por 3 sets a 2, com parciais de 4-6, 6-3, 6-7, 6-2 e 6-3. Apesar do problema físico, Sinner não precisou de atendimento médico e explicou após a partida que o sangramento foi causado por uma unha do pé. Com a vitória, o italiano avançou à segunda rodada de Wimbledon, onde enfrentará o português Nuno Borges, em busca de seguir na defesa do título conquistado no ano passado.
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6: O Náutico está muito perto de anunciar mais dois reforços para a sequência da Série B. O clube encaminhou as contratações do volante Léo Índio, ex-Juventude, e do atacante argentino Benjamin Borazzi, que atualmente defende o San Martín de Tucumã. Os dois nomes já haviam sido citados pelo técnico Hélio dos Anjos após a derrota para o Goiás, quando revelou que a diretoria buscava um zagueiro e um jogador de lado de campo. Léo Índio, de 30 anos, rescindiu recentemente com o Juventude e pode atuar também como zagueiro. Já Borazzi, de 28 anos, teve passagem pelo Paysandu, onde trabalhou com Hélio e Guilherme dos Anjos, e soma um gol e duas assistências na atual temporada pelo clube argentino. O Náutico também pretende anunciar o meia Jean Carlos nos próximos dias e ainda busca mais um zagueiro e um atacante para reforçar o elenco.
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6: Marcelo Bielsa fez um duro desabafo na despedida da seleção do Uruguai após a eliminação na fase de grupos da Copa do Mundo. Segundo o jornal argentino TIC Sports, o treinador reuniu os jogadores em um hotel no México antes da viagem de volta e afirmou que se sentiu abandonado nos momentos mais difíceis da campanha. Em tom de despedida, Bielsa teria dito: "Vou embora triste, porque vocês me deixaram sozinho."

0: Em tom de despedida, Bielsa teria dito: "Vou embora triste, porque vocês me deixaram sozinho." A eliminação. Júlio em si, a primeira vez que a Alemanha perdeu uma disputa de pênaltis em Copas do Mundo, encerrando uma sequência de 4 vitórias nesse tipo de decisão. Com a vaga garantida, o Paraguai enfrentará o vencedor do confronto entre França e Suécia nas oitavas de final, mantendo vivo o sonho de conquistar uma campanha inédita no Mundial.
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2: O país ganhou mais um espaço para a produção de filmes nacionais. Em Salvador, acaba de inaugurar a Bahia Filmes, a primeira empresa pública estadual de produção audiovisual. A nova instituição, que passa a funcionar no edifício Oscar Cordeiro, no bairro do Comércio, vai ampliar as oportunidades para produtores, realizadores e empreendimentos cinematográficos baianos. Ela está vinculada à Secretaria Estadual de Cultura e será responsável por captação de investimentos, além do apoio à distribuição de obras e ao desenvolvimento de novos negócios no segmento do audiovisual da Bahia. A expectativa é que a Bahia Filmes também atue em outras frentes, como a atração de produções para o território baiano, a formação profissional, a promoção de talentos e empresas do setor e o desenvolvimento de novos negócios no estado. O secretário estadual de Cultura, Bruno Monteiro, destaca como a Bahia Filmes vai fortalecer a cadeia produtiva do audiovisual.
3: O audiovisual que é memória, o audiovisual que é identidade, o audiovisual que é um vetor de crescimento e desenvolvimento econômico. E é nisso tudo que nós apostamos ao criarmos essa empresa, que vem para potencializar, para organizar, para fomentar, para fazer circular as obras baianas e projetar cada vez mais todas as riquezas dos profissionais, dos cenários, das histórias, de tudo aquilo que a Bahia produz.
2: Segundo o governo do estado, recursos no valor de 46 milhões de reais serão destinados à comercialização de obras audiovisuais e ao programa Arranjos Regionais Bahia, realizado em parceria com o Ministério da Cultura e a Fundação Cultural do Estado. No site bahiafilmes.ba.gov.br já é possível cadastrar os dados como pessoa física ou jurídica para participar das iniciativas da instituição. É só acessar o link Suave Sistema Unificado do Audiovisual. A página já disponibilizou o primeiro edital para a seleção de 10 projetos com aportes entre R$200 mil e R$400 mil por proposta, que serão destinados exclusivamente às estratégias de comercialização das obras, contemplando ações como planejamento de lançamento, divulgação, marketing, promoção e distribuição. Na terça-feira, começam as inscrições para os 3 editais do programa Arranjos Regionais Bahia. Já na quarta-feira, será aberto o edital de recursos próprios da Bahia Filmes. Juntos, os investimentos contemplam ações nas áreas de formação, difusão, pesquisa e comercialização de obras audiovisuais.
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4: Já passa de 90 dias a operação de desintrusão na terra indígena Sararé, em Mato Grosso. O foco do governo federal com a operação é impedir o retorno de garimpeiros e a exploração ilegal de ouro dentro do território. O prejuízo calculado com a mega operação ultrapassa 100 milhões de reais aos criminosos. Foram inutilizadas quase 4 toneladas de explosivos e destruídos 199 acampamentos, 829 motores de garimpo, 34 escavadeiras hidráulicas, entre outros itens. As equipes da Força Nacional de Segurança Pública identificaram a camuflagem de equipamentos e da atividade garimpeira como túneis subterrâneos construídos para explorar ouro. Também foram encontrados bunkers abertos para esconder equipamentos. Trabalho conjuntamente com a Força Nacional, o Instituto Brasileiro do Meio Ambiente e dos Recursos Naturais Renováveis, o IBAMA, a Polícia Rodoviária Federal, a Polícia Federal e a Fundação Nacional dos Povos Indígenas, FUNAI. Juntos, as

0: equipes identificaram e destruíram, até o momento, 35 bunkers. Também foram identificados 33 túneis. A terra indígena Sararé abriga 201 indígenas do povo Nanmicawara, distribuídos em 7 aldeias. Dos 67 mil hectares de área, 4.200 hectares foram atingidos pela atividade garimpeira. Homologado em 1985, nos últimos anos, o território indígena enfrenta conflitos decorrentes da exploração ilegal de ouro.
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2: Esse foi mais uma edição do Repórter Brasil News. Obrigado pela sua companhia e até a próxima edição.
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4: Direto de Brasília, sempre com o principal fato do dia. E há quem diga que existe uma peça de Shakespeare para ilustrar cada treta da política do mundo. Essa agora, envolvendo Michele Bolsonaro e Flávio Bolsonaro, lembra muito a tragédia de Rei Lear, uma das peças de William Shakespeare. Em Rei Lear, ele, o rei, que está enlouquecido, vê as suas três filhas tramarem contra o seu trono. Agora, Jair Bolsonaro, que está em prisão domiciliar, parece perder o controle do seu espólio político na briga que envolve aí os seus quatro filhos na política e sua esposa, Michele Bolsonaro. O vídeo que Michele Bolsonaro gravou e divulgou na semana passada aponta para essa disputa por esse espólio político de Flávio Bolsonaro, um vídeo no qual ela ataca o seu enteado Flávio Bolsonaro, que é candidato do PL à presidência da República. Agora, imagina-se ali no PL que somente o próprio Jair Bolsonaro, lá da sua prisão domiciliar, na casa onde vive no bairro do Jardim Botânico, em Brasília, poderá desfazer esse problema, dizendo, afinal, quem ali na história está certo, se é Michele Bolsonaro ou se é Flávio Bolsonaro. Em torno da briga está a aliança que o PL deve fazer no Ceará. Se o PL deve apoiar a candidatura de Ciro Gomes do PSDB, como Flávio Bolsonaro parece querer, ou apoiar a candidatura do senador Eduardo Girão, como parece querer Michele Bolsonaro. E aí, então, envolve também se o candidato ao Senado será o pai do presidente do PL no Ceará, Alcides Fernandes, pai de André Fernandes, que preside o PL lá no estado. O que disser Jair Bolsonaro, porém, pode não resolver inteiramente o problema, porque se ele disser que Michele está certa, ele meio que dirá que Flávio Bolsonaro o estava contrariando. Se pelo contrário ele disser que certo estava Flávio Bolsonaro, dirá que quem o contrariava era Michele Bolsonaro. Ou seja, essa briga danada, essa intriga shakespeariana ainda deve ter novos capítulos. E a gente vai estar sempre acompanhando tudo para trazer para você a melhor análise e a melhor informação. Muito obrigado e até a próxima.
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5: 6:48. 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

0: retornando aqui no Central da Copa para mais uma participação nesta terça-feira. Hoje, 30 de junho de 2026. Vamos a mais notícias, mais informações da Copa do Mundo 2026.
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0: Paraguai e Marrocos eliminam Alemanha e Holanda e estão classificadas para as oitavas de final da Copa do Mundo. Pintou a primeira zebra na Copa do Mundo 2026. O Paraguai se defendeu bem, arrancou empate em 1-1 no tempo normal, contou com a ajuda de um gol adversário anulado na prorrogação e venceu uma disputa de pênaltis dramática por 4-3 para avançar para as oitavas de final e eliminar a Alemanha na segunda fase da Copa do Mundo. Orlando Gil do São Lourenço da Argentina brilhou no tempo regulamentar na prorrogação e nos pênaltis, muito seguro durante a partida, com defesas importantes e um forte esquema defensivo do Paraguai. O goleiro defendeu duas cobranças da Alemanha, mas Sanabria e Balbuena desperdiçaram a vantagem de dois gols construída por seu goleiro. Nas finalizações alternadas, o goleiro paraguaio voltou a defender uma cobrança de pênalti e Canali converteu a cobrança da vitória paraguaia. O Paraguai passou nos pênaltis pelo placar de 4-3. Já a seleção do Marrocos eliminou a Holanda nos pênaltis, depois de empatar no tempo normal em 1-1. Nos pênaltis, vitória por 3-2. O resultado colocou a seleção marroquina nas oitavas de final para enfrentar o Canadá. Depois de uma prorrogação morna, a disputa foi para os pênaltis e voltou a dar emoções ao jogo. A seleção marroquina venceu nos pênaltis pelo placar de 3-2. Paraguai e Marrocos estão classificadas para as oitavas de final da Copa do Mundo. Da sala de redação, Manuel Silva para o Central da Copa.
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3: Uma mulher chega apavorada no consultório de seu ginecologista e diz: "Doutor, o senhor terá de me ajudar num problema muito sério. Este meu bebê ainda não completou 1 ano e estou grávida novamente. Não quero filhos em tão curto espaço de tempo, mas num espaço grande entre um e outro, o senhor sabe, né?" Então o médico perguntou: "Muito bem, o que a senhora quer que eu faça?" A mulher respondeu: "Desejo interromper esta gravidez e conto com sua ajuda, doutor." O médico então pensou um pouco e, depois do seu silêncio, disse para a mulher: "Acho que tem um método melhor para solucionar o problema e é menos perigoso para a senhora." A mulher sorriu, acreditando que o médico aceitaria seu pedido. E então ele completou: "Veja bem, minha senhora, para não ter de ficar com os dois bebês de uma vez em tão curto espaço de tempo, vamos matar este que está em seus braços. Assim a senhora poderá descansar para ter o outro. Terá um período de descanso até o outro nascer. Se vamos matar, não há diferença entre um e outro. Até porque sacrificar este que a senhora tem nos braços é mais fácil, pois a senhora não correrá nenhum risco." A mulher apavorou-se e disse: "Não, doutor, que horror. Matar uma criança é um crime." "Também acho, minha senhora. Mas me pareceu tão convencida disso que por um momento pensei em ajudá-la." O médico sorriu e, depois de algumas considerações, viu que a sua lição surtira efeito. Convenceu a mãe que não há menor diferença entre matar a criança que nasceu e matar uma ainda por nascer, mas já viva no seio materno. O crime é exatamente o mesmo. Esta é mais uma campanha.

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2: O ex-técnico da seleção brasileira, Carlos Alberto Parreira, de 83 anos, segue internado na unidade de terapia intensiva do Hospital Samaritano, na Barra da Tijuca, zona oeste do Rio de Janeiro. Mas a boa notícia é que ele já respira sem o auxílio de aparelhos. O campeão mundial apresenta uma inflamação pulmonar, um quadro clínico que teve uma melhora evolutiva, mas ainda necessita de muitos cuidados intensivos, de acordo com o boletim médico divulgado pelo hospital. Parreira segue sem previsão de alta da UTI. Ele está sendo acompanhado por pneumologistas intensivistas e também pela equipe assistencial e multidisciplinar do hospital. O técnico tetracampeão mundial com a seleção fez recentemente um tratamento contra um linfoma de Hodgkin, que é um tipo de câncer raro que afeta o sistema linfático, mas que tem cura. O diagnóstico veio à tona em janeiro de 2024 com um comunicado da CBF. Carlos Alberto Parreira esteve em 7 Copas do Mundo pela seleção brasileira, participou de 3 edições, em 94 e 2006, e como coordenador técnico em 2014. Fora do Brasil, ele comandou as seleções do Kuwait em 82, Emirados Árabes Unidos em 90, Arábia Saudita em 98 e a África do Sul em 2010. Portanto, Carlos Alberto Parreira apresenta melhoras, mas necessita ainda de muitos cuidados. Do Rio de Janeiro, Daniela Esperon.
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3: Hora certa. 6 horas e 56 minutos.

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0: federal que movimentaram o país no dia de hoje.
1: Olá, boa noite.
0: Boa noite para você que nos acompanha em todo o país.
1: Terça-feira, 30 de junho de 2026.
0: Vamos ao destaque do dia: Plano Safra 2026-2027.
1: São mais de 525 bilhões de reais em crédito para ampliar a produção agropecuária e fortalecer a renda no campo.
0: Para a agricultura familiar serão destinados mais de 97 bilhões de reais.
1: Um valor recorde para incentivar o cultivo de alimentos saudáveis. Graziele Bezerra.
2: O dinheiro poderá ser aplicado em programas de crédito, seguro agrícola, compras públicas, assistência técnica e extensão rural.
0: E ainda, cúpula do Mercosul.
1: Brasil defende financiamento em obras de infraestrutura na região e combate ao crime organizado.
0: Em reunião no Paraguai, presidente Lula reforça o fortalecimento da integração entre os países sul-americanos.
3: O projeto de integração sul-americano deve estar acima de qualquer divergência ideológica.
1: Vamos falar também sobre ações de saúde para enfrentar efeitos da mudança climática.
0: A ampliação da Força Nacional vai permitir que as equipes alcancem qualquer emergência em até 12 horas. Márcia Fernandes.
4: O Brasil passará a contar com mais 8 bases da Força Nacional do SUS distribuídas por todas as regiões do país.
1: Hoje, na apresentação da Voz do Brasil, Luciana Vasconcelos e Luciano Seixas.
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1: Mais recursos para a agricultura familiar, aquela que produz os alimentos que chegam à mesa dos brasileiros.
0: O governo do Brasil anunciou o Plano Safra 2026-2027 da agricultura familiar com um recorde de financiamento, 97 bilhões e 300 milhões de reais.
1: A repórter Graziele Bezerra acompanha o anúncio do plano neste momento e traz pra gente os detalhes ao vivo. Boa noite, Graziele.
5: Boa noite para você também, Luciano. Boa noite para Luciana e para o ouvinte da Voz do Brasil. Dos 97 bilhões de reais destinados para fomentar a agricultura familiar, mais de 85 bilhões serão destinados ao PRONAF, que é o Programa Nacional de Fortalecimento da Agricultura Familiar. Um aumento de quase 9% do crédito comparado à última safra. O dinheiro poderá ser aplicado em programas de crédito, seguro agrícola, compras públicas, assistência técnica e extensão rural. A ministra do Desenvolvimento Agrário e Agricultura Familiar, Fernanda Machiavelli, destacou as operações de crédito que terão juros reduzidos.
6: Eu estou falando que agora quem quiser produzir alimento nesse país tem juros de 2% para contratar crédito para a agricultura familiar para quem quer produzir alimentos. E se quiser produzir alimento orgânico ou agroecológico, a taxa de juros, presidente, agora é 1%.
5: E o plano também amplia o limite de crédito para a unidade familiar de 53 para 74 mil reais. Outra novidade dessa edição é o PRONAF de habitação. Quem vive no campo vai poder fazer financiamentos com limite de 10 mil reais para reformar a casa ou fazer instalações sanitárias. Serão 5 anos para quitar, além de desconto de até 40% para quem pagar a conta em dia. Outra novidade é o Terra à Mesa Garantia Safra, com mais de 400 milhões de reais destinados à inclusão produtiva, adaptação climática e fortalecimento da produção de alimentos para mais de 60 mil famílias do semiárido brasileiro. O governo do Brasil também anunciou programas para melhorar a governança no campo e agilizar a regularização fundiária de imóveis rurais, públicos e privados. Devolvo para vocês, Luciano, Luciana.
0: Obrigada, Graziele, pelas informações ao vivo aqui na Voz do Brasil.
1: E para o agronegócio, o governo do Brasil anunciou um plano safra também com valor recorde.
0: São mais de 525 bilhões de reais com taxas de juros reduzidas.
1: O plano traz incentivos

0: também para os produtores comprometidos com a agricultura sustentável.
1: O Plano Safra 2026-2027 é o maior da história destinado à agricultura empresarial. Ao todo, o governo do Brasil anunciou nesta terça-feira 525 bilhões e 100 milhões de reais em linhas de crédito para médios e grandes produtores rurais. São quase 9 bilhões de reais a mais que na safra anterior. O objetivo é fortalecer a produção agropecuária, ampliar a oferta de alimentos e manter o Brasil entre os maiores produtores e exportadores do mundo. Do total anunciado, 384 bilhões e 900 milhões de reais serão destinados ao custeio da produção e à comercialização da safra. Outros 140 bilhões e 200 milhões de reais vão financiar investimentos em irrigação, armazenagem, inovação tecnológica, compra de máquinas e equipamentos, recuperação de áreas produtivas e geração de energia renovável. O presidente em exercício, Geraldo Alckmin, disse que os números representam um compromisso do governo com a produção de alimentos e investimentos no campo.
2: Ano passado, batemos recorde de produção e a expectativa esse ano é de 353 milhões de toneladas.
1: Outra novidade é a redução das taxas de juros em linhas estratégicas de financiamento. No Pronamp, programa voltado aos médios produtores rurais, a taxa caiu para 9% ao ano. Também houve redução em programas voltados à irrigação, agricultura sustentável, armazenagem e inovação. A expectativa é ampliar o acesso ao crédito e estimular novos investimentos no campo que já exporta e produz números recordes, disse André de Paula, ministro da Agricultura e Pecuária.
3: O agronegócio brasileiro representa hoje cerca de um quarto de toda a riqueza produzida no país. O PIB da agropecuária cresceu 11,7% o ano passado. Um entre cada quatro empregos de brasileiros está ligado ao agro.
1: O Plano Safra também amplia os incentivos para práticas sustentáveis. É mais oportunidade para quem produz, destacou o ministro da Fazenda, Dário Durigan.
4: Tivemos também os bônus que incentivam sustentabilidade no agronegócio, que podem dar um prêmio de 0,5 pontos percentuais, seja para quem tem o CAR normalizado, seja para quem adota boas práticas agropecuárias no sentido da sustentabilidade.
1: Desde 2023, o governo do Brasil tem ampliado os recursos à agricultura empresarial. Nos últimos quatro anos, foram quatro recordes, saindo de 364 bilhões para mais de 525 bilhões de reais. Reportagem Pablo Mundim.
5: Brasil, Argentina, Uruguai e Paraguai. Esses países formam o Mercosul, que reúne 73% do território sul-americano.
0: Responsável por 65% do PIB da região, o bloco se reuniu hoje em Assunção, no Paraguai, para definir estratégias que fortalecem os países.
6: O encontro reúne líderes dos países membros e associados do Mercosul em Assunção, no Paraguai. Nesta cúpula do bloco, o objetivo é discutir medidas para aprofundar a integração regional, fortalecer o comércio, a agenda social e o desenvolvimento. Durante o discurso, o presidente Lula defendeu o fortalecimento da integração entre os países sul-americanos.
7: O Mercosul permanece como o principal espaço institucional em uma região cada vez mais polarizada. O projeto de integração sul-americano deve estar acima de qualquer divergência ideológica.
6: Lula anunciou também que fará uma proposta de aumento da contribuição brasileira ao FOSEM, fundo que financia obras de infraestrutura e projetos sociais para reduzir desigualdades entre os países do bloco.
7: O Mercosul precisa fazer diferença na vida das pessoas. Desde a sua criação, o FOSEM já financiou mais de 1.000 quilômetros de rodovias, 680 quilômetros de ferrovias, 750 quilômetros de linha de transmissão elétrica, 100 quilômetros de rede de saneamento básico. Estamos prontos para lançar o FOSEM 2 e aumentar a contribuição brasileira com aporte de 100 milhões de dólares anuais ao longo de uma década.
6: Na área de segurança, Lula defendeu a cooperação internacional para o combate ao crime organizado e ao tráfico de drogas.
7: Em parceria com a Interpol, estamos implementando nova iniciativa para o enfrentamento do crime organizado na América do Sul, cuja sede será o escritório regional da Interpol em Buenos Aires. O Brasil vai custear a presença de delegado dos 12 países da região na capital argentina por um ano para ampliar a coordenação no combate ao tráfico internacional de drogas e crime organizados.
6: Durante o encontro foi aprovado o reconhecimento de meios de autenticação e identificação digital entre os países membros. Com essa medida, pessoas que moram na Argentina, Uruguai e Paraguai poderão acessar a plataforma gov.br para autenticação de documentos nos países estrangeiros, por exemplo. Para entrar em vigor, os legislativos de cada país terão de aprovar a iniciativa. Reportagem Luciana Colares de Holanda.
5: E durante a cúpula do Mercosul em Assunção, no Paraguai, o presidente Lula prestou solidariedade ao povo da Venezuela, afetado por um forte terremoto na semana passada.
0: Ele pediu um minuto de silêncio e disse que momentos como esse, com tantas vidas perdidas, demonstram a importância da solidariedade e da cooperação regional.
5: Para ampliar a cooperação humanitária do Brasil com a Venezuela, o ministro da Defesa, José Múcio Monteiro, chegou hoje à capital Caracas, onde se reuniu com a presidente encarregada do país, Delcy Rodrigues.
0: Múcio visitou também o hospital de campanha montado pela Marinha do Brasil, que é especializado em assistência cirúrgica de emergência.
5: A unidade de saúde tem capacidade para realizar cirurgias e intervenções ortopédicas sob anestesia, além de oferecer suporte avançado de vida e cuidados intensivos em até 30 leitos.
0: O ministro José Múcio Monteiro disse que o Brasil vai atuar em duas frentes. Inicialmente com apoio humanitário para um momento de emergência e posteriormente ajudando na reconstrução do país.
8: Hoje está chegando aqui o nosso quinto KC-390, trazendo mantimentos, trazendo ajuda. E nós estamos querendo ver onde é que nós podemos ajudar mais, fazer uma coisa ordenada. Por isso que o presidente nos mandou os três para que nós conversássemos para ver quais as prioridades nesse momento.
5: Fim do conflito Estados Unidos e Irã e a situação do petróleo se normalizando internacionalmente, o governo do Brasil começou a retirada gradual de incentivos que tinham sido concedidos a produtores.
0: A partir de amanhã deixa de vigorar um deles, a subvenção de 35 centavos por litro de diesel.
9: Depois de quase 2 meses, foi anunciada a retirada de uma das medidas de apoio que estava em vigor, a subvenção de 35 centavos por litro concedida ao diesel. O desconto havia sido criado para impedir que a alta no preço internacional do petróleo afetasse os preços aqui no Brasil. De acordo com o ministro da Fazenda, Dário Durigan, com o fim do conflito, não há mais sentido manter o benefício.
10: A gente foi atento e pronto para colocar as medidas de pé para não ser sócio da guerra e mitigar preço, também seremos atentos e teremos prontidão na retirada e na reversão das medidas. Nós estamos hoje com o Brent, que não está exatamente no mesmo patamar do período pré-guerra, mas também já diminuiu bastante em relação ao período mais dramático ali da guerra, que mais nos impactou.
9: O governo avalia agora a retirada de outra subvenção, de R$1,12 por litro de diesel e do desconto de 44 centavos no preço da gasolina, também adotados para diminuir os impactos da crise. O ministro do Planejamento e Orçamento, Bruno Moretti, disse que a retirada desses benefícios será gradual.
11: A gente vai se adaptando, retirando gradualmente as subvenções para que a gente tenha todas as condições para manter a nossa meta de resultado primário para o exercício sendo naturalmente perseguida. Nós vamos cumpri-la de maneira então que a gente preenche todas as condições que a gente falou desde o começo aqui. Proteger a população é o primeiro ponto, acomodar e amortecer choques de preço com a responsabilidade fiscal, com neutralidade fiscal.
9: O ataque dos Estados Unidos ao Irã levou o país persa a fechar o Estreito de Hormuz, rota por onde passa a quantidade expressiva de petróleo. A tensão elevou o preço do barril e gerou preocupação com o abastecimento mundial. No Brasil, o diesel é essencial para o transporte de cargas. Há 2 semanas, Estados Unidos e Irã assinaram um acordo de paz, finalizando o conflito. Reportagem Luana Karen.
5: O Brasil está em alerta com a volta do fenômeno climático El Niño ao país.
0: As ondas de calor são apontadas como um risco a quase todo o território nacional.
5: As projeções para os próximos 2 anos

0: indicam secas severas no norte e nordeste e chuvas intensas com risco de inundações no sul.
1: O El Niño é um fenômeno climático que ocorre quando as águas do Oceano Pacífico se aquecem de forma anormal.
0: As mudanças trazem impactos diretos na saúde pública, como prematuridade de bebês, e já anunciou hoje um pacote de ações para reforçar.
2: Foi anunciado um pacote de medidas nesta terça-feira. Entre elas, o Brasil passará a contar com mais 8 bases da Força Nacional do SUS, distribuídas por todas as regiões do país. Com o reforço, as equipes terão capacidade de chegar a qualquer emergência em menos de um dia. O anúncio foi feito pelo ministro da Saúde, Alexandre Padilha.
3: Com a base regional, nós vamos poder botar 47 pessoas e equipamentos em 12 horas. Então, nós estamos aumentando 20 vezes mais a nossa capacidade de pronta resposta.
2: As iniciativas incluem ainda a implantação de centros de informação em saúde e clima nas 5 regiões do país, para ajudar no monitoramento de riscos em tempo real, e o lançamento do painel nacional de calor extremo, que vai disponibilizar previsões diárias para todos os municípios brasileiros. O ministro Alexandre Padilha destacou a importância da integração entre essas informações e os dados de saúde da população.
3: Permite cada vez mais o planejamento antecipado, saber que você vai ter nos próximos 5 dias uma onda de calor e ter certeza que tem na unidade de saúde os produtos, medicamentos, a preparação para os pacientes, para reduzir o risco de óbitos e de danos à saúde.
2: As medidas integram o AdaptaSUS, que prepara o Sistema Único para Emergências e propõe ações para proteger a população. Estão previstas quase 100 metas para serem executadas até 2035, com investimentos de cerca de 10 bilhões de reais. Reportagem Márcia Fernandes.
1: A lei que restringe o uso de celulares nas escolas entrou em vigor no ano passado. De lá para cá, algumas mudanças já são perceptíveis no ambiente escolar.
0: É o que aponta um levantamento do Ministério da Educação, divulgado hoje, e que mostra aumento na participação dos estudantes e na concentração durante as aulas.
4: Os dados revelam que 92% das escolas públicas e privadas da educação básica já aderiram à lei que restringe o uso de celulares nas instituições escolares. De acordo com a diretora de apoio à gestão educacional da Secretaria de Educação Básica do MEC, Anita Stephanie, a restrição segue um movimento mundial e busca o uso saudável dos celulares no ambiente escolar.
5: É um movimento mundial a questão do uso mais cuidadoso. A gente vem apoiando os municípios e os estados para conseguirem a implementação dessa lei.
4: A pesquisa também mostra os principais desafios de aplicar a restrição. 39% das escolas relatam dificuldade para conquistar a adesão dos estudantes às novas regras. 31% das instituições também dizem ter dificuldade para realizar a fiscalização contínua durante aulas e intervalos. 97% concordam que a medida contribuiu para aumentar a participação dos estudantes nas atividades pedagógicas. Segundo Kátia Schweikart, secretária de Educação Básica do Ministério da Educação, a medida é uma forma de posicionar o lugar da tecnologia no fazer educacional.
6: A lei que trata da restrição do uso de celulares, ela tenta ser uma forma da gente posicionar o lugar da tecnologia no fazer educacional, especialmente de crianças, adolescentes, mas não só, dos jovens e adultos também. E essa relação dos adultos com as crianças é que ainda é o nosso maior desafio.
4: Os resultados também indicam que 71% discordam que a restrição do celular limita o desenvolvimento de habilidades digitais. Para o professor Rodrigo Alves Basílio, a medida restritiva contribui para melhorar a concentração e a socialização e também reduz conflitos e a ansiedade dos estudantes.
7: Eles tinham excesso de informação. No decorrer do tempo, eles foram aprendendo a conviver. A melhora é evidente a nível de aprendizado, a nível de concentração, a nível cognitivo.
4: Os pais também concordam que um ano depois da implementação da lei, as mudanças já são perceptíveis.
8: Tirando o celular de cena, né? Isso com certeza vai agregar em amizade, boas conversas.
9: Elas têm que ter contato com outras crianças ao vivo. Então elas só têm um ambiente escolar para se interagir.
4: Nesta etapa foram divulgados os resultados referentes à percepção dos gestores escolares. Os dados relativos aos professores serão apresentados no segundo semestre desse ano. Reportagem

0: mensagem, Thaís Antônio.
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2: Brasil abre mais de 70 mil vagas de emprego com carteira assinada em maio.
3: O destaque ficou com o setor de serviços, responsável por mais da metade dos novos postos de trabalho.
2: Resultado do novo CAGED, divulgado hoje pelo Ministério do Trabalho e Emprego.
3: Nos últimos 12 meses, o saldo é a criação de mais de 1 milhão de vínculos formais.
4: Em maio deste ano, foram criados 72.960 postos de trabalho com carteira assinada no país, de acordo com dados do novo CAGED, Cadastro Geral de Empregados e Desempregados. Os cinco grandes grupamentos de atividades econômicas registraram saldos positivos no mês, sendo que o maior crescimento foi no setor de serviços. Apesar disso, o desempenho para o mês foi inferior ao dos anos anteriores. O ministro do Trabalho e Emprego, Luiz Marinho, falou dos impactos da política internacional na economia brasileira e destacou que o Brasil tem conseguido ainda assim permanecer com resultados positivos.
5: Mas não podemos esquecer também das tarifas e do efeito guerra que criou um transtorno danado no mercado global. Felizmente, nós estamos conseguindo manter a economia positiva. Não fosse os mais em ordem de 500 novos mercados abertos, seguramente as consequências teriam sido muito, muito maior do que foi para a economia brasileira. Isso levou com que a gente consiga estar gerando empregos e estarmos no menor índice de desemprego da história do Brasil.
4: No acumulado do ano, o mercado gerou pouco mais de 767 mil novas vagas, um crescimento de 1,6%, alcançando um estoque de 47.877.000 vínculos formais de trabalho na economia. Nos últimos 12 meses, no recorte entre junho de 2025 e maio de 2026, o saldo é de 1.132.000 novos empregos com carteira assinada gerados no país. Reportagem Natália Kozlik.
2: E destaque para a criação de empregos formais de brasileiros que fazem parte do CadÚnico.
3: Do total de vagas ocupadas de janeiro a abril, mais de 87% são de pessoas em situação de vulnerabilidade, que integram programas sociais do governo do Brasil.
2: Entre os beneficiários do Bolsa Família, o saldo de emprego chegou a mais de 438 mil postos, o que representa 62,6% do total.
3: As informações são do Ministério do Desenvolvimento e Assistência Social, Família e Combate à Fome.
2: O ministro da Secretaria-Geral da Presidência da República, Guilherme Boulos, defendeu mais uma vez o fim da escala 6x1 hoje, durante o programa Bom Dia Ministro, produzido pela empresa Brasil de Comunicação.
3: Em entrevista a emissoras de rádio, Boulos disse que a pauta precisa avançar no Congresso.
6: Nós estamos falando de dar tempo de descanso para as pessoas. Nós estamos falando de tirar milhões de brasileiros da exaustão, de garantir que possam ter mais tempo com a sua família. Não foi por acaso que essa pauta ganhou força. Mas não foi por acaso que essa pauta tomou as redes sociais, tomou as ruas. É porque é uma pauta que ela significa um grito de liberdade para o trabalhador brasileiro.
2: Boulos disse ainda que o governo do Brasil está comprometido com os direitos de motoristas e entregadores que trabalham por aplicativos.
3: Os financiamentos de motos pelo Move Brasil poderão ser contratados a partir do dia 13 de julho.
2: Para o ENAMED, o Exame Nacional de Avaliação da Formação Médica, foram prorrogadas até quarta-feira, dia 1º de julho.
3: O novo prazo também vale para os pedidos de atendimento especializado e de uso do nome social.
2: As provas estão marcadas para o dia 13 de setembro.
3: O exame é obrigatório para estudantes que estão concluindo o curso de medicina e inscritos pelas instituições de ensino.
2: As inscrições devem ser feitas exclusivamente pelo sistema disponível em enamed.inep.gov.br.
3: E essas foram as notícias do governo do Brasil.
2: A realização da Secretaria de Comunicação Social da Presidência da República.
3: Com produção da empresa Brasil de Comunicação.
2: Fica agora com as notícias do Poder Judiciário e do Congresso Nacional. Boa noite.
3: Boa noite para você e até amanhã.

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2: Em cumprimento à decisão do STF, grupo criado para aperfeiçoar o sistema remuneratório da magistratura realiza primeira reunião.
3: STJ define que pensão por morte e auxílio reclusão a menores de 16 anos não retroagem se pedido é posterior ao prazo legal.
2: Trabalhadores portuários avulsos vão poder ter as horas de descanso entre uma jornada de trabalho e outra flexibilizada.
3: Boa noite, eu sou Marcela Luiza.
2: E eu sou Walter Lima.
3: O presidente do Supremo Tribunal Federal e do Conselho Nacional de Justiça, o ministro Edson Fachin, abriu hoje os trabalhos do grupo criado para aperfeiçoar o sistema remuneratório da magistratura em cumprimento à decisão do Supremo Tribunal Federal.
2: A primeira reunião foi no Conselho Nacional de Justiça. Marta Ferreira.
4: O grupo tem a atribuição de analisar questões relacionadas à remuneração da magistratura, com foco na uniformização, padronização, transparência e previsibilidade das parcelas remuneratórias, além de propor soluções normativas voltadas à superação de obstáculos identificados na aplicação do sistema constitucional de remuneração. O grupo terá prazo de 180 dias para concluir as atividades.
3: O ministro Flávio Dino, presidente da primeira turma do STF, apresentou na sessão desta terça-feira um balanço das atividades do colegiado no primeiro semestre de 2026.
2: A turma realizou 37 sessões, sendo 10 presenciais e 27 virtuais, e julgou 3.973 processos.
3: Já o ministro Gilmar Mendes, presidente da segunda turma do Supremo Tribunal Federal, apresentou um balanço dos trabalhos do colegiado durante a gestão dele, iniciada em agosto do ano passado. A sessão marcou o encerramento da presidência do decano da Suprema Corte, que será sucedido pelo ministro Luiz Fux.
2: Em 15 sessões presenciais e 42 sessões virtuais ordinárias e 4 extraordinárias, o colegiado julgou 8.740 processos. O ministro Gilmar Mendes reforçou ainda o compromisso da turma com a proteção dos direitos e das garantias individuais na análise de processos de natureza penal.
3: Pensão por morte e auxílio reclusão para menores de 16 anos de idade não retroagem se o pedido para os benefícios for feito após o prazo legal.
2: Esse entendimento foi firmado pelo STJ em recurso repetitivo e, com isso, deve orientar juízes e tribunais de todo o país. Fátima Uchoa.
5: De acordo com a relatora na primeira sessão do STJ, ministra Maria Tereza de Assis Moura, a alteração feita pela Lei 13.846 de 2019 passou a prever o pagamento retroativo dos valores se o pedido for feito em até 180 dias após o óbito, no caso de pensão por morte, e após a prisão, no caso de auxílio reclusão. Fora do prazo, o pagamento vai retroagir apenas à data do pedido.

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1: Uma boa noite.
0: E até amanhã.
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3: Está no ar o Jornal do Senado.
4: Eu sou Marluce Ribeiro.
5: E eu sou Humberto Pinheiro.
4: E estes são os destaques de hoje do Jornal do Senado, que começa agora.
5: Senado começa a discutir PEC dos agentes de saúde e de edemias.
4: Comissão aprova restrição a ultraprocessados em cantinas escolares.
5: Avança a inclusão de educação financeira nos currículos dos ensinos fundamental e médio.
4: Boa noite.
5: Boa noite.
4: Refrigerantes, salgadinhos e outros alimentos ultraprocessados podem perder de vez o espaço nas escolas.
5: Avançou no Senado uma proposta que proíbe a venda e a publicidade desses produtos nas instituições de ensino e determina que as cantinas ofereçam ao menos uma opção de lanche saudável. O repórter Rodrigo Rezende explica.
6: A publicidade e a venda de alimentos ultraprocessados ou com alto teor de calorias, gordura saturada, gordura trans, açúcar livre e sal podem ser proibidas em estabelecimentos de ensino. Esse é o objetivo de proposta do senador Jacques Wagner, do PT da Bahia, aprovada pela Comissão de Educação. O projeto, relatado pela senadora doutora Eudócia, do PSDB de Alagoas, ainda aponta que as cantinas deverão oferecer para consumo diariamente pelo menos uma opção de lanche que contribua para a saúde dos escolares e que valorize a cultura alimentar local. Para a doutora Eudócia, essa é uma questão que envolve saúde, aprendizagem e qualidade de vida dos estudantes.
7: Porque não adianta o PNAE estabelecer com nutricionistas, com colegas que têm responsabilidades de promover a alimentação saudável nas nossas crianças e adolescentes, e de uma forma contrária, nós temos dentro dessa escola cantinas que vendem alimentos que não são saudáveis.
6: As cantinas ainda deverão disponibilizar pelo menos uma opção de alimento ou preparação e uma opção de bebida aos estudantes que tenham necessidades alimentares especiais, tais como diabetes, doença celíaca, intolerância à lactose e outras alergias. Fica ainda proibida nas escolas de educação infantil que atendem crianças menores de 2 anos a oferta de preparações ou produtos que contenham açúcar. A proibição da publicidade nas escolas inclui a promoção dos produtos por meio do patrocínio de atividades escolares, inclusive extracurriculares, divulgação de apresentações especiais e distribuição de brindes ou prêmios. A proposta segue para análise da Comissão de Assuntos Sociais.
4: E seguiu para o plenário a proposta que determina o ensino de educação financeira nas escolas.
5: Segundo o texto aprovado hoje na Comissão de Educação do Senado, o assunto deverá ser tratado de forma articulada em outras matérias do currículo escolar. Repórter Márcio Maturana.
8: Alunos do ensino fundamental e do ensino médio podem passar a receber educação financeira, segundo um projeto aprovado pela Comissão de Educação e Cultura, que segue para votação no plenário do Senado. O relatório foi lido pelo senador Humberto Costa, do PT de Pernambuco.
9: Em um país marcado por elevados índices de endividamento das famílias e por uma cultura em que o diálogo sobre finanças permanece com frequência um tabu nos diversos ambientes, inclusive o doméstico, a escola assume papel relevante na disseminação de competências financeiras básicas.
8: Pelo projeto, a educação financeira fica incorporada à Lei de Diretrizes e Bases da Educação Nacional como um tema transversal. Isso significa que não vai ser criada uma disciplina específica, mas o assunto vai ser tratado de forma articulada em outras matérias do currículo.
4: O senador Humberto Costa, do PT de Pernambuco, criticou o excesso de publicidade das bets durante as transmissões da Copa do Mundo. Segundo ele, a divulgação intensa das apostas esportivas incentiva os jogos de azar com impactos negativos, especialmente para crianças e adolescentes. O parlamentar também citou a investigação aberta pela Secretaria Nacional do Consumidor sobre a publicidade das empresas durante o torneio.
5: Humberto Costa defendeu regras mais rígidas para o setor e lembrou lembrou que apresentou um projeto de lei que prevê o aumento da idade mínima dos apostadores para

0: 21 anos, limites à publicidade e medidas para evitar o superendividamento. A proposta está em análise na Comissão de Transparência e Defesa do Consumidor.
1: A paixão pelo esporte, pelo nosso futebol, não pode ser associada e confundida com esse câncer social que são as apostas promovidas pelas bets.
2: Na mesma linha, o senador Eduardo Girão, do Novo do Ceará, defendeu regras mais rígidas para as plataformas de apostas esportivas e afirmou que apoiaria uma proposta para proibir as bets no país.
0: Segundo ele, os prejuízos envolvem endividamento, problemas de saúde mental e impacto sobre as famílias.
3: É um assunto que transcende muito eventuais divergências do campo da direita, da esquerda, contra governo e a favor do governo. É humanidade. Se o governo Lula fizer a proibição, encaminhar um projeto para proibir, eu sou o primeiro a votar e parabenizar o presidente por esta medida.
2: Soldados da borracha, trabalhadores recrutados para extrair látex na Amazônia durante a Segunda Guerra Mundial, podem passar a receber um abono natalino.
0: O benefício foi aprovado pela Comissão de Assuntos Econômicos em decisão terminativa. Se não houver recurso para análise no plenário, a proposta seguirá para a Câmara dos Deputados. A repórter Marcela Cunha traz mais informações.
4: A proposta beneficia os seringueiros recrutados pelo governo brasileiro para trabalhar na Amazônia durante a Segunda Guerra Mundial, na extração de látex. Eles já têm direito a uma pensão de 2 salários mínimos por mês e passariam a receber em dezembro uma espécie de 13º no mesmo valor. Para o relator senador Alan Rick, do Republicanos do Acre, a medida corrige uma desigualdade, já que o bônus de fim de ano só era pago aos pracinhas, os militares que lutaram em campos de batalha na Itália.
5: O seringueiro tinha que sair com seu terçado, de madrugada com a sua poronga na cabeça, que era a lanterna do seringueiro, com a sua espingarda para se proteger das onças e dos outros bichos. Eles se esforçaram, lutaram para produzir a borracha para o esforço de guerra do Brasil na Segunda Guerra Mundial.
4: Entre 1943 e 1945, cerca de 60 mil brasileiros, principalmente jovens do Nordeste, foram levados para a Amazônia para produzir borracha para os aliados. O autor da proposta, senador Confúcio Moura, do MDB de Rondônia, disse que o impacto financeiro da medida é inferior a R$1.500.000 por ano.
2: E o Senado Federal iniciou hoje as discussões sobre a proposta de emenda à Constituição que estabelece o direito à aposentadoria diferenciada aos agentes comunitários de saúde e aos agentes de combate às endemias.
0: A PEC ainda regulamenta o vínculo funcional da categoria. Repórter Douglas Castilho.
6: Na prática, a proposta estabelece a idade mínima de 57 anos para mulheres e 60 anos para homens, condicionada à comprovação de 25 anos de tempo de contribuição e de efetivo exercício profissional, com regras de transição para os agentes que já ingressaram no serviço público ou estejam em atividade. O texto também assegura a estabilidade, vedando a contratação temporária ou terceirizada desses profissionais, salvo na hipótese de emergências em saúde pública. O relator da proposta, senador Irajá, do PSD do Tocantins, ressaltou a importância da PEC, relembrando a atuação dos agentes na pandemia de Covid-19.
7: Se não fosse a atuação dos nossos agentes de saúde, nós teríamos ultrapassado a casa de milhões de brasileiros que teriam morrido naquela tragédia. Sem contar o trabalho dioturno que os agentes fazem, a saúde preventiva nas famílias.
6: O texto determina ainda que a União prestará assistência financeira aos estados e municípios para compensar o aumento das despesas com essas aposentadorias. O senador Irajá chegou a propor um rito especial para a votação em que a decisão final seria tomada hoje, mas o presidente do Senado, a quem cabe a última palavra, ponderou que o rito tradicional seria o mais indicado, mantendo a discussão em 5 sessões de primeiro turno e mais 3 em segundo turno e 2 votações.
2: E seguiu para a sanção presidencial o projeto que autoriza a venda e o uso de sprays de pimenta para a defesa pessoal de mulheres. A proposta também cria um programa nacional de capacitação sobre o uso do item e os limites da legítima defesa.
0: Mulheres maiores de 18 anos poderão adquirir o spray e adolescentes de 16 a 18 anos com a autorização dos responsáveis. O texto seguiu para a sanção presidencial. Mais detalhes sobre esse projeto você acompanha ao longo da programação da Rádio Senado.
2: edição de Paula Groba e trabalhos técnicos de João Lira, o Jornal do Senado fica por aqui. Acompanhe agora as notícias da Câmara dos Deputados. Boa noite.
0: Boa noite e até amanhã.

0: uma série de atividades para informar população sobre fibromialgia.
1: Relator de propostas sobre faturamento dos microempreendedores individuais quer incluir reajuste automático anual no texto.
0: E aumento do faturamento dos MEIs deve ser debatido pelo plenário.
1: Boa noite. Aprovada a proposta que estabelece atividades para conscientizar a população sobre fibromialgia. A repórter Paula Bittar acompanhou a votação e explica mais sobre essa doença e o texto aprovado.
2: A Comissão de Constituição e Justiça da Câmara aprovou uma proposta que cria ações de conscientização sobre a fibromialgia. A fibromialgia é uma síndrome que se caracteriza por dores generalizadas, principalmente na musculatura. Também pode causar fadiga, distúrbios no sono, alterações de memória e atenção. Ansiedade, depressão e alterações intestinais podem ainda acometer os pacientes. Segundo a Sociedade Brasileira de Reumatologia, a doença é relativamente comum e afeta cerca de 2 a 3% da população brasileira. A incidência é maior em mulheres entre 30 e 50 anos. A proposta insere as ações na lei que criou o Dia Nacional de Conscientização e Enfrentamento da Fibromialgia, comemorado anualmente em 12 de maio. O texto aprovado estabelece que durante o mês de maio será realizada a campanha Maio Roxo de conscientização sobre a fibromialgia. A campanha incluirá, entre outros pontos, a publicação de informações em redes sociais e sites em linguagem simples e acessível sobre dor crônica, fibromialgia, direito a tratamento adequado, acesso à assistência farmacêutica e benefícios de práticas integrativas e complementares e o incentivo à educação continuada para profissionais de saúde, com foco no atendimento humanizado, no diagnóstico precoce e no tratamento adequado. Durante a discussão do texto na comissão, o deputado Pompeu de Matos, do PDT do Rio Grande do Sul, ressaltou o caráter silencioso da fibromialgia e a necessidade da tomada de ações.
3: Essas pessoas não estão sozinhas. A doença é silenciosa, mas nós estamos vendo, ouvindo, acolhendo, sentindo a manifestação dessas pessoas. Elas não são isoladas no mundo. E quanto mais nós avançarmos no sentido de reconhecer, de apoiar, de fazer o enfrentamento, melhor será o tratamento, o amparo e a proteção a essas pessoas.
2: A proposta que cria ações de conscientização sobre a fibromialgia já pode seguir para análise do Senado, a menos que haja recurso para votação pelo plenário da Câmara. Da Rádio Câmara, de Brasília, Paula Bittar.
4: Segurança Pública.
0: Delegado Palumbo, do Podemos de São Paulo, solicita a aprovação de seu projeto para extinguir a progressão de regime a presos. Critica a lentidão na votação de outras propostas que buscam acabar com o auxílio reclusão e as saídas temporárias e cobra o endurecimento de leis penais.
1: Na opinião de delegado Palumbo, a segurança pública eficaz exige a união dos três poderes, o fim das audiências de custódia e o apoio às guardas municipais. Para ele, a falta de punições rigorosas penaliza diretamente o trabalhador que fica exposto à violência urbana diariamente.
0: Ranieri Paulino, do PL, lamenta a morte do engenheiro civil Rubens Fernando da Costa Filho, morto a tiros em Guarabira, na Paraíba. O deputado presta solidariedade aos familiares e amigos da vítima e defende a rápida apuração do caso pelas autoridades competentes.
1: No entendimento de Ranieri Paulino, o episódio reforça a necessidade de promover a cultura da paz e o enfrentamento de todas as formas de violência. Segundo o parlamentar, o caso mobiliza a população paraibana em torno do pedido por justiça.
4: Relações Exteriores.
0: Salomão, do PT do Espírito Santo, critica declarações e iniciativas atribuídas a integrantes da família Bolsonaro nas relações com os Estados Unidos. Ele alega que medidas como a defesa de tarifas sobre produtos brasileiros e ataques ao PIX contrariam a soberania do país.
1: Helder Salomão sustenta que representantes públicos devem priorizar a defesa dos interesses do Brasil nas relações internacionais. Segundo o parlamentar, a atuação política deve estar voltada à proteção da economia nacional e ao fortalecimento das instituições brasileiras.
0: Chico Alencar, do PSOL do Rio de Janeiro, presta solidariedade à população da Venezuela afetada por um terremoto. O deputado defende a mobilização da comunidade internacional para apoiar os milhares de atingidos.
1: Chico Alencar também exalta a assistência do Brasil ao país vizinho e acrescenta que a cooperação internacional tem função importante na reconstrução das áreas afetadas. Segundo ele, a solidariedade deve orientar a resposta a qualquer crise humanitária.
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4: Transportes.
0: Nas palavras de Jorge Araújo, do PP da Bahia, as obras de mobilidade urbana e serviços públicos do governo estadual não têm atendido às expectativas da população. O deputado cita a implantação do VLT de Salvador e reclama da demora na conclusão do projeto.
1: Jorge Araújo também aponta problemas nas áreas da saúde e da infraestrutura rodoviária da Bahia. Segundo o parlamentar, é necessário ampliar os investimentos para melhorar o atendimento na rede pública de saúde e as condições das estradas que cortam o estado.
0: Ricardo Maia, do MDB, celebra a liberação de 66 milhões de reais para a construção do primeiro viaduto do sertão da Bahia, viabilizada pelo DENIT, e que vai ligar Heliópolis a Cícero Dantas. Segundo ele, a obra reforça o compromisso do Executivo Federal em melhorar a vida das pessoas.
1: Ricardo Maia também anuncia a entrega de um hospital de câncer em Alagoinhas e de vans de saúde para as cidades de Fátima, Ribeira do Pombal, Tucano e Jeremoabo. Os repasses têm origem nas emendas destinadas pelo parlamentar para socorrer pequenos municípios baianos.
0: Durante viagem ao norte e noroeste de Mato Grosso, Rodrigo Dazaeli, do PL, relata que cidadãos apontaram dificuldades em vários setores. Entre elas, ele cita que a condição ruim das rodovias atrapalha a logística e impede o desenvolvimento regional.
1: Rodrigo Dazaeli também cobra maior agilidade na liberação de licenças ambientais para obras de infraestrutura. Segundo o parlamentar, a burocracia atrapalha atividades produtivas e prejudica a população.
4: Economia.
0: Benedita da Silva, do PT do Rio de Janeiro, destaca o lançamento do programa Desenrola Adimplentes do governo federal. A deputada informa que a iniciativa permite que trabalhadores com dívidas de até 15 mil reais e histórico de pagamentos em dia tenham acesso à renegociação de crédito com juros reduzidos.
1: Benedita da Silva também ressalta o FIES empreendedor, voltado a estudantes que quitaram regularmente o financiamento estudantil. Ela entende que a medida amplia o acesso ao crédito para a abertura de pequenos negócios e incentiva o empreendedorismo.
0: Messias Donato, do União do Espírito Santo, condena o anúncio de mais de 520 milhões de reais em publicidade e propaganda, afirmando que o investimento visa mascarar a falta de resultados do governo positivos nas áreas de segurança pública e saúde.
1: Em sua leitura, o Brasil passa por uma instabilidade tributária e sofre um desgaste crescente no cenário internacional. De acordo com Messias Donato, o setor produtivo, especialmente o agronegócio, também está desamparado, resultando em impactos negativos para a economia nacional.
0: Pastor Henrique Vieira, do PSOL do Rio de Janeiro, questiona o patrimônio do líder religioso Edir Macedo e a expansão de seu grupo empresarial. Para o deputado, é necessário acompanhar a apuração sobre possíveis irregularidades e garantir transparência na gestão desses recursos.
1: Segundo o pastor Henrique Vieira, o crescimento de conglomerados econômicos ligados a instituições religiosas exige fiscalização. Ele afirma que a defesa das investigações não representa um ataque à fé, mas uma forma de preservar a credibilidade das instituições religiosas.
0: Bom Gás, do PT do Rio Grande do Sul, defende a proibição das bets no Brasil, sob o argumento de que as apostas online podem levar ao vício e ao endividamento das famílias. O deputado lembra que a chamada ludopatia é reconhecida pela Organização Mundial da Saúde como um transtorno.
1: Bom Gás aponta que proposta apresentada pela bancada do PT proíbe a oferta, a promoção e a exploração de apostas de cota fixa no país. Ele explica que o texto também prevê prevê o bloqueio de acessos, a remoção de aplicativos e a interrupção de fluxos financeiros ligados às bets.
0: Jorge Guetem, do Republicanos de Santa Catarina, defende a atualização dos limites de faturamento do MEI, das microempresas e das empresas de pequeno porte. Para ele, a defasagem da legislação tem levado empreendedores a perderem benefícios mesmo sem aumento real de renda.
6: O limite de faturamento do MEI permanece congelado em R$81 mil desde 2018. Nesse intervalo, a inflação corroeu significativamente o poder de compra do empreendedor brasileiro. Em termos reais, muitos faturam praticamente o mesmo que faturavam anos atrás, mas são tratados pela legislação como se tivessem enriquecido. Atualizar esse teto não significa criar privilégios. Significa apenas restabelecer o valor real originalmente previsto para essa categoria.
1: Jorge Guetem acredita que a proposta facilita a transição entre regimes tributários, amplia a possibilidade de contratação e reduz a informalidade. Ele também argumenta que a medida fortalece o empreendedorismo, estimula a geração de empregos e diminui a burocracia.
0: E o deputado Jorge Guetem também participou de um encontro no Ceará em que representantes do setor produtivo defenderam o reajuste automático anual do MEI. O repórter Murilo Souza acompanhou o evento que fez parte do programa Câmara pelo Brasil.
7: Representantes do setor produtivo cearense defenderam a criação de um mecanismo de reajuste automático para o teto de faturamento do microempreendedor individual, o MEI. A proposta foi apresentada durante seminário promovido em Fortaleza pela Comissão Especial da Câmara dos Deputados, que analisa o aumento do limite anual de faturamento da categoria. Hoje, o teto é de R$81 mil por ano e está congelado desde 2018. Para empresários e entidades, a falta de atualização pela inflação prejudica milhares de pequenos empregos e pode estimular a informalidade. O relator da proposta, deputado Jorge Guetem, do Republicanos de Santa Catarina, afirmou que vai incluir no parecer um mecanismo de correção anual do teto do MEI. Segundo ele, já existe entendimento com o governo para elevar o limite de faturamento de R$81 mil para R$130 mil por ano e permitir a contratação de mais um funcionário. Jorge Guetem também anunciou que o relatório vai prever uma medida para reduzir os impactos da eventual mudança nas regras da jornada de trabalho sobre micro e pequenas empresas. Pela proposta, empresas que precisarem contratar novos funcionários durante a transição terão isenção da contribuição previdenciária desses trabalhadores por 2 anos.
6: Nós queremos incluir no nosso relatório uma forma de mitigar o impacto que vai causar principalmente nos pequenos negócios, essa alteração da jornada e da escala. Então, nós queremos, no mínimo por 2 anos, que quando a empresa tiver que contratar mais funcionários por causa da mudança da escala da jornada, que ela tenha isenção da contribuição previdenciária.
7: As sugestões apresentadas no seminário de Fortaleza serão incorporadas ao relatório final do projeto, que ainda será votado pela comissão especial antes de seguir para análise do plenário da Câmara. A reunião faz parte do programa Câmara pelo Brasil, que faz reuniões estaduais para discutir assuntos que estão na pauta do parlamento. Da Rádio Câmara de Brasília, Murilo Souza.
1: O aumento no faturamento dos MEIs deve ser debatido pelo plenário da Câmara. Uma proposta do executivo sobre o tema foi entregue pelo presidente Luiz Inácio Lula da Silva ao presidente da Câmara, Hugo Mota, ontem.
0: A entrega da proposta ocorreu durante encontro no Palácio do Planalto. Segundo Mota, o texto do governo amplia o limite do MEI para R$110 mil já no próximo ano e R$140 mil em 2028. O aumento pode ser debatido em comissão geral no plenário amanhã. A repórter Silvia Munhato tem as informações.
8: O presidente da Câmara, deputado Hugo Mota, do Republicanos da Paraíba, anunciou a pauta do plenário para esta semana, ainda sem alguns projetos que ele considera importantes, mas que dependem de acordo entre os líderes partidários.
9: Porque nós queremos votar o projeto que aumenta o valor de faturamento dos MEIs, dos microempreendedores individuais, nós queremos votar o projeto que regulamenta a inteligência artificial, nós queremos votar o projeto da misoginia e tantos outros temas que são muito importantes e de interesse interesse das bancadas aqui da casa.
8: A correção dos limites de faturamento de pequenas empresas vem sendo negociada com o governo, mas deve entrar no debate de plenário em sessão solene, em homenagem ao Dia das Micro e Pequenas Empresas, marcada para

0: quarta-feira. Já o projeto que pune a misoginia ou o ódio contra mulheres não tem consenso entre os líderes, como explicou o líder da oposição, deputado Cabo Gilberto Silva, do PL da Paraíba.
1: Primeiro que o texto aprovado no Senado Federal está péssimo em vários pontos e posteriormente não foi atendida às solicitações da bancada feminina da oposição e nesse tema, obviamente eu como líder da oposição tenho que obedecer estritamente a elas e daí não teve acordo.
0: A deputada Talíria Petroni, do PSOL do Rio de Janeiro, vice-líder do PSOL, diz que a oposição quer penas mais específicas para o crime de misoginia, com garantias para a liberdade religiosa.
2: A Constituição já prevê liberdade religiosa, então, mas há um desejo da bancada da extrema-direita em especial de garantir, no meu entendimento, a liberdade para agredir mulheres, porque nem no âmbito das igrejas, nem no espaço de culto, é possível agredir mulheres. Isso não é um tema de esquerda ou direita, é um tema que tem a ver com dignidade das mulheres brasileiras.
0: A pauta do plenário para essa terça-feira conta com um requerimento de urgência para o projeto que reduz a área de proteção ambiental da Baleia Franca em Santa Catarina. Entre os projetos estão o que institui o Programa Nacional de Assistência Integral às Pessoas com Epilepsia e o que autoriza a instalação em todo o território nacional de câmeras de reconhecimento facial nas estações ferroviárias e rodoviárias. Outro projeto amplia o controle sanitário e as punições para fraudes e publicidade enganosa em torno dos suplementos alimentares. Também pode ser votado o projeto que trata do tempo máximo de espera para atendimento de crianças e adolescentes no sistema de saúde. O plenário ainda pode votar uma proposta de emenda à Constituição que permite que a entidade de representação de municípios de âmbito nacional possa propor ação direta de inconstitucionalidade e ação declaratória de constitucionalidade. Da Rádio Câmara de Brasília, Silvia Minhato.
3: As informações sobre o resultado das votações de hoje estarão na edição de amanhã.
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5: Otone de Paula, do PSD do Rio de Janeiro, presta solidariedade à ex-primeira-dama Michele Bolsonaro e à senadora Damaris Alves diante de críticas e ataques públicos. O deputado condena as declarações dirigidas às duas lideranças políticas e pede mais respeito no debate público.
3: Otone de Paula avalia que divergências envolvendo integrantes do campo conservador podem enfraquecer a atuação da oposição ao longo do ano. De acordo com o parlamentar, é necessário preservar a unidade política e evitar conflitos que prejudiquem o debate democrático.
5: Charles Fernandes, do PSD da Bahia, registra a comemoração dos 40 anos do Rotary Club de Guanambi e a posse da nova diretoria da entidade. Ele destaca a trajetória da instituição e a sua atuação contínua em ações voltadas ao desenvolvimento da comunidade.
3: Charles Fernandes relata que, ao longo de 4 décadas, o Rotary promoveu iniciativas nas áreas de saúde, educação e assistência social. O deputado também menciona o passeio ciclístico que a organização promove para arrecadar recursos destinados a projetos beneficentes.
5: Mendes, do Republicanos, parabenizou São Pedro dos Crentes pela realização da 15ª Cavalgada, ocorrida entre os dias 27 e 28 de junho. Na avaliação do parlamentar, o evento contou com o maior público já registrado e se consolidou como a maior festa do sul do Maranhão.
3: Aloysio Mendes

0: 8 horas em ponto.
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0: E a hora certa. 8 horas e 1 minuto.

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1: 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O mundo do futebol celebra o que deve ser a maior edição de um Mundial de Seleções jamais visto. A Copa de 2026 promete grandiosidade e ineditismos. Pela primeira vez, três países dividem a sede do evento, espalhadas por 16 cidades no México, Estados Unidos e Canadá. Também pela primeira vez, 48 seleções vão disputar a taça em um formato inédito. Serão 104 jogos até a disputa pelo sonhado troféu, com direito ao pontapé inicial no lendário estádio Azteca da Cidade do México, onde Pelé e Maradona fizeram história. França e Espanha dividem o favoritismo para levantar a Copa, de acordo com os palpites dos apostadores. E a expectativa dos brasileiros é de buscar a inédita sexta taça, conquista que não vem desde 2002.
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3: Ari Barroso ocupa lugar privilegiado na música brasileira. Afinal, ele é o compositor de Aquarela do Brasil. O samba exaltação mais famoso do país não foi a única prova do talento de Ari Barroso. Ele também é dono de clássicos como Na Baixa do Sapateiro, No Rancho Fundo e Na Batucada da Vida. Muitos deles eternizados na voz de Carmen Miranda.
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3: Além de compositor popular, Ari Barroso atuou também como locutor esportivo, vereador e apresentador de programa de calouros.
5: Meus amigos, muito boa noite. Vou dar início a mais uma transmissão do programa Calouros em Desfile.
3: O mais famoso dos programas comandados por Ari Barroso foi o Calouros em Desfile, transmitido primeiramente pela Rádio Cruzeiro do Sul e depois pelas rádios Tupi e Nacional. Pelo Calouros em Desfile, passaram candidatos que se tornariam astros e estrelas da música brasileira, como Ângela Maria, Jamelão, Dolores Duran e Luiz Gonzaga. Apesar de ter revelado grandes artistas, o programa de Ari Barroso se notabilizou mesmo por desclassificar sem piedade os candidatos menos talentosos ao som de um gongo.
5: Muito bem, mostrou que é desportista. Foi gongado e cumprimentou desportivamente o Madalena.
3: A ironia e o deboche de Ari Barroso renderam a ele a fama de durão, intransigente e mal-humorado, mas renderam ao programa passagens memoráveis. Elza Soares, que também foi revelada no Calouros em Desfile, conta como foi a experiência.
6: Eu pesava na época 30 e poucos quilos, acho que 32, 33 quilos. E eu fui comprando a minha mãe, cara, quando entrei naquele palco, olha, era uma gargalhada que não parava do auditório rindo, né? Porque eu parecia uma bruxinha, né? Muito magra, com muito pano e muito alfinete em cima. Aí o Ari Barroso perguntou, de que planeta você vê, minha filha? Falei, do mesmo planeta seu, seu Ari. Aí ele falou, então me diz, responda qual é o meu planeta, esse planeta fome. Ali eu ganhei a plateia, ganhei todo mundo, foi muito bom.
7: Deixa que diga o que pensa e que fala.
3: Agora vamos ouvir uma música do compositor e radialista Ari Barroso, na voz de outra grande intérprete que também se apresentou no Calouros em Desfile, Elisete Cardoso, com No Rancho Fundo. No...

0: acabamos de ouvir Elisete Cardoso com No Rancho Fundo, uma composição de Ari Barroso e Lamartine Babo.
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2: 8:32.
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1: 8 horas e 46 minutos.

0: 9:01.
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0: Hoje é dia 30 de junho, hoje é dia da mídia social e dia nacional do Bumba Meu Boi. Hoje também é dia internacional do asteroide. Fazem aniversário nesse dia 30 de junho, Tony Bellotto, músico, escritor, Mike Tyson, ex-pugilista norte-americano, Dira Paz, atriz brasileira, Mônica Potter, atriz norte-americana. E tem aniversário também da atriz brasileira Marina Rui Barbosa. Voltar no tempo, foi em 1980 que o Papa João Paulo II pisou em solo brasileiro pela primeira vez. Em 1988, Abelardo Barbosa, o apresentador de TV Chacrinha, morreu aos 71 por causa de uma parada cardíaca. Nossa, que triste, né, esse dia. Em 1996, Darli Alves Filho, assassino do seringalista Chico Mendes, foi recapturado no Pará. Em 2002, o Brasil se tornava pentacampeão da Copa do Mundo, de Japão e Coreia. Vamos ficando por aqui com a agenda do rádio. Amanhã a gente volta. Um grande abraço, até lá!
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